irmão Juan, e estaremos aí para servir os irmãos nessa noite, amém? Nós queremos então, em primeiro lugar, estaremos orando, temos uma palavra que fala a respeito do milagre que Jesus fez dentro de casa. Versículo 1 diz assim: e soube-se que Jesus estava em casa. Aí levaram um homem paralítico até Jesus. E Jesus fez um grande milagre dentro de casa. E nós meditamos sempre, meus irmãos, de uma palavra da parte de Deus que fala que vários milagres que aconteceram na Bíblia, esses milagres aconteceram dentro de casa. O centurião Cornélio estava orando dentro de casa, e dentro de casa o Pedro pregou para os discípulos, para a sua parentela. E ali dentro daquela casa, a Bíblia diz que Pedro não tinha nem terminado de pregar, e o Espírito de Deus desceu sobre todos os que estavam presentes. Na passagem da viúva que estava endividada, o profeta disse: me declaro o que tem em casa, tua serva não tem nada, a não ser uma vasilha com azeite. Aí o profeta disse assim: vai acontecer milagre dentro da tua casa. Eu quero te dizer nesta oportunidade, meu irmão, minha irmã, em nome de Jesus Cristo, nós cremos, por isso falamos, que Deus quer fazer milagre aí dentro da sua casa. E Deus quer batizar com o Espírito Santo aí dentro de casa. Que Jesus quer te curar, que Jesus quer te visitar, que Jesus quer falar contigo nesta noite, dentro da sua casa. Amém? Glória a Deus, nós vamos estar orando nessa oportunidade. E convido você, irmão, irmã, para nós fazermos, nos dirigirmos a Deus em oração nessa noite, em nome de Jesus Cristo. Senhor, meu Deus e meu Pai, agradecemos, Senhor, por estarmos aqui, Senhor, mais uma vez, Senhor, neste meio de comunicação, Senhor, com esta oportunidade que o Senhor tem nos dado, Senhor, de estarmos, Senhor, servindo ao Senhor, fazendo a Tua obra, Senhor, fazendo a Tua vontade, e nós cremos, Senhor, no Teu poder. Nós cremos, Senhor, na direção do Teu Espírito Santo, Senhor, e que o Senhor possa, nesta noite, em nome de Jesus, tomar a direção deste programa, tomar a direção das nossas vidas, que cada palavra, que cada louvor, Senhor, ou glória a Jesus, que cada, Senhor Deus Pai, momento, Senhor Deus Pai, seja tomado, dominado pelo Teu Santo Espírito, Senhor, em nome de Jesus Cristo, Senhor. Ou glória a Jesus. Que o Senhor possa, nessa noite, trazer, Senhor, renovação, trazer, Senhor, restauração, Senhor. Trazer, Senhor Deus Pai, renovo, vida e vida com abundância para os Teus filhos, para as Tuas filhas, Senhor, fortalecendo a sua fé, Senhor. Senhor, aquele irmão, irmã, Senhor, que precisa de um milagre, que precisa, Senhor, de uma ação sobrenatural, Pai eterno, em seu favor, em favor da sua casa, em favor da sua parentela, Senhor. Nós estamos aqui, Senhor Deus vivo e Deus eterno, debaixo da Tua autoridade, Senhor. Senhor Deus Pai, lhe pedindo em nome de Jesus Cristo, estende a Tua mão poderosa e faz milagres, Senhor, e opera o Teu sobrenatural. Expulsa, Senhor, os demônios que estão, Senhor Deus Pai, operando dentro dessa casa. Senhor Deus Pai, desfaz, Senhor, com a opressão, Senhor, em nome de Jesus Cristo. Desmancha, Senhor, as fortalezas, Senhor, destrói as fortalezas criadas na mente deste homem, na mente desta mulher, em nome do Senhor Jesus Cristo. De praia, de glória, plantou, froce, plantará, brachou, amarraia, e nós possa ver, Senhor Deus Pai, as trevas sendo dissipadas, Senhor, a Tua unção, Pai, o Teu óleo, o Teu azeite, Senhor, vindo sobre esta mente, Senhor Deus Pai, que tem sido atacada por dardos inflamados inimigos, Senhor, e os sofismas, Senhor, sendo desfeito pelo poder da Tua palavra, Senhor, em nome do Senhor Jesus Cristo, e o Senhor possa, glória a Jesus, oh glória a Deus. Se a irmã tiver um fundinho aí, irmã, enquanto nós dá um intervalinho aqui, aleluia, a irmã pode aumentar um pouquinho, que nós vamos seguir orando mais um pouquinho, que está descendo algo do céu, irmão Júnior, para nós nessa noite. Aleluia, glória a Jesus.
Aleluia. Glória a Jesus. Oh, glória a Deus. Que Deus abençoe. Aleluia. Glória a Deus. Turamandara Brahai. Aleluia. Oh, glória a Jesus. Muito bem, meus irmãos. A árvore cortada, irmão. O nome do hino. A árvore cortada. Nós vamos estar ouvindo. E daí depois nós vamos estar seguindo com o restante da programação. Nós já temos aí alguns irmãos que estão participando. Irmão Marcelo, que bênção, irmão. Que Deus abençoe em nome de Jesus Cristo. E está escutando em casa.

0: Deus, glória a Deus. Há esperança, irmão, para a árvore cortada. Amém? Deus tem renovação espiritual. Tá? Quando nós nos aproximamos de Deus, nos achegamos a Deus, a Bíblia diz, achegai-vos a Deus, e Deus se achegará a vós. E o momento, irmão, que nós ligamos o rádio, clicamos em um aplicativo de celular para ouvir a palavra de Deus, é a palavra de Deus, é essa água aí que faz milagre, que nos aviva, que nos desperta espiritualmente. Que nessa noite eu vejo o Espírito de Deus entrando aí dentro da tua casa. Eu tenho uma visão espiritual enquanto nós estávamos orando. Eu pedi para a irmã aí colocar um fundo musical e levantar enquanto nós anotávamos, porque Deus me mostrava uma árvore cortada brotando de novo. Então, está aí desviado, distanciado dos caminhos do Senhor, sem vida, pensa que já não vai acontecer mais nada no teu ministério, na tua história. Eu quero te falar nessa noite, meu irmão, minha irmã, de um Deus que restaura. É o nome do nosso programa, né? Tempo de Restauração. De um Deus que restaura. Um Deus que pega as pessoas do montouro, do lixão, da sociedade e faz ser um homem de Deus e coloca sentado entre os príncipes de novo. E nós cremos nessa noite que o poder de Deus vai entrar aí dentro da tua casa e vai te dar grandes vitórias nessa noite, em nome de Jesus. Nós temos a alegria de estarmos aqui novamente juntamente conosco, nosso irmão Júnior, que está nos ajudando aí, nos acompanhando. Daqui a pouco vai estar nos trazendo uma palavra nessa noite. Que Deus abençoe o irmão Júnior. Pode, nós vamos já passar para o irmão. Tem bastante irmãos que estão aí confirmando a audiência. Que Deus abençoe os irmãos. Muito bom saber, né? A irmã Aline, a Maria já está ouvindo, né? E glória a Deus que tem mais irmãos que também ouvindo, né? O irmão Marcelo, o irmão Elias. Que Deus abençoe o irmão Elias também. O irmão Juan está ouvindo aqui no, na cidade de El Soberbe, cidade onde que nós temos a nossa igreja, né? Na cidade da Rádio Renascer. E nós moramos bem pertinho aqui da rádio. Mas, e tiver mais algum irmão aí ouvindo, quiser nos confirmar essa audiência, nos fazer um pedido de oração, estaremos orando no final. Estaremos orando, colocando aí a sua causa, colocando a sua necessidade na presença de Deus. Viemos aqui nessa noite, estamos vindo ali da igreja, estávamos orando ali juntamente com o nosso irmão Marcelo, né? Está com um projeto ali, um projeto de fazer algumas divulgação, né, da palavra de Deus, e sentimos ali muito a unção de Deus. Que tremendo, meus irmãos, nós sentimos muito a presença de Deus ali, e estamos aqui, meus irmãos, debaixo dessa unção, sentindo a unção de Deus sobre a nossa vida, e cremos que Deus vai operar na sua casa nessa noite. Cremos que o socorro de Deus chegou. A estratégia da vitória. Nós queremos falar hoje nessa noite sobre a estratégia que Deus quer te dar para que você venha ter vitória aí dentro da sua casa. E o Espírito de Deus vai entrar aí. E as trevas vão recuar em nome de Jesus. Irmão Júnior, com a oportunidade em nome de Jesus.
1: Glória a Deus. Quero saludar a audiência. Primeiramente, quero saludar o pastor Jonathan. Capaz do Senhor, a irmã que está na direção da programação, capaz do Senhor, as audiências, os irmãos que estão ouvindo o programa nesta noite. Quero saludar todos com a paz do nosso Senhor Jesus Cristo. Irmãos, estou agradecido a Deus por a oportunidade de estar aqui junto com meu pastor, aonde ele me fez o convite novamente hoje para estar aqui com ele. E estou muito agradecido a Deus pela oportunidade, porque a quinta passada, quando estive aqui, eu gostei de estar no programa ajudando o pastor e trazendo uma palavra para os ouvintes. Quem sabe, muitas vezes, né, a gente não se coloca nos lugares dos outros irmãos. Quem sabe tem pessoas sofrendo lá do outro lado e muitas vezes uma palavra que a gente traz aqui através dos micrófonos desta rádio aqui ajuda muitas pessoas lá do outro lado. E nesta noite pedi, estava orando recentemente antes de vir e pedi uma direção para Deus. E Deus me deu uma direção, me deu uma palavra para mim compartilhar com os irmãos. Aonde eu quero compartilhar com os irmãos. E eu creio que esta palavra vem com a direção de Deus e vai tocar em alguma vida que está do outro lado ouvindo a programação. Antes de eu ler a palavra, quero mandar uma saudação para minha esposa, irmã de Holanda, meu filho, que estão na sintonia em casa, ficaram ouvindo a programação, e mandar para os irmãos que estão, aleluia, que estão na sintonia desta programação, que estão orando, intercedendo por nós lá, neste momento, que Deus venha abençoar a vida de cada um dos irmãos e que Deus possa vir falar com nossas vidas, primeiramente com a minha e depois com os dos irmãos. Amém? Agora eu vou ler uma palavra, irmãos, que está no livro de São Lucas, do capítulo 13, do versículo 22 em diante, que nos diz assim: La puerta estrecha. Diz assim: Passava Jesus por uma cidade e aldeias, enseñando e encaminándose a Jerusalén. Y alguien le dijo: Señor, son pocos los que se salvan. Y él les dijo: Esforzaos a entrar por la puerta estrecha. Angosto por la puerta angosta, porque os digo que muchos procurarán entrar y no podrán. Después que el padre de familia se haya levantado y cerrado la puerta, y estando fuera, empecéis a llamar a la puerta diciendo: Señor, Señor, ábrenos. Él respondiendo os dirá: No sé de dónde sois. Entonces comenzaréis a decir: Delante de ti hemos comido y bebido, y en nuestras plazas enseñaste. Pero os dirá: Os digo que no sé de dónde sois. Apartaos de mí todos vosotros hacedores de maldad. Amém, irmãos? Até aí eu vou deixar essa palavra. Aonde Deus me deu a direção ali, que muitas vezes, irmãos, nós pensamos que somente indo para a igreja nós vamos ser salvos, irmãos. Quem sabe tem pessoas do outro lado, irmãos, irmãs. Quem sabe tem jovens que estão escutando essa programação nesta noite. Aleluia. E Deus está dizendo para nós nos esforçar para entrar pela porta estreita, porque muitos procurarão, mas não conseguirão entrar. Não basta simplesmente nós ir para a igreja, nós, aleluia, ir para a igreja por costume, irmãos. Aleluia, eu sinto de falar isso porque eu sinto que tem pessoas que estão se enganando a si mesmo, aleluia, que estão levando a vida de aparências. Deus, se nós não levarmos a vida de intimidade com nosso Senhor Jesus Cristo, nós, irmãos, se nós não se esforçar, nós não vamos entrar no reino de Deus, nós não vamos subir no dia do arrebatamento. É uma palavra bastante dura, eu estava falando para o meu pastor aqui, que é uma palavra dura, mas foi Deus que me deu essa palavra e eu não vou ser um covarde de guardar ela para mim. Aleluia, eu vou aplicar ela na minha vida, como já estamos aplicando em nossa vida, né? Temos tentando nos esforçar para entrar pela porta estreita. E eu quero dizer, meus irmãos que estão ouvindo lá do outro lado, que Deus requer esforço de nós. Aleluia. E não é, irmãos, não é fácil nós se esforçar, não é fácil nós, aleluia, entrar pela porta estreita, mas também não é impossível. Quem sabe nós muitas vezes colocamos pretexto, colocamos desculpa, porque o ser humano é algo incrível, é somente Jesus para ter paciência, né? Tanta paciência e tanto amor conosco, porque muitas vezes nós colocamos tantas desculpas para não entrar pela porta estreita, colocamos tantas desculpas para nós nos desviar. Aleluia, mas nesta noite eu quero te dizer que tem como entrar pela porta estreita. Tem que nos esforçar, aleluia. Nós temos que ser valentes, irmãos, dizer não ao pecado e sim para a palavra do Senhor, assim como Josué, aleluia, onde Jesus Disse para Josué, Deus disse para Josué: mira que mando que te esforces e seas valiente. Não temas e não desmades, porque eu, o Senhor, tu Deus, estarei donde quieras que vayas. Muitas vezes nós olhamos para os problemas e esquecemos que nós temos um Deus que tudo pode resolver, que para Ele nada é impossível. Muitas vezes nós olhamos para os problemas e fazemos nosso Deus pequenininho. Lá em Jeremias, se não me falha a memória, ele vai descrever o tamanho do nosso Deus. Aonde o profeta Jeremias diz que recebeu uma revelação de Deus ali. Com o nosso Deus, Ele é tão grande, irmãos, tão grande que Ele pega todo o pó da terra, todas as nações com três dedos. Aleluia, todas as águas da terra, todos os mares, os oceanos, ele coloca no oco da mão dele. Aleluia, quem sabe tem gente do outro lado ali, quem sabe tem irmãos e irmãs do outro lado ouvindo essa programação com problemas, com dificuldades. Aleluia, saiba que tem um Deus, tem um Jesus, aleluia, que pode solucionar. Basta se colocar na presença de Deus e Ele vai pelejar por nós. Aleluia. Que nós possamos, irmão, nos esforçar para entrar pela porta estreita, porque Jesus está às portas. Jesus está às portas para vir buscar a igreja dele. E somente aqueles que vão ser aliados no livro da vida são os que vão subir com ele. Aleluia. Que nós não venhamos olhar para a destra nem a sinistra, que nós possamos olhar para Jesus, caminhar com ele, nos esforçar para entrar pela porta estreita. E que nós não venhamos, aleluia. Ontem eu estava meditando uma palavra onde Jesus dizia: ai daqueles que descendem a Egito em busca de conselho e não tomam conselho de mim. Muitas vezes nós pensamos em descender, buscar conselho com tantas outras coisas, em tantos outros lugares. Hoje em dia a maioria busca no telefone, no Google, mas nós temos um que está para nos ajudar, que é o Espírito Santo do Senhor Jesus Cristo. Ele pode nos ajudar, Ele é o nosso guia. Jesus disse na palavra dele que ele não ia nos deixar órfãos, ele ia deixar o Espírito Santo para nos ajudar. Aleluia, quem sabe tem irmãos passando por problemas, quem sabe problemas de família, quem sabe problema espiritual, problema com seus filhos, tantos problemas que surgem na vida do ser humano, mas que nós possamos colocar nossos olhos no Senhor Jesus, que Ele tem a solução para nós. Aleluia. Eu quero deixar essa palavra, irmãos, que diz: esforça-te para entrar pela porta angosta. Que nós possamos nos esforçar, irmãos, e eu deixo essa palavra em nome de Jesus.
0: Glória a Deus, graças a Deus pela palavra que ouvimos nessa noite. Que Deus possa abençoar o Júnior, sua família, abençoar os irmãos que ouviram essa palavra. Certamente a Bíblia diz que assim como a chuva e a neve, elas descem do céu e para lá não voltam sem antes fazer o que lhe apraz, que é dar semente para o semeador e pão para o que come. Assim é a palavra que sair da minha boca, diz o Senhor. Ela não voltará para mim vazia, mas cumprirá o seu propósito. Que Deus possa lhes abençoar, meus irmãos, minhas irmãs. Nós também queremos deixar aí um convite. Você que vive aqui, acá cerca, pela igreja, né? Na cidade de El Soberbio, São Vicente. Temos aí a igreja localizada no bairro Hospital. E também lá em São Vicente, no bairro Las Quintas, tem a igreja Restauração aí, mais uma porta que se abre. E para que o irmão, irmã, talvez você está aí procurando uma saída, uma solução, mesmo liga a rádio, está aí. Eu falo com os irmãos que estão distanciados dos caminhos do Senhor, que estão desviados, desigrejados, sem força aí para se levantar. Não é tempo, irmão, de ficar parado, não é tempo de ficar aí na caverna, como estava o profeta Elias, né? Tempo de se levantar, de buscar, de servir a Deus. Se você está aí desviado, distanciado dos caminhos do Senhor, nós queremos te convidar a fazer um convite especial. Faz uma força, reúne as tuas forças e você vai estar sendo muito bem recebido ali na Igreja Restauração. Temos cultos ali martes, temos culto miércoles, também sábado e domingo aqui no Soberbo. Né? E no domingo, em São Vicente, temos ali os cultos então também martes. Viernes temos ali uma grande campanha, estamos fazendo com o missionário Elias. São sete sexta-feira de cura, milagre, libertação, e Deus está operando grandemente ali. E também no sábado e no domingo temos culto público ali em São Vicente. Você que está aí em São Vicente ouvindo, sei que tem irmãos na cidade de São Vicente, Missiones, que ouve a palavra de Deus. Tem mais uma porta, mais uma igreja aberta no bairro Las Quintas, que estamos te convidando aí para vir ouvir uma palavra da parte de Deus para a sua vida. Amém? Nós vamos ver com a irmã se tem mais alguém que participou. Não? Tem?
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3: Paz do Senhor Jesus a todos os irmãos. Deus abençoe muito aí o missionário Jonatas e a sua família. Aqui de Caxias do Sul, Brasil, né? Cumprimentando a todos os irmãos da Argentina, aos nossos irmãos hispanos, que a graça do nosso Senhor e Salvador Jesus Cristo não vos falte nessa noite. Amados e queridos irmãos, vale a pena servir o nosso Deus e todo o nosso coração. Aleluia! Porque Deus, Ele é um Deus fiel e Ele é um Deus verdadeiro, é um Deus que transforma, é um Deus que cura, é um Deus que liberta. E hoje ainda eu vivi um testemunho muito grande do que é ter uma mente voltada para Cristo. Quando nós colocamos os nossos pensamentos tudo na mão do Senhor, a vitória é certa. Ele é fiel para cumprir aquela promessa que te fez, Ele é fiel para te renovar, Ele é fiel para te transformar, e Ele é fiel, aleluia, para curar, para salvar, para resgatar. Porque a palavra do Senhor nos diz que Ele veio buscar e salvar aquilo que se havia perdido. Aleluia, e Ele vela pela palavra dEle. Hoje ainda alcancei um testemunho, aonde Deus fez uma grande obra. O impossível se tornou possível para a glória de Deus. E confesso aos irmãos que o meu coração está aí com vocês. Aleluia, falava hoje com o missionário Jonatas um pouquinho, aonde eu meditava nas canções, o jeito, aleluia, que vocês, castelhanos, adoram a Deus. E eu amo esse lugar. Aleluia. Glória a Deus. Eu sou que nem o missionário.

0: Aquí están nuestras participaciones, Pastor Jonathan.
1: Glória a Deus, graças a Deus. Deus abençoe o irmão Daniel, os irmãos que também, familiar do irmão Júnior, né? E os demais irmãos que participaram, irmão Flávio, Deus abençoe sua família. Em nome de Jesus, ali no bairro União, os irmãos que estão na audiência também, os irmãos confirmando ali no grupo da igreja também. Glória a Deus. Maravilha. É, tem um louvor, irmã, que a irmã Aline pediu ali. É, grupo Drops. E também vão estar tocando. Eu acho que é ele o nome do hino. Pelo que ela escreveu ali. Vamos estar tocando e queremos entrar também logo na palavra de Deus. E hoje tem tanta facilidade, né? Antigamente se pedia o hino no rádio, porque não tinha como achar o hino, né? Hoje a pessoa bota no YouTube ali e acha o hino. Então, mas vamos ouvir uma parte desse hino e depois vamos entrar.

Graças a Deus, irmãos, que maravilha esse louvor que nós ouvimos aí, né? Por ele estou gastando a minha vida. E, meus irmãos, é tremendo, meus irmãos, quando nós colocamos a nossa vida. Contar um breve testemunho para os irmãos. Deus, muito tempo atrás, eu era jovem ainda. Morava nas peças do lado da congregação da Auxiliadora. O irmão José de Tucunduva, que está na audiência lá juntamente com a sua família, e alguns irmãos aí da área de Santa Rosa, que porventura estão ouvindo, mas não se manifestaram.

conhece ali a igreja conciliadora. E nós morávamos ali, por misericórdia de Deus e do nosso querido pastor Eli, nos permitiu ali habitar naquelas pecinhas do lado da igreja, que nós andávamos mal, né? Financeiramente. E uma noite eu me acordei escutando uma voz, e aquela voz me disse três coisas. Aquela voz me disse assim: me dá a tua alma, que eu te darei as nações por herança. Aquela voz me disse assim: me dá a tua força, que eu te darei a minha. E me dá o teu tempo, que eu te darei a eternidade. Me dá a tua alma, me dá a tua força e me dá o teu tempo. E para cada uma dessas coisas, Deus disse assim: eu vou te dar a minha força e eu vou te dar a eternidade. Coisa tremenda, meus irmãos, hoje nós estamos em outra nação, fazendo a obra de Deus. Atravessamos o rio, mas estamos em outra nação. E entregamos nossa vida para Jesus. E eu falo isso, meus irmãos, como que um incentivo para você, irmão, irmã, que tem a chama missionária no seu coração, mas ainda dá aquele receio, porque é muito bom a gente trabalhar e depender do nosso recurso, das nossas forças. É muito bom, por muito tempo vivemos assim. E gostávamos muito de viver assim, mas Deus nos chamou para cá. E aqui nós temos, meus irmãos, dependendo de Deus. E eu conto para os irmãos o que me passou na noite passada. Na noite passada, nós estávamos ali na nossa casa, minha esposa preparou a janta e fomos orar para comer. E oramos para comer. Eu orei para comer, aí eu vi que a esposa virou as costas, o filhinho estava de cabeça baixa. Eu botei a minha mão assim para o lado e cochichei com Jesus. Eu disse: Jesus, eu estou cansado de comer frango. Porque a carne de gado na Argentina ficou muito cara. Mas eu quero carne de gado, Jesus. Mas falei aquilo para Deus, as crianças ouviram aquele cochicho, deram risada. A minha esposa tem um ouvido muito forte, ouviu do lado da pia também. Deu risada na minha cara, mas eu ganhei uma convicção. Eu estava no final do mês, estava com pouco recurso. Mas hoje de tardezinha, Deus providenciou. Um irmão foi tocado por Deus, disse: eu senti de te dar 50 mil pesos. Eu disse: então eu vou para açougue comprar carne. E Deus providenciou carne. Agora, depois do rádio, vamos comer carne de gado, carne de vaca, porque sou filho de Deus. Conto isso para os irmãos, não chorando miséria. Conto isso para os irmãos, dizendo que Deus que nós servimos é o dono do ouro e da prata. E quando nós decidimos entregar nossa vida nas mãos dele, ele cuida de nós nos seus mínimos detalhes. É só nós pedir, como nós estávamos comentando com o nosso irmão, querido irmão Marcelo, lá na igreja, é só nós pedir para o nosso Pai Celestial, para o nosso Papai Celestial, para nós pedir para ele, e ele vai nos alcançar, e ele é fiel e justo. E nós gastamos a nossa vida, gastamos o nosso tempo na presença dele, meus irmãos, e ele cuida da minha e cuida da tua vida também, em nome de Jesus. Nós vamos, nessa noite, meditar um pouquinho, mas na palavra de Deus. E nós queríamos meditar na presença dos anjos. Amém? Glória a Deus. Meus irmãos, tem uma palavra que fala no livro de 1 Coríntios capítulo 14 e no versículo 12. Eu queria comentar um pouquinho com os irmãos. Diz assim: assim também vós, como desejais dons espirituais, procurais sobejar neles para a edificação da igreja. O que fala língua estranha, ore para que possa interpretar. Porque se eu orar em língua estranha, o meu espírito ora bem, mas o meu entendimento fica sem fruto. Que farei, pois? Orarei com o espírito, mas também orarei com o entendimento. Cantarei com o espírito, mas também cantarei com o entendimento. Glória a Deus. Essa palavra, irmãos, é um ensinamento do apóstolo Paulo para a igreja de Coríntios a respeito da ordem do culto. O apóstolo Paulo estava falando que falar em língua é importante, mas mais importante do que falar em língua num culto é a palavra pregada, é o louvor pregado, falado na própria língua, que as pessoas possam entender. Porque se o pregador ir lá e começar a pregar e só falar em língua, ninguém vai entender nada.
se nós viermos aqui no programa de rádio e fazer uma hora de programa e essa uma hora nós falar 50 minutos em línguas, os irmãos não vão entender o que nós falamos. Porque o apóstolo Paulo fala que ele falava bastante em língua. Talvez esse seria um dos segredos do ministério do apóstolo Paulo ser tão abençoado, é que ele falava em línguas. Alguns dizem assim que o apóstolo Paulo falava mais do que o seu idioma, mas ele fala aqui, irmãos, que aquele que fala em língua, ele não está falando aos homens, ele está falando a Deus. Em espírito, ele ora bem. O seu entendimento fica sem fruto, porque nem a pessoa que está falando em língua está entendendo o que ele está falando. Mas a Bíblia diz que nós não sabemos orar como convém. E o Espírito de Deus, ele sonda o nosso coração e sabe o que nós precisamos e ele intercede por nós de uma forma perfeita. Então, existe um livro do nosso pastor Humberto que fala sobre a arma secreta de Deus. Existe, irmãos, a língua que os apóstolos falaram no dia que eles foram batizados no Espírito Santo, que era uma língua terrena que eles receberam da parte de Deus e falaram no idioma que eles não entendiam, e as pessoas que estavam ali entendiam eles. Então existe a língua estranha, né, a oração em línguas, existe a oração terrena, ou seja, a língua terrena, que o pastor, tem um pastor nosso que estava na África, e um dia ele contou um testemunho que eu nunca mais me esqueci. Ele disse que ele estava com vontade de vir embora para o Brasil, porque estava mal, estava com dificuldade. E se levantou um menininho no meio da glória de Deus no culto e começou a falar com ele em português. E o menino falou em português que não era para ele voltar, que Deus ia ser com ele, que Deus ia abençoar ele. E quando terminou aquela profecia, ele disse assim para um irmão, disse assim, como que ele fala tão bem em português? Aí o irmão disse assim, ó, esse menino nunca falou em português. O que o Senhor viu aí foi a manifestação da glória de Deus. Porque há esse momento que o Espírito de Deus pega alguém e essa pessoa fala em outro idioma, que não é o seu. Aí, meus irmãos, há um momento em que o nosso próprio pastor Humberto disse que um dia ele estava num culto, o pastor Humberto estudou a língua inglesa, ele fala inglês, entende inglês. Ele estava num culto, chegou um irmão, dobrou o joelho, aquele irmão nunca falou inglês. Mas o irmão começou a falar em língua, na língua que Deus dava, e o irmão começou a falar em inglês. E em inglês Deus falava com o pastor Humberto e o pastor Humberto entendeu a voz de Deus e sabia que era Deus falando com ele porque o irmão nunca falou inglês. É tremendo os mistérios de Deus. E tem a língua, meus irmãos, que nós oramos para Deus e só Deus entende, nós não entendemos. E essa oração, meus irmãos, é uma oração tão perfeita. Por quê, meus irmãos? Porque nós, muitas das vezes, estamos numa situação que nós não conseguimos nem orar mais. Nós não sabemos o que pedir. A própria Bíblia diz que nós não sabemos orar como convém. O Espírito de Deus nos ajuda a orar uma oração perfeita. Nós não sabemos qual é a vontade de Deus, o que há no coração de Deus, mas o Espírito de Deus ele também sonda o coração de Deus e nos ajuda a fazer uma oração segundo a vontade de Deus. Outra coisa que acontece quando nós falamos em língua, quando nós oramos em língua, quando nós nos renovamos em língua, é que nós não sabemos o que está passando no mundo espiritual, o que está acontecendo no mundo espiritual, mas o Espírito de Deus sabe. Ele sabe a armadilha que o diabo está armando, está fazendo para nós, e eu quero já desejar passar para os irmãos uma revelação, meus irmãos, enquanto nós orava aqui, Deus me mostrava alguém sendo rodeado de várias armadilhas do diabo, o inimigo armando várias armadilhas para tentar te derrubar, meu irmão, para tentar te derrubar, minha irmã. Mas em nome de Jesus Cristo, eu quero te declarar nessa noite para que tu tome posse dessa arma que Deus tem para nós. E essas armadilhas não vão te pegar, não vão funcionar. Deus vai destruir, Deus vai desfazer em nome de Jesus. Muitas das vezes o inimigo está armando algo no mundo espiritual contra nós e nós começamos a orar em língua. E o Espírito de Deus, que sabe onde ele está, sabe o que ele está armando, desmancha aquilo dali, meus irmãos, no mundo espiritual. Nós devemos de orar em língua, porque nós não recordamos de todas as promessas que Deus há feito para nós. Mas Deus, o Espírito de Deus, se lembra de tudo. E essa oração, nós vamos orando, fazendo, como diz ali, aquele que ora em língua, em espírito ele ora bem.
O entendimento fica sem fruto, mas em espírito ele ora uma oração excelente na presença de Deus. Aleluia! Glória a Jesus! Irmão, nós devemos de buscar... O apóstolo Paulo diz assim, ó, eu creio uma fé minha, que esse era o segredo do apóstolo Paulo ser tão usado por Deus. Porque ele estava lá trabalhando, fazendo as tendas dele, meus irmãos, e estava falando em língua. O apóstolo Paulo estava andando na rua, meus irmãos, com o carro dele, e estava falando em língua. Se fosse nos dias de hoje, eu conheço um irmão que ele botava o capacete na moto, você subia em cima da moto, meus irmãos, ele trabalhava fazendo entrega, trabalhava, ou ia de um lado para o outro, ele dizia assim, eu vou ir orando em língua. E um dia passou na frente de um lugar, ele estava dentro do capacete, mas saltava aquele griteiro de língua, e o irmão ia orando em língua. E o momento que ele ia orando em língua, meus irmãos, Deus ia providenciando livramento para ele. Muitas das vezes ele me contou que dava vontade de ele falar em língua, e quando ele falava em língua, daqui a pouco meus irmãos davam um carro, fechava ele e Deus dava o livramento, porque o Espírito de Deus intercedia por ele. O Espírito de Deus levava ele a desfazer aquela armadilha do diabo. Aleluia! O crente que fala em língua é um crente vitorioso, meus irmãos. O crente que busca uma renovação espiritual. Aleluia! Aleluia! Eu quero te incentivar nessa noite, em nome de Jesus Cristo, a orar aí dentro da tua casa e orar até ser renovado. Orar até falar em língua. Aleluia! Porque Deus vai dissipar as trevas que estão contra a tua casa. Conto para os irmãos um testemunho que nos passou hoje, meus irmãos, e baseado nisso eu queria trazer essa palavra, essa meditação para os irmãos. Nós estávamos em casa e a minha esposa foi para o jejum e nós estávamos sentindo um ataque maligno, meus irmãos, senti um forte ataque maligno, mas daqui a pouco a graça de Deus veio e comecei a sentir a presença de Deus, comecei a falar em língua e estava com o meu celular aberto numa inteligência artificial. E me deu uma ideia meio maluca de pegar e falar em língua dentro daquela inteligência ali para ver o que eles iam interpretar. E falei em língua no celular. E falei, larguei aquele monte de palavra ali. E daí apareceu ali, eu cliquei para me dizer o que era, né, aquele comando que tinha dado. E a inteligência artificial disse assim, tu me disse um monte de palavras em vários idiomas. Parece uma declaração espiritual. Quer que eu interprete para ti? Está em vários idiomas. Eu botei assim, interpreta. Interpreta para mim ver o que estava falando. E como a inteligência artificial conhece o alemão, conhece o grego, conhece o hebraico, conhece o aramaico, então ela sabe todas as línguas. Ela montou. Ela disse, está escrito em tal língua, está escrito assim. Meus irmãos, quando eu li aquilo, eu senti a glória de Deus. Porque o Espírito de Deus tinha pegado, meus irmãos, eu acredito que o diabo, meus irmãos, diz o pastor Marco Feliciano que o diabo pega um dicionário e diz assim, peraí, ele falou em aramaico, e peraí, ele falou em grego, peraí, ele falou em inglês, peraí, e procurando entender o que o crente falou, meus irmãos, aleluia, mas essa oração chegou direto no trono de Deus, aleluia, eu lendo aquilo ali, eu disse assim, mas era isso aí que eu precisava orar e não conseguia, aleluia. Me lembrei, meus irmãos, que a oração em língua é uma arma secreta que Deus deu para nós, para destruir as fortalezas do diabo. Eu vi as fortalezas do diabo caindo por terra, meus irmãos, a opressão maligna. Estamos aqui no outro país, estamos aqui na Argentina, e uma guerra, uma batalha espiritual, mas Deus nos deu armas, Deus te deu arma para ti, irmão, irmã, aí dentro da tua casa, aleluia. Louvado seja o nome de Jesus Cristo, eu quero te incentivar nessa noite, você que é batizado no Espírito Santo, em nome de Jesus Cristo, aleluia, fala em língua aí dentro, aleluia, ora no quarto até ser renovado, e Deus vai destruir as fortalezas do diabo aí, aleluia, levanta as mãos para... Oh, glória a Jesus, olha a estratégia que Deus está te dando, irmão, aleluia, louvado seja o nome de Jesus Cristo, levanta tuas mãos para cima e anda dentro da tua casa falando em língua. O teu entendimento vai ficar sem fruto se Deus não te der a interpretação. Às vezes Deus dá para nós, aleluia, louvado seja o nome de Jesus Cristo, mas em espírito tu vai fazer a oração mais perfeita. Eu vejo, aleluia, eu vi no mundo espiritual as trevas recuando, descendo azeite dentro de uma casa, dentro de um lar. Por isso que nós lemos esta palavra no começo, falando a respeito de milagre dentro de casa. As trevas vão fugir daí, meu irmão, aleluia, a armadilha que o diabo armou para ti, a armadilha que o diabo armou para tua família, as armadilhas, oh glória a Jesus,
Aleluia, eu vejo ela sendo desarmada. Aleluia, eu vejo o poder de Deus vindo, o fogo de Deus vindo. Toramandarabrahaya, fizeste bem em se conectar com esta programação nessa noite. Aleluia, louvado seja o nome de Jesus Cristo. O Espírito de Deus queria comunicar algo ao teu espírito. Aleluia, volte, aleluia, para a oração, volte para a oração em língua, volte a ser um crente renovado, a ser um crente pentecostal. Aleluia. Oh, glória a Jesus. Alguém pergunta assim, mas como que o movimento pentecostal, a Assembleia de Deus, conquistou tantos lugares, meus irmãos? É crente, meus irmãos. Aleluia, falando em língua nos cultos, na hora da oração. Uma vez um rapaz, ele tinha os princípios espírita, começou aí na nossa igreja, e ele era meio estranho. E um dia ele me falou, não, eu vou na igreja. Ele me falou, declarou para mim, eu vou na igreja porque lá na igreja eu consigo ver os espíritos. E às vezes eu estou sentado no banco e um espírito vem e senta do meu lado e conversa comigo e diz que ele vem pedir ajuda também. E daí ele disse assim, mas... Eu disse assim, não, irmão, você não é espírito de gente morta, isso é espírito de demônio que está te enganando. Ele disse que o espírito da namorada dele, que morreu, tinha vindo, não sei o quê, é o espírito do demônio que está te enganando. Ora, repreenda em nome de Jesus, fala em língua perto dele. Ele disse, daí ele me arregalou o olho e disse assim, não, não. Quando vocês vão lá para frente, vocês fazem aquele gritendo lá, vocês falam em língua, eles ficam tristes e têm que ir embora. Aleluia. Louvado seja o nome. Daí eu glorifiquei a Deus, meus irmãos. Sabe por quê? Aleluia. Quando nós nos renovamos espiritualmente, quando nós deixamos a loucura de Deus, que a Bíblia diz que é mais sábia do que os homens, que é mais sábia do que a psicologia, que é mais sábia, aleluia, do que qualquer inteligência artificial, do que essa mais sábia do que qualquer demônio. Aleluia, quando deixamos a loucura de Deus, meus irmãos, se apoderar das nossas vidas, aleluia, o diabo fica triste e tem que ir embora. Eu quero te dizer nessa noite, em nome de Jesus Cristo, aleluia, glória a Jesus, ele vai ficar triste. A minha irmã cantava um hino no passado dizendo assim, o diabo está bravo, mas ele tem razão, porque ele foi expulso do meu coração. Aleluia, ele vai sair bravo com razão, mas ele vai sair da tua casa. Aleluia, fala em língua na madrugada. Aleluia, fala em língua na peça, no parto, fala em língua na área. Aleluia, rodeia o pátio falando em língua. Aleluia, louvado seja Deus. O Espírito de Deus, quando nós nos revestimos do poder de Deus, a igreja tem crente que já não quer mais fazer fiasco, não quer mais pular, saltar, sapatear. Sabe quando o crente começa a sapatear na igreja? Aleluia, é o Espírito de Deus revelando ao Espírito dele. Aleluia, que Deus deu poder para pisar serpente, escorpião e toda a força do inimigo. Pisará a áspide, pisará o leão, o filho do leão. Aleluia, louvado seja o nome de Jesus Cristo, com a autoridade que Deus nos deu, irmão. Aleluia, louvado seja o nome de Jesus Cristo. É por isso que o povo pentecostal avança. Aleluia, glória a Jesus. Não vai pregar isso, falar, ficar só falando em língua na hora da pregação, que ninguém vai entender, mas na hora da oração, na hora do convite, dá lugarzão para o Espírito Santo de Deus. Talvez tu está ouvindo essa palavra e está sentindo esse fogo de Deus entrando dentro do teu coração nessa noite, em nome de Jesus Cristo. Já começa a fazer uso desta arma, já começa a fazer uso desta ferramenta, em nome de Jesus Cristo. Recebe aí na tua casa a renovação espiritual, recebe aí na tua casa o milagre, recebe aí a autoridade para levantar tuas mãos e ver as trevas recuando em nome do Senhor Jesus Cristo. Aleluia, esse foi o nosso tempo, irmãos. Aleluia, mas nós queremos orar nessa noite e que Deus tome a tua língua, tome a tua mente. Aleluia, e que as trevas não tenham poder contra a tua casa. Aleluia, turamandarabrahaya, que as trevas não tenham poder contra o teu ministério. Eu vejo o ministério sendo renovado. Tu és um escolhido de Deus, homem. Aleluia. Oh, glória a Jesus. Deus te escolheu para ser um homem cheio de Deus, uma mulher cheia de Deus, cheia da presença de Deus. Glória a Jesus. Pai eterno, abençoa o teu filho e a tua filha, Senhor. Enche da tua glória. Enche da tua presença. Levanta como um guerreiro no plano espiritual, em nome de Jesus Cristo. Amém e amém. Glória a Jesus. Muito bem, meus irmãos. Programa Tempo de Restauração, próximo quinta-feira, das 9 às 10. Queremos então nos despedir com a paz do Senhor e também, meus irmãos, deixar aí a porta aberta se os irmãos quiserem nos ajudar a manter esse programa. Seja bem-vindo, se não sentir, glória a Deus, porque Deus é fiel e vai abençoar de qualquer maneira. Deus abençoe.

Então, foi esses os princípios, nessa última aula que nós estudamos. Então, antes de cumprir o ID, a tarefa da grande comissão, necessitamos saber alguns princípios. Quais? Esses quatro primeiros que foram estudados na última aula e alguns outros que eu vou trazer hoje a nós, antes de cumprirmos, iniciarmos o ID. E outra vez eu digo, esses princípios são para nos preparar, nos dar uma base sólida, madura, bíblica, espiritual, para que não sejamos néscios, nem neófitos, nem insanos ou tolos, e façamos do evangelismo isso que se tornou o evangelismo atual e moderno, sem qualquer preparação, sem qualquer respaldo bíblico, teológico e espiritual, né? O que se tem aí por título de evangelismo e missões, está muito longe do que foi designado na grande comissão, e que foi manifestado na igreja de Atos, de forma bíblica, clara e teológica. Então é necessário fundamentos, princípios para se ir, e depois que se ir, também saber o que se levar. E eu quero colocar o quinto princípio aqui, para a gente aprender. Antes de ir, o que é necessário saber para ter eficácia no evangelismo? Esse quinto princípio que eu quero colocar está em Efésios 2, 8. Você coloca à frente Efésios 2, 8. E eu vou ler aqui. Porque pela graça sois salvos, mediante a fé. E isto não vem de vós, é dom de Deus. Não vem de obras, para que ninguém se glorie. Até aí. Paulo escrevendo aos Efésios, é uma carta estupenda, uma carta que o Dr. Martin Lloyd-Jones também escreveu, a exposição de Efésios, há 8 livros a respeito dessa carta, e essa carta vai tratar também um pouco da justificação, da salvação pela fé. E o que é necessário saber antes de você evangelizar? Ou quando você está evangelizando a pessoa? Ou antes de fazer uma missão? Ou integrar um grupo missionário? E a missão e o evangelismo compreende salvação de pecadores. Compreende levar o evangelho. Compreende o ID. Perfeito. E o que é necessário saber antes do ID? O que está em Efésios 2:8. O que que Paulo está explicando aqui? Pela graça sois salvos. Ele está mostrando qual é a forma que um homem chega a ser salvo. O que leva um homem a ser salvo? Por meio do quê? O que faz de um ser corrupto, depravado? Romanos 1, 2, 3 vai tratar disso. Condenado, filho de Adão, digno do inferno, degradável, execrável, deplorável, corrupto. O ímpio, o mundano, o condenado, o que o salva? Quais os méritos que o salvam? O que leva uma pessoa a ser justificada, perdoada, ter a dívida cancelada, transformada, regenerada, livre da ira, da punição, da condenação? Ele está dizendo, a graça, pela graça sois salvos. Pela graça. O que que é a graça? A graça vem do grego original charis, charis, C-H-A-R-I-S, charis ou charis, provavelmente deve ser essa pronúncia. Pela graça sois salvos. E o que quer dizer o original charis? É um dom, é um presente. Um presente de Deus, um presente benevolente, imerecido, isso é graça. Presente não se paga, se ganha, correto? É dado. Benevolente, bondoso, generoso,
gracioso. Isso é a graça. A salvação é uma dádiva dada a nós sem merecermos. É um presente de Deus, vindo da sua benevolência, da sua bondade a nós. Isso é salvação, um presente. Mas como nós recebemos essa graça chamada salvação? Como é que ela chega até nós? Tudo bem, ele morreu na cruz, graça, para pagar nossos pecados, graça, por esse sacrifício somos salvos, graça, levou as nossas culpas, graça, não merecíamos, graça, uma obra que depende totalmente da vontade de Deus e da obra vicária de Cristo, graça. Assim que alguém é salvo, por todos os méritos de Cristo e pela bondade de Deus, pela graça. Mas como eu recebo essa graça? Como ela se achega até mim? Como ela me alcança? E assim eu sou salvo? A Bíblia está dizendo aqui, por meio da fé. É através da fé que somos salvos. Veja só, porque pela graça sois salvos, mediante a fé, e isso não vem de vós, é dom de Deus. É através da fé. Fé no original quer dizer pistis, P-I-S-T-I-S, pistis, que quer dizer convicção, confiança em algo. É pela convicção em Cristo, pela confiança nele, pela fé nele, nos méritos dele, no sacrifício dele, na suficiência do seu sacrifício, que eu sou salvo. A fé, veja só, a fé não é a substância que causa a salvação, a fé não é a causa da salvação, ela é o instrumento que leva, que concede a salvação, é por meio dela. Tanto que o próprio Marcos 16,16 vai dizer, portanto ide, pregar o evangelho a toda criatura da terra, quem crer e for batizado será salvo, quem não crer, quem não tiver fé, a maneira com que eu alcanço a graça dada a mim, salvação, eu não sou salvo, serei condenado. Então é importante você saber isso. Ela não é a causa são os méritos de Cristo, o sacrifício, mas ela é um instrumento que concede, o meio, o canal, o fluxo que leva a essa graça chamada salvação. É por meio da fé, ou seja, só é salvo ímpios, aqueles que você vai pregar, aqueles que você vai, eles só serão salvos pela fé. Só serão salvos se crer, se crerem, ok? Pela graça sois salvos, por meio da fé. Então só alcançarão essa graça dada a nós, salvação, se eles crerem, por intermédio da fé. Sem a fé é impossível eles serem salvos. Então antes de eu ir, eu preciso saber que quando eu for e pregar, quando eu for e desejar a salvação dos tais, eles só serão salvos, graça dada por Deus, se crerem, se tiverem fé, porque a graça dada por Deus só é recebida, dada a alguém, só é alcançada se alguém crer, se alguém tiver fé, por meio da fé. Então, e Marcos vai dizer isso, quem crer e for batizado, será salvo. Quem não crer, quem não tiver fé, quem não tiver um instrumento que leva a graça dada de Deus aos homens, salvação, não pode ser salvo, não a receberá, será condenado.

objetivo no evangelismo, o nosso objetivo nas missões, o nosso objetivo numa visita evangelística, o objetivo da grande comissão em salvar pecadores deve ser de levá-las a crerem, levá-las a terem fé. Só dessa maneira serão salvas. Então, antes de eu ir, ou quando eu for, e durante o período que eu já estiver indo, eu tenho que ter em mente e no meu coração que elas só serão salvas se crerem. Então, o meu propósito, o meu objetivo é levá-las à fé, levá-las a crerem, levá-las a obterem a graça dada ao homem, salvação pela fé. Então, muitas pessoas talvez não entendem, não é o fato de haver um evangelismo, de haver missão, de haver exposição de um suposto evangelho, que as pessoas estão sendo salvas. Pastor, o simples id a salva? Não. As missões a salvam? Não. O evangelismo a salva? Não. O que a salva? Se elas crerem. Se elas não crerem, elas não são salvas. Então, o nosso objetivo é produzir fé nos corações delas, levá-las ao arrependimento e à fé em Cristo, e ao se arrependerem por ouvir o Evangelho e crerem por ouvir o Evangelho, aí inicia-se o processo da salvação. Então, o que está ocorrendo é que a maioria dos grupos de evangelismo, missões, pessoais ou coletivos, individuais ou eclesiásticos, não estão levando as pessoas a crerem, a se arrependerem, a serem regeneradas. E se elas não estão crendo, elas não estão recebendo a salvação, graça dada aos homens. Então, Paulo é claro aqui: pela graça sois salvos por meio da fé. É só assim que um homem é salvo, pelos méritos de Cristo, crendo nesses méritos, crendo na sua palavra, crendo na suficiência do seu sacrifício. Não há outra forma de qualquer ser humano ser salvo. E que a Bíblia diz? Jesus diz: uma geração incrédula me pede um sinal. Os ímpios, Paulo vai dizer a mesma coisa, que o Deus é cego segundo o entendimento dos incrédulos. Incrédulos são os que não creem, são os que não têm fé. Então não podem ser salvos, não estão salvos, porque há o único instrumento que

evangelismo e das missões é levarem as pessoas a crerem, é fazê-las terem fé, porque se tiverem fé, invocarem,

a fé perdoadora, a fé que nos remete à graça, ela é só produzida por ouvir, resgação.

tanto faz de convencê-las. Elas precisam invocar, só invocarão se crerem, só crerão se ouvirem, só ouvirão se pregarem, e só pregarão

saudade. Mas que saudade imensa. É isto mesmo, minha velha igreja. É a saudade que está aqui dentro de mim. Quando eu me lembro daqueles dias maravilhosos que você me amava, como também me ensinou a amar. Olha, as coisas por aqui hoje estão muito diferentes. E com grandes saudades eu me lembro de você. Obrigado, minha igreja, por tudo que você fez por mim. Você continua aqui dentro de mim. Muito obrigado.

0: ser na paz do Senhor, no dia viernes, sexta, não foi possível estar na programação, mas dou graça ao Senhor, que nesta manhã já estamos aqui nos estúdios da rádio, para levar a programação no ar, para centenas de ouvintes aí da palavra de Deus, da palavra do Senhor, que estão nos seus hogares, né? E eis que a palavra é o que nos dá a vitória. Olhe a palavra de Deus nesta manhã, onde eu quero deixar, e na tua vida, que ela possa entrar na tua casa, e a palavra de Deus ela possa entrar com a providência nesta manhã. Aqui Apocalipse 3:10, como guardaste a palavra da minha paciência, também eu te guardarei da hora da tentação que há de vir sobre todo o mundo, para tentar os que habitam na terra. Soberano Deus, em nome de Jesus, Pai, nesta manhã, eu oro, Deus, para que tu venha entrar com providência, Pai. Olha, Senhor, para esta vida, para esta família, Pai. Esta pessoa, Deus, que tem guerreado pela noite, Pai. Tem batalhado pela noite. Mas, Deus, eu sinto, Pai, que nesta manhã tu tem vitória, Pai. Queima todo o mal, Senhor. Se Satanás, Senhor, tem rodeado, tem batido na porta, tem feito de tudo, Senhor, para trazer, Senhor, e perda de sono, Senhor, para esta vida que nesta manhã está ouvindo, Pai. Mas em nome de Jesus eu repreendo todo o mal, Pai, e declaro a vitória, Deus. Em nome de Jesus, nesta manhã, Deus, eu creio que tu vai entrar com providência, Deus. Aquilo, Senhor, que médico não consegue fazer, que a medicina não consegue alcançar. Mas eu sei que tu é Deus e tu tem o alcance. Nesta manhã, Deus, nesta programação de rádio, Senhor, eu sei que é uma programação mais de bênção, de vitória, de providência divina. E em nome de Jesus, Senhor, venha expandir, Pai, a frequência desta rádio, os ouvintes, o alcance dela, Pai. Venha expandir para que vidas possa vir, Senhor, no conhecimento da Tua palavra. Vim para a Tua presença e crer naquilo, Senhor, que Tu está todos os dias, todos os momentos, esperando, Senhor, para que alguém bate na porta, para que tu entra com providência. Nesta manhã eu quero declarar uma grande vitória, desde já, Deus, em nome de Jesus. Amém. Graças a Deus, nesta manhã já onde posso sentir algo bom nesta manhã, sentir como diz aquele ambiente agradável, a presença de Deus, ela é tudo, a presença de Deus, ela muda a história. Quando Deus prometeu ali, falou com Moisés, pode ir, Moisés, para o deserto, que a minha presença estará contigo. Eita, glória a Deus, né? Quando Deus, quando nós sentimos Deus na nossa vida, quando nós sentimos a presença do Senhor, na nossa vida, nós somos diferente, nós pensamos diferente, nós confiamos naquilo que pode todas as coisas. Eu quero dizer que ninguém pode impedir a presença de Deus chegar na tua casa, chegar aonde tu está. Porque a presença de Deus vai mudar a história, vai transformar a luta na vitória. Mas eu olho na palavra de Deus neste versículo que eu tenho leído da palavra de Deus, é a sexta carta à igreja de Filadélfia. E nós vemos aqui, no versículo 10, como guardaste a palavra da minha paciência. Oh, glória a Deus! É guardar a palavra do Senhor da paciência. Por quê? Porque Deus vai permitir aquele que está servindo a Ele, aquele que é filho, Deus vai permitir passar por grandes provas, Deus vai permitir passar por grandes lutas, porque é preciso Deus provar, é porque nós devemos permanecer na palavra de Deus, guardar a palavra do Senhor. É quando Deus ali tem falado com o seu servo, Deus falou com Abraão, e Deus, ele, na sua palavra, ele prometeu, deixou uma promessa para Abraão, mas era para Abraão acreditar, era para Abraão confiar na palavra de Deus. E Abraão, ele tem passado por grandes provas, até mesmo a prova mais difícil para Abraão, quando Deus pedia seu filho Isaac por amor a ele, para sacrificar, o sacrifício de Isaac, mas Abraão, ele permanecia abaixo a ordem de Deus, mas ele cria na promessa do Senhor. Abraão não desobedeceu a ordem, que era para sacrificar o filho, mas Abraão, ele creia na palavra do Senhor, que quando Deus prometeu, que era para ele olhar para cima e contar as estrelas, Abraão olhou e Deus falou, assim será a tua descendência. E Abraão sabia que a descendência dele estava em Isaac, e como ele tinha que crer na palavra do Senhor, Abraão, ele estava ciente que ele ia subir ao monte, que ele ia preparar o holocausto, mas ele também sabia que Deus, ele ia entrar com providência. E aonde, na obediência de Abraão, Deus providenciou o cordeiro. Eu quero dizer para ti nesta manhã, se tu está passando pela prova, glorifica a Deus. Se tu está passando pela dificuldade, glória a Deus. Mas acredita que há uma promessa para nós. Há uma promessa na palavra do Senhor. Que aqueles que permanecer, nós olhamos nesta palavra maravilhosa nesta manhã, como guardaste a palavra da minha paciência, também eu te guardarei da hora da tentação que há de vir sobre todo mundo. E nós sabemos que o grande tentador, ele está em todos os lados. Satanás, ele, ali na palavra, nas cartas de Pedro, capítulo 5, ali no 7, 8, a palavra vai dizer que Satanás, ele está ali como um leão, arrojando em roda, buscando a quem devorar. Mas há uma promessa de Deus que aqueles que estão com o selo da palavra, aqueles, eles vão ter uma
1: uma proteção ao rededor, porque Deus, Ele fez esta promessa que havia uma aliança entre Deus e o homem. E eu quero dizer que aqueles que estão firme na palavra de Deus, eles resistem o tentador. Satanás pode vir com bandeja servida, oferecendo, mas aqueles que estão com a chama da palavra, aqueles que estão na presença do Senhor, cada dia eles vão purificando-se para a perfeição da pureza do Senhor. Porque a palavra de Deus, ela é um filtro, que tudo que não presta cai na palavra do Senhor e é filtrado. Então eu quero dizer nesta manhã, que há uma promessa do Senhor, aqueles que guardam a palavra do Senhor, a palavra da paciência. Quantos que reclamam da vida, as coisas começam a ficar dificultoso, chega o problema, chega a doença, chega a escassez, mas o Senhor nunca muda. O Senhor nunca chega tarde, o Senhor chega na hora certa, mesmo que para nós, os nossos olhos vão ver, não vão ver esperança, os nossos olhos vão pensar, mas já não adianta mais. Foi assim quando Jesus chegou no túmulo de Lázaro. Lázaro estava 4 dias morto. Ali estava Marta, Maria desesperada, toda a família desesperada, em lanto, em choro. Os amigos de Lázaro, as pessoas que amavam Lázaro, estavam no desespero. Mas ali chegou Jesus. Ali chegou Jesus e foi se aproximando daquele túmulo, porque Jesus era o dono da vida, que estava chegando passo a passo e se aproximando daquele túmulo que estava fechado com uma pedra. Mas ali Marta, ela não estava acreditando na palavra do Senhor. Marta, ela não estava ciente do que Deus podia fazer naquele momento. Mas Jesus, Ele deixa uma palavra mais no coração de Marta. Ele falou usando o nome dela, Marta: se tu credes, verá a glória de Deus. E é isso que eu quero deixar, meu amado, no teu coração. Não importa que tudo está perdido para ti. Não importa que o teu sonho foi para o túmulo. Não importa que tu esteja a sós neste momento. Não importa a palavra do Senhor, há uma promessa. Há uma promessa de restauração, uma promessa de edificação. Há uma promessa que Deus, Ele vai entrar com providência. Deus vai dar a vitória. Quando Jesus fala, tirem a pedra. Hoje nós olhamos quantas pedras de incredulidade há, quantas pedras que podem acreditar em muitas coisas que não edifica, mas menos botar a confiança na palavra do Senhor, a palavra que limpa, a palavra que purifica, a palavra que cura a doença da alma e prepara para a pessoa ter um dia uma morada com o Senhor. Mas ali, Jesus cheio da presença, Jesus cheio da glória do Senhor, Ele dá a ordem para aquele defunto 4 dias morto. Ele dá a ordem, sai para fora, porque Ele queria romper com a incredulidade. Ele queria transformar aquele desespero em gozo, em alegria. Ele queria provar que Ele era Deus e Ele era o dono da vida. Que Ele veio para transformar, tirar o pecador do pecado, tirar o grande engano de Satanás que está trazendo para centenas de vidas, sendo enganado, sendo apocado numa fé verdadeira, numa fé genuína. É de nós permanecer firme na palavra do Senhor e não olhar para um mundo que vem evoluindo uma falsidade para levar centenas de pessoas ao engano, ao fracasso da vida. Mas eis que o príncipe guerreiro, ele nunca vai deixar de guerrear para manter o seu povo na firmeza da fé. Crer na sua palavra que ele foi preparar, que ele foi providenciar este lugar para um dia ele arrebatar uma igreja santa, uma igreja pura, uma igreja verdadeira, lavada e comprada no sangue do Cordeiro. E eu quero deixar esta palavra para ti nesta manhã. Continua, não desista, siga batalhando, siga guerreando. É a palavra de Deus, ela fala no livro de Apocalipse ali, sede fiel até a morte, e eu te darei a coroa da vida. Eita glória a Deus! Como é bom nós ter um legado, deixar um legado, deixar aquele rastro bonito para trás, que nós fomos guerreando até o fim, mas não neguemos o nome de Jesus. Eita glória a Deus! Deus vai entrar com providência nesta manhã. Eu sinto potestades caindo por terra. Eu sinto principado, legiões que se levantam contra a palavra do Senhor. Quantos criticadores, murmuradores, quantos que se levantam para ter uma vida relaxadamente, uma vida sem preocupação, de repente uma vida sem evangelho do Senhor, sem preparamento, uma vida de falsidade, uma vida que pode andar do jeito que quer, do jeito que imagina, às vezes de acordo com o que o mundo oferece. Mas eu quero dizer que Jesus veio oferecer um alimento para nós. Um alimento que mudou a história da minha vida. Um alimento que hoje está sendo derramado através do Espírito Santo de Deus. É um alimento que sacieia a nossa alma, que nos dá força no nosso espírito para prosseguir esta caminhada. Quantas espadas que Deus tem alcançado, tem escolhido pessoas para pregar a palavra do Senhor e hoje estão encostados, largaram o seu cajado, largaram a sua espada, já não fala mais, porque na verdade, meus irmãos, a nossa vida ela tem que ser a melhor pregação. A nossa vida tem que ser uma mensagem anunciada. A nossa vida ela tem que ser um evangelho aberto para todo aquele que possa ver, possa contemplar que nós somos transformados pela palavra do Senhor. Tu que está pródigo, desviado, tu que tenha fracassado, tu que talvez o inimigo tem feito laçada, mas é tempo de parar em pé na presença do Senhor. É porque Deus é aquele que prepara, aquele que transforma, aquele que perdoa e rescata o pecador do mundo do pecado. E ele vem preparar para anunciar o evangelho do reino de Deus. Deus abençoa a tua vida nesta manhã. É um viernes de palavra do Senhor. É, talvez aqui, sempre todos os viernes, é abrido esta rádio pela irmã Mariela, que está aqui todos os dias pela manhã trabalhando. É em cima de um chamado de Deus, em nós abrimos a primeira programação com a palavra do Senhor para que Deus venha proteger o dia, para que Deus possa desde esta hora dar vitória para ti que está ouvindo. Não desista, porque Deus vai transformar este problema, esta luta, esta guerra que está tendo todas as noites, Deus vai transformar em vitória, porque Ele está pelejando por ti. Deus abençoa, fica ligado nesta rádio, participa, manda teu mensagem para cá. Estou aqui com o quaderno do meu lado, para anotar os pedidos de oração, levar na presença do Senhor. É um mensagem poderoso, pode mudar a história de muitas pessoas. E eu sei que Deus tem vitória para ti, meu irmão. Tu que está ouvindo nesta manhã, eu sinto a mão do Senhor que vai operar sobre vidas nesta manhã. Temos já várias mensagens por aqui, mas vamos com um louvor aí para ir recuperando a voz, está bastante atacada. E a irmã Mariela vai estar, vamos rodar um louvor aí da cantora Denise. Irmã Mariela aí, vamos dedicando para todos nossos irmãos que estão ouvindo, os madrugadores, as pessoas que recebem a palavra de Deus com alegria. E eis que eu vi nuvens sair de dentro de casa, podia contemplar pessoas tendo problema na sua casa, problema com a família, problema de todas as formas. E Deus nesta manhã tenha certeza que entrou com providência na tua casa. Vamos com o primeiro louvor nesta manhã.

0: Glória a Deus, glória a Deus. Aí cantava aí a cantora Denise aí de Ponta Grossa, né? A mesa já está preparada, é? Eita, glória a Deus. É, e nos mandava seu áudio, a irmã Maria Guimarães, né? Já tá tomando chimarrão lá. Eita, glória, né, irmã Maria? Não tem coisa melhor é que o povo de Deus acordar cedinho, buscar a presença de Deus e estar ali tomando chimarrão e ouvindo esta rádio, né? Ouvindo aí as belas, as programações que tem abençoada pelo Senhor. Deus abençoa a vida de vocês aí, irmã Maria, que estão ouvindo a programação nesta manhã, e que Deus venha derramar das bênçãos sobre a casa da irmã, sobre a vida, sobre tudo, que Deus esteja sempre com as suas mãos estendidas. Deus abençoa todos os nossos irmãos, a irmão Evandro. O irmão Evandro sempre é uma benção, né? Sempre na audiência da programação, né? Um grande amigo. Diz: paz do Senhor Jesus Cristo, estamos na escuta. Deus abençoa. Obrigado, irmão Evandro, irmã Jennifer, aí, de estar na audiência, na sintonia. E eu sei que Deus vai entrar com providência a favor de vocês. Deus, ele vai estar repreendendo forças do mal contra vocês aí. O Senhor vai estar pelejando e vai estar dando vitória para vocês. Creiam na revelação que Deus está me dando aqui sobre a vida de vocês, mas Deus entra com providência. Temos mensagem por aqui. A paz do Senhor Jesus, Pastor Ricardo, peço oração por minha memória. Não tá fácil, é muito esquecimento. Não tô conseguindo memorizar nada. Vamos orar, irmã Denise. E Deus vai dar vitória em nome de Jesus. Vamos crer que Deus vai repreender esta força do mal, do esquecimento, e vai dar vitória para a irmã. Paz do Senhor, irmão, peço oração por minha irmã Rosineia. Rosinei, aí, e para mim e para o meu esposo, e a Roseli de Portela, e quero testemunhar que a queda do meu cabelo, Deus me curou, parou de cair, e peço um hino de Daniel e Samuel, marcas de batalha. Glória a Deus aí, irmã Roseli de Portela, testemunhando da queda do seu cabelo. A irmã tinha pedido oração, e glória a Deus, Deus é poderoso, né, irmã Roseli? Deus sempre vai entrar com providência. Deus abençoa a sua irmã ali também, que a irmã está pedindo oração, e Deus vai entrar com providência. Rosinei, Deus abençoa. E eu creio num grande milagre de parte do Senhor. Irmã Mariela, ela solta a voz aí saludando a audiência. Tem muita pessoa ligadinho já, também as participação dos nossos irmãos. Vamos declarar vitória para todos aqueles que estão ouvindo, e vamos crer no milagre do Senhor, irmã Mariela.
1: 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Estão aí ouvindo a programação nessa manhã e queiram participar conosco. Estamos também através del Facebook de la emisora FM Renacer 91.3.
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1: Paz do Senhor, meu Ricardo, escutando o programa, tá uma benção, irmão. Tá aqui, redor do meu fogãozinho, tá frio, mas graças a Deus que estamos escutando o programa. É um culto no nosso lar, irmão. Deus abençoe o irmão aí, continua, irmão, com essa força. Irmão, eu tô mandando esse áudio pedindo oração em favor da minha família, da minha filha que tem bastante dor, tá com pedra na vesícula também agora e. Mas Deus sabe de todas as coisas, que Deus trabalhe com ela, que ela venha colocar a vida dela no altar de Deus como era antes, né, irmão? Só que não é fácil, as vaidades, mas Jesus vai transformar devagarinho. Eu creio na minha vitória. Também ore pelo meu esposo, meu filho, que Jesus liberte desses vícios malditos, né, que é muito triste. E continuo orando por mim, pelas minhas netas, pela Gabriela, esposo dela, problema no lar deles. E que Deus dê vitória e salve eles. Eu tô orando para Deus salvar minha família. Eu sei que Deus vai salvar, né, irmão? Só que não é fácil, vem a luta, vem a tempestade. Eu sou que nem a palmeira, balanceia para lá e para cá, mas Jesus me segura, não deixa eu cair. Só que às vezes não é fácil, é pesada a cruz. Mas não podemos largar. Jesus está voltando, né, irmão? Lê um manazinho para mim, irmão, e Deus abençoe. Essa semana eu vou. A semana que vem eu vou mandar minha oferta, irmão. Vou mandar três ofertas para lá, daí, tá bom, irmão? Daí, se o irmão tiver Pix para mim, para mandar para mim, pode mandar no meu número, irmão. Eu peço para minha guria mandar, tá bom, irmão? Deus abençoe os irmãos. Paz, Senhor.
0: Paz do Senhor, que Deus te abençoe, irmã Noeli, nessa manhã. Diz, pois eis que os que se alongam de ti perecerão. Tu tens destruído todos aqueles que, apostando, se desviaram de ti. Salmo 73, 27, para sua meditação, irmã Noeli, nessa manhã. Deus abençoe a vida da irmã, sua filha, sua família. Paz de Dios, hermano, está de bendición la palabra. 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
2: Paz do Senhor, irmã Marielle. Estamos aí na escuta. Não tenho mandado áudio essa semana quase, não tenho passado muito bem, mas eu creio numa grande vitória. Estou na escuta do programa. Então, uma bênção, que Deus abençoe. Paz do Senhor. Peço oração, irmã. E um maná, se for possível. Louvor, escolhida irmã.
0: Que Deus abençoe a irmã Maria Mendes Cavalheiro de Bento Gonçalves nessa manhã. Vamos estar orando sim em seu favor. Estamos orando, irmã Maria. Nós também cremos numa vitória de parte do Senhor para a sua vida. Diz o Maná para a irmã nessa manhã, porque o Filho do Homem virá na glória de seu Pai com os seus anjos e então dará a cada um segundo as suas obras. Mateus 16 e 27 nessa manhã, para a sua meditação, irmã Maria. Deus abençoe os irmãos aí de Bento Gonçalves que estão escutando a programação.
3: Paz Senhor, irmã pastor, bom dia. Estamos por ilha escutando esse programa. Todos os dias se escuta a renascer aqui no meu lugar. Deus nos bendiga. Estamos escutando com meu filho, que está preparando para ir à escola. Tomando um matecito, escutando a programação, oração por mim e por minha família.
0: Que Dios bendiga al hermano Luis ahí de Pueblo Ilia, que está en sintonía también en esta mañana. Dios bendiga tu vida, hermano Luis. Paz do Senhor, estamos ouvindo o programa, está uma bênção. Se for possível, roda esse louvor. A irmã Maiara nos mandou um lindo louvor aqui. Que Deus te abençoe, irmã Maiara. Lê um maná para nós, se for possível. Deus abençoe, irmã Maiara e irmão Miro, nessa manhã que estão aí ligadinho conosco. E libertados do pecado, foste feito servo da justiça. Romanos 6, verso 18, nessa manhã, para sua meditação, irmã Maiara. Teremos aqui mais participações através de áudios.
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0: muito a gusto. E Pestana, Rio Grande do Sul, estamos na escuta da programação. Já tivemos o privilégio de conhecer pessoalmente o irmão Ricardo e a sua família há um tempo atrás. Que Deus continue abençoando vocês. Tira um maná para mim e para o meu esposo. Deus te abençoe, irmã Márcia. Deus abençoe, irmão Fernando, os irmãos aí de cidade de Augusto Pestana, Rio Grande do Sul. Diz um maná, irmã Márcia, para a irmã nessa manhã. Mas os que esperam no Senhor renovarão as suas forças, subirão como asas, como águias, correrão e não se cansarão, caminharão e não se fatigarão. Isaías 40, verso 31, nessa manhã, para sua meditação, também para seu esposo. Vamos ver o que o Senhor quer falar. Diz: mas tu, ó Senhor, não te alongues de mim, força minha, apressa-te em socorrer-me. Salmos 22, 19, irmã Márcia, para a irmã, para o irmão Fernando, então, aí que estão ouvindo a programação em Santo, em Augusto Pestana, Rio Grande do Sul. Deus abençoe sua vida. A paz do Senhor, irmão. Peço oração por a minha família, Emanuele, que está bastante atacada da gripe. Seu programa é uma bênção. Deus abençoe a vida da irmã Marlene Santos, que está aí ouvindo a programação, pedindo então oração em favor aí da irmã Emanuele, que está aí enferma nessa manhã. Deus abençoe sua vida, irmã. Paz, muito lindo o programa. Passe-me a alabança, disse Leanos Maná. 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
1: Glória a Deus, é? Glória a Deus, irmãos aí, madrugadores, né? Estão cedinho ali ouvindo a programação de rádio. Não importa, né, que é clima de inverno aí, clima de frio. É, aqueles que têm sempre a sede, o desejo das coisas do Senhor, né? Eles não ficam ali na sua cama, eles acordam e vão para a presença do Senhor e vão buscar o melhor, né? Deus abençoa o irmão Arturo Marques, grande irmão ali, tem congregado com nós no 24 e está ali pela cidade de São Vicente. Deus abençoa a irmã Mavela ali, a família do irmão Arturo, os filhos, né? Que Deus possa abençoar a vida de vocês. Também o irmão Valdemar Pinheiro, Deus abençoe a irmã Lucia, toda a família de vocês aí que estão ouvindo. Deus queira abençoar, né? A irmã Rosa, aí de Progresso, aí a irmã Mariela aí com certeza passou o número de telefone, e a irmã aí pode, aí não tem hora aí para entrar em contato, né? Também a irmã Tatiana, é infalível, né, irmã Tatiane, a sua mãe Sueli aí que estão ouvindo, aí a rádio, aí eu fico feliz aí pela audiência e dos irmãos. E a irmã Noeli de 3 de maio, estamos em oração, irmã Noeli, aí pela sua filha, pela irmã. A gente conhece aí o processo que a irmã passa, né, ali, mas apesar ali dos filhos, o filho, o esposo ser viciado, mas são pessoas boas, né, irmã Noeli, ali que o inimigo às vezes usa para fazer alguma coisa, mas nós temos orando e Deus vai salvar, e tanto seu esposo como seu filho vão ser pregador da palavra de Deus. Vamos crer neste milagre, pela permanência da irmã, Deus vai entrar com providência. Deus abençoe o irmão Juan, irmão Juan Carlos, ali de Tambor de Taquari, É, fico feliz, irmão Juan, aí de saber aí que está na audiência do programa. É, Deus abençoe a irmã Maria Mendes Cavalheiro. Vamos orar, irmã. Temos em oração e vamos orar que Deus repreenda esse espírito, este ataque, do inimigo que tem se lançado sobre a irmã. E este mal vai sair em nome de Jesus. Deus abençoe, irmão. Luiz aí de Pueblo Ilha aí também que está escutando a palavra do Senhor. Daí também a irmã Maiara, irmão Miro. Aí já em seguida a irmã Maiara se mandou um louvor, com certeza é lindo. E a irmã Mariela vai estar rodando em nome de Jesus. Deus abençoe a irmã Juana, tá aí por sair de viagem, irmã Juana. Deus abençoe aí então o seu pai em São Pedro, Valdemiro da Silva. Deus abençoe aí esta família maravilhosa, a irmã Márcia, aí de Santo Augusto. Deus abençoe a irmã Márcia aí também, de Augusto Pestana aí. E o seu esposo Fernando, Deus abençoa vocês. E também vamos orar, claro que sim, irmã, aí no seu pedido de oração pela irmã Emanuele. Vamos orar e Deus vai entrar com providência na vida da irmã Emanuele, que eu tenho anotado aqui já o pedido de oração também, a irmã Silvana. E o irmão Emílio de Fracrã. O povo tão despertado por São Pedro, por Fracrã, distintos lugares estão aí ouvindo a FM Renascer. Deus abençoe a irmã Roseli do Cruz Saltinho. Deus abençoe aí todos os nossos irmãos. Mandemos um abraço que é também para o irmão Sabino. O irmão Sabino aí disse que ia estar ouvindo a programação e temorando, irmão Sabino, e este mal que se lançou sobre o corpo do irmão. Deus já está entrando com providência e vai dar vitória. Aí de Saltinho também, a irmã Issa Senachoto, Deus abençoe a sua família. E a todos nossos irmãos aí de Saltinho que estão ouvindo, também aí de 25 de maio aí, da cidade do irmão Sabino da Colônia, a irmã Sandra também aí de 25, a irmã Cristina com certeza estão ouvindo, a irmã Marta que está no Brasil, a irmã Isabel também aí de São Pedro, a irmã Rosa de São Pedro, a irmã Vera de Paraíso, a irmã Júlia aqui do Soberbo, com certeza está escutando a todos os nossos irmãos aí que com certeza estão ouvindo a programação e nós vamos lembrando dos nomes dos irmãos aqui e vamos anunciando. A irmã Angélica aí de 25 de maio, a irmã Renilda, Deus abençoa vocês, Deus está entrando com providência aí na casa dos nossos irmãos. E temos mensagem por aqui, em áudio, temos mensagem por escrito, diz: Paz del Senhor, hermano Ricardo, estou ouvindo esse maravilhoso programa. Benza de Deus para ustedes. Arturo desde São Vicente. Vou salvar o número aqui do irmão Arturo. Agora aqui não tinha mais, irmão. Agora vou salvar aqui. E vamos entrar em contato aí nessa mensagear. Deus abençoe, irmão Arthur, a sua vida aí, a sua família, o seu trabalho aí, que Deus esteja abençoando. Vamos ver aí, irmã Mariela, se tem mensagem, irmã Mariela, aí a irmã pode estar aí dando a conhecer no ar, aí depois pode estar soltando o louvor aí que a irmã Maiara tem mandado para a irmã.
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2: Pastor Jesús, hermano Mariela. Estamos na escuta da programação, estamos se deslocando para o trabalho, mas temos ligadinho aí no programa do pastor Ricardo. Bênção de Deus! Olha um louvor para nós aí, se possível, uma escolha aí da emissora, em nome do Senhor Jesus.
0: Que Deus abençoe, pastor Osmar, irmã Simone. Escutei a programação ontem, pastor Osmar. Deus te abençoe, Deus abençoe a irmã Simone também. Que Deus me abençoe a vida de vocês nessa manhã. Programadores aqui da Rádio Renascer, temos aqui a irmã Mara Schwer, paz do Senhor, irmã Mariela, estou assistindo, peço um hino lindo e peço oração pela minha mãe, a irmã Elma, que está com problema na garganta, está muito complicado desde Porto Xavier. Deus te abençoe, irmã Mara Schwer, Deus abençoe a irmã Elma também nessa manhã, pedindo oração então em favor da irmã Elma, que está bastante complicada aí da sua garganta. Que Deus te abençoe, irmã Mara. Um abraço aí para a irmã nessa manhã. Teremos aqui mais participações.
3: Paz do Senhor, irmão Ricardo. Paz do Senhor, irmã Mariela. Paz do Senhor, toda a audiência da FM. Renascer e está uma benção, irmão Ricardo. Temos na escuta, irmã 15. Podia passar um hino para nós e pode ser o hino com o Fábio Júnior, Preço de Sangue. Dedico para todos, irmão, que estão na sintonia. Ele é o maná para nós aí. Quem fala, irmão Fabiano de Lima.
0: Que Deus bendiga, irmão Fabiano de Lima, de quilômetro 15, a sua esposa, a sua família. Querido irmão, oro para que te vaya bien en todos tus asuntos. Tercera Juan 1:2 para tu meditación, hermano Fabián, en esta mañana. Dios bendiga a los hermanos y vamos entonces ahí con la alabanza que nuestra hermana Mayara nos esteve pidiendo en esta mañana.

Graças a Deus, continuamos aqui na programação. Deus abençoe, irmão Evanir, pastor Evanir aí que tem mandado a sua mensagem, está em recuperação ali, está na cama. E vamos estar orando, pastor Evanir, aí que Deus venha completar a obra e dar vitória aí, né? Deus abençoe a irmã Rosa, que já se comunicou aqui, mandou a mensagem aqui na programação. É, e Deus abençoa a sua vida. É, temos mensagem por aqui. Paz de Deus, hermano, pido mucha oración a mi favor y léeme un maná. Estoy escuchando, es de bendición. Deus abençoa a irmã Daniela, que mandou aqui esta mensagem. Deus abençoa a vida da irmã aí, né? Deus queira abençoar. Diz aqui, paz del Senhor, hermano Ricardo, estou ouvindo este maravilhoso programa, benção de Deus para todo. Esse é do irmão Arturo, que eu já tenho leído aí o mensagem nesta manhã. Paz, hermano, estou em la escucha com mi hijo Samuel, está de bendición Griselda Pedó. Deus abençoe a irmã Griselda. Está ouvindo a programação de rádio aí, Deus abençoa. O irmão Rafa também, com certeza, está no trabalho. Deus abençoa aí também toda a família da irmã aí. E obrigado aí pela audiência da programação. Diz, paz, papai, estamos em la escucha. Está de bendición pasar la alabanza más allá del horizonte para escuchar con mi mamá. Minha filha Raquel aí também está ouvindo, junto com a missionária Marta aí na casa. Deus queira abençoar aí a minha família, que sempre fico aí na retaguarda a serviço do Senhor, né? Deus abençoa a irmã Juana, eita glória, mandou foto aqui aí da sacola, né, de roupa que a irmã tem preparado, né? Que benção, até tá com o nome aqui, né? Deus abençoe a irmã aí. Já vamos ver aí o motivo das fotos aqui que a irmã mandou, né? Deus abençoe a irmã Juana, aí, que está ouvindo a programação, né? Já tinha mandado mensagem aqui, está retornando aqui com as fotos ali das roupas, da doação da irmã aí para nós fazer a obra de Deus, né? Que maravilha! Os nossos irmãos estão ligadinhos nesta manhã, com peso nesta manhã. Deus abençoe a todos os nossos irmãos, estão escrevendo aqui. A irmã Vanilda também tem o seu mensagem a áudio aqui. Já em seguida vamos abrir o áudio da irmã Vanilda aí, que está ouvindo a programação. Mas vamos atender aí o pedido da filha Raquel. Com certeza ela quer gravar ali para cantar junto com o grupo de jovem, de adolescente ali que estamos trabalhando ali no quilômetro 16 também com este grupo, ali Más Allá del Horizonte, irmã Mariela, e dediquemos para todos nossos irmãos ali no Brasil. Tem muitos ali que entendem bem o espanhol já, né? A Renascer está ensinando a falar bem o entender o espanhol. Deus abençoe a todos nossos irmãos.

0: graças a Deus aí, Deus abençoa aí, tava esquecendo, é que tá viajando para o trabalho, Pastor Osmar, é, também ontem, Pastor Osmar, nós estava aí na estrada e estava ouvindo a programação aí do Pastor Osmar, a missionária Simone, que é uma benção esta programação. É, Deus abençoe a irmã Mara aí que pediu oração. Vamos estar orando, claro que sim, aí pela irmã Mara. É, também o irmão Fabiano de Lima e a irmã Fabiana, é, aí que estão no quilômetro 15 e estão ouvindo aí a programação. Deus abençoe a todos os nossos irmãos, a irmã Vanilda, pediu o louvor de Bezerro Neto, 4 horas da manhã. É, glória a Deus aí pela vida dos nossos irmãos aí que estão na sintonia da programação nesta manhã. É o dia de ontem, aí a semana toda aí fazendo visita nas casas, irmãos, e é um talento, é um dom que Deus deu para mim e para a irmã Marta, a irmã Raquel, fazer visitas aí para os irmãos, onde estivemos auxiliando com roupa, com cobertores aí, as famílias que a gente veia que precisava dos abrigos, e estivemos com muita alegria fazendo a obra do Senhor. Deus abençoe a irmã Ede, com certeza está ouvindo, né, irmã Ede? Escutei na programação ali da irmã que ela estava ali, ia sair um pouco. Dá um alô aí, irmã Ede. Deus abençoe ali a irmã Helena, ali de Independência também, ali. Onde conhecemos com a irmã Marta, a irmã Helena, estivemos visitando a irmã Helena. Deus abençoe ali da Independência, a irmã Leontina. Espero que a irmã Leontina está com completa vitória, né? Estivemos orando para a irmã Leontina, a irmã Ruth, a irmã Neuza, irmão Valdir Simon. Deus abençoe a vida de vocês aí no bairro Ipiranga, a irmã Rosinha, Deus abençoe a toda a família Machado no bairro Ipiranga ali em Independência, e cadê a irmã Maria Rodrigues, sumiu a irmã Maria Rodrigues, a irmã Mari, estragou o telefone, irmã Maria Rodrigues, manda um alô aqui para nós se tá com o telefone. Deus abençoa vocês aí, com certeza aí estão batalhando, né, irmã Maria? A irmã Maria, ela tem medo de andar de carro, irmã Mariela. Ela diz que ela não entra num carro e ela tem muito medo de viajar de carro. Mas é uma guerreira, a irmã sempre está andando, está caminhando. Deus dá força para tudo. Deus abençoa a irmã Aline Leite, a sua mãe. Deus abençoa a sua avó, né, que tem aquele talento da música. Deus esteja abençoando os nossos irmãos aí de Independência. Deus abençoa a irmã Sema aí de Tucunduva. A irmã mandou a sua ajuda para ajudar na obra. E a irmã Lidiane tem mandado para nós aqui, depositado. Deus abençoe a irmã Sema. Também já passemos para o irmão Esteba, a ajuda que vai ali para as crianças também de Santa Ana, a Raquel que está fazendo o projeto Criança, e que Deus continue abençoando a todos os nossos irmãos que sempre estão nos ajudando na obra. E cadê a irmã Iracema, o irmão Candinho, o irmão Valdecir? Deus abençoa vocês aí no Caçador, a irmã Maria. Deus abençoa a irmã Cláudia, o irmão Elias. É, Deus abençoa vocês aí também. Saudade de estar num culto com vocês na igrejinha aí no interior. É, mas Deus sempre nos está ligando aí através das orações. Nós temos esta ligação com os nossos irmãos. Deus abençoa a todos vocês. É um carinho muito grande. E irmã Terezinha, irmão Osvaldo, que tão quieto nesta manhã de hoje. Deus abençoa vocês. Um grande abraço para vocês. A irmã Genês Conra, aí de Criciúma. Deus abençoa aí a irmã, a todos nossos irmãos aí de Criciúma. Aí temos a irmã Jurema, o irmão Antônio também, que são conhecidos aqui, moravam aqui na Argentina e estão ali na Vila Paraíso, Criciúma. Deus queira abençoar vocês aí, encher da graça de Deus. E a irmã Terezinha também lá de Santa Rosa, a irmã Terezinha Benetti, manda um alô aí, irmã Terezinha, manda um alô aí, dê uma glória a Deus para Jesus aí, mande para nós aqui. Deus abençoa todos nossos irmãos. São tantos irmãos guerreiros na fé que estão aí. Cheio da graça do Senhor. E também aí temos mensagem aqui, a irmã Fabiana. Paz, pastor, passar meu Nino e um Maná, está muito lindo o programa. Sou Fabiana. Irmã Fabiana aí que era líder de voz aí do grupo de irmã ali do quilômetro 16. E está ajudando agora lá em Tiradentes, junto com o pastor Daniel. Um abraço, pastor Daniel. A irmã Fabiana aí é uma benção, sempre cooperando na obra do Senhor, né? Um grande abraço para o irmão Lucas também aí, o esposo da irmã e Fabiana. E as mensagens estão chegando aqui na programação. Vamos ver aqui. Paz, pastor, estou na escuta. Peço um maná para mim. Deus abençoa vocês, todo aí da rádio e família. Deus abençoa a irmã Marlene, que está mandando esta mensagem aqui no meu telefone. E as mensagens estão chegando. Paz do Senhor Jesus, irmãos, estamos na sintonia, aguardando uma visita dos irmãos. Ore por nós, a irmã Cláudia, irmão Elias. Vamos fazer esta visita, sim, irmã Cláudia, quando viajar aí para esses lados, queremos dar esta cruzada por aí e fazer a visita para os irmãos aí, que são uma benção. Paz do Senhor, meu irmão, manda um saludo para nós. Ó, irmão Wesley já ficou até espanhol. Estamos na escuta do programa. Deus abençoe, irmão Wesley, e a sua esposa, a sua família. Teve perto de nós na Argentina, irmão Wesley, e não foi tomar um café com nós. Deus abençoe aí vocês. Fico feliz aí, estão mandando a sua mensagem aqui na programação. E o irmão Wesley aí prega, louva o nome do Senhor, teve aí numa campanha junto com o pastor Claudemir, a missionária Elizabeth no Cristal Uno. Grande abraço para vocês aí, pastor Claudemir, todos os irmãos aí. O pastor vai estar ali abrindo, como eu tenho entendido ali, o curso em Sinai, ali no Cristal Uno, onde vai estar ali o professor Pastor Ramon, da cidade de Posada, Ramon Gonçalves. E no miércoles vai ter campanha. Pastor Ramon vai estar pregando ali no Cristal Uno, junto com o pastor Claudemir. E é uma benção este homem de Deus ali, além de ser professor ali teológico, também ele tem esta marca que prega a palavra, cheio de revelação, cheio de presença do Senhor. Vá miércoles junto com o pastor Claudemir e não perca esta benção no Cristal Uno. É, Deus abençoa todos os nossos irmãos. É, e vamos aí, irmã Mariela, se tem participação, a irmã dá a conhecer no ar, e se não tem, roda um lindo louvor aí para esses irmãos, que vale a pena, né? Muitas mensagens nesta manhã, e temos aí uma retaguarda de guerreiro de Jeová. Deus abençoe nossos irmãos.
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1: Deus abençoe, irmã Teresa de Girá, porque quando meu pai e minha mãe me desamparem, o Senhor me recolherá. Salmos 27:10. Que Deus abençoe sua vida, irmã Teresa, nessa manhã. 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Irmão Francisco de Souza, olha aí, hermano Gina, diz a paz do Senhor, irmão Marielle, irmão Ricardo aqui, em Novilha e Porão do Oeste. Eu quero pedir oração pela Luísa de Souza, aqui de Porão do Oeste, que ela sofre de câncer. Ela sofre de câncer, nos diz irmão Ricardo. Deus abençoe, fique com Deus, na paz do Senhor Jesus. E também para os meus netos e para meu esposo. E que Deus abençoe. Deus abençoe sua vida, irmã Aldina. Deus abençoe os irmãos que estão aí ouvindo a programação. Dice, paz do Senhor, irmã Maria, irmão Ricardo. Aqui é de Novilha e por onde oeste. Quero pedir oração. Pela Luísa de Souza, aqui de Porão do Oeste, que ela sofre de câncer, diz, eu quero que vocês orem, eu creio na oração do irmão, que Deus possa fazer uma grande obra. Abraço para todos os irmãos que estiverem ouvindo. Eu quero que vocês rodem aquele hino, Mãe Assassina. Se vocês conseguem rodar para mim, um abraço para todos vocês, para pastor Eliseu e sua esposa. Deus abençoe então aí a nossa irmã, diz, e peço oração pelos meus netos e pelo meu esposo, que Deus abençoe, fiquem com Deus, a paz do Senhor Jesus. Irmão Ricardo, Deus abençoe, fique com Deus. Deus abençoe então a vida do Manodina, irmão Francisco, que estão aí na audiência pedindo oração, pedindo louvor também. Mãe Assassina, né, canta Pablo de Melo, esse lindo louvor.
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4: A paz do Senhor, irmã Mariela, estou escutando a programação. Podia ler o maná para mim, irmã Mariela.
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glória a Deus aí neste louvor aí, é uma pregação, né? Para todos aqueles, né? Muitos aí tirando a vida das crianças, antes de nascer, né? Mas aí, devemos tomar cuidado, né? De obedecer a palavra do Senhor. Deus abençoe a irmã Tereza Reis aí de Giruá, aí que tem mandado a sua mensagem, a áudio aqui na rádio. Deus abençoe a sua vida, irmã Tereza. Também a irmã Dayana dos Santos, né, que mandou a sua mensagem. E a irmã Delima Nélida também, que está ouvindo. A jovem Civelli, aí também, que está ouvindo o programa, aí de Progresso, também a irmã Noldina, né? Deus abençoe a irmã Noldina, ali o irmão Francisco, ali de Iporã do Oeste, Deus abençoa, ali a irmã Luísa, que vamos orar aí, que Deus venha repreender o câncer. Vamos crer ali, Deus tem o poder, meus irmãos, ali de queimar o câncer pela raiz e dar vitória. Vou estar orando pela irmã Luísa aí nas campanhas de oração pela madrugada, e eu creio num grande milagre de Deus, irmã Noldina. Deus abençoe o pastor Eliseu ali, de repente está na escuta também. Deus abençoe a irmã Célia Correia. Temos ao vivo, irmã Célia. Temos ao vivo, temos aqui na rádio. Agora aqui temos, não é gravação. Estamos aqui levando esta programação até o hogar dos irmãos. Deus abençoe o irmão Faninarde ali do Paraíso também, que está na escuta e da programação. E a irmã Terezinha está ouvindo, sim. Paz do Senhor, irmão Ricardo, irmã Mariela, estou sim na audiência do programa, está uma benção. Deus abençoe a irmã Terezinha, irmão Osvaldo, que estão ouvindo o programa. A paz do Senhor, a irmã Helena está na escuta e pede oração e um louvor. A irmã Edi, por onde anda, irmã Edi? Está aí na correria, está aí por Independência. Manda um alô aí para nós aí. Deus abençoe também a irmã Helena, e vamos estar orando. Sim, irmã Helena, e Deus vai entrar com providência. Paz, estou em sintonia, passar na alabança. Meu cunhado Marcos aí, que está na sintonia desta programação nesta manhã. E vamos com um louvor aí maravilhoso, um louvor abençoado para todos nossos irmãos aí, que estão na audiência, estão em sintonia. Irmã Mariela aí, vamos dedicando para eles aí, vários irmãos nesta manhã. Já estou com a folha cheia só da anotação ali das mensagens, que a irmã Mariela tem leído, e é uma benção aí vocês estar na audiência.

Graças a Deus aí, Deus abençoa aí a nossos irmãos aí, né? Precioso louvor aí, que nos pedia nossos irmãos aí, né? Com Bezerro Neto aí, 4 horas da manhã. Deus abençoa todos os nossos irmãos aí que estão ouvindo nesta manhã. E estamos aí trabalhando no quilômetro 16, né, com a obra missionária. Deus abençoa ali o nosso pastor presidente aí do campo aqui da Argentina, Assembleia de Deus Missão do Paraná, o pastor Denios Marque, a missioneira Flávia, que estiveram com um grande trabalho no final de semana aí do Congresso das Irmãs, com muita bênção, né, muita vitória, e louvamos o nome do Senhor pelos trabalhos que Deus está ali nos honrando, em todo o campo. Deus abençoa ali o missionário Estevan, a irmã Jaqueline ali em Santa Ana, a cidade de Santa Ana. Deus abençoa ali o missionário Wesley, e também a família, a irmã Jéssica, a missionária Jéssica, irmão Germana, irmã Blanca, que estão ali na Picada Flora, onde trabalhamos ali durante uns 8, 9 anos, trabalhamos ali, construímos a igreja ali, e hoje está o missionário Germana, a missioneira Blanca, trabalhando na obra do Senhor. E também ali um grande abraço para o pastor Claudemir, a irmã Betinha, que estão ali no Cristal Uno, e não fizeram o programa jueves também, né? Deus abençoa muito o trabalho na obra, mas para a honra e a glória do Senhor. E estamos trabalhando ali, sendo feliz pelas bênçãos do Senhor. Muitas crianças já, meus irmãos, muitas crianças indo para a igreja. Estamos com um grupo de adolescente, de jovem, preparando já para logo, já num batismo nas águas.

para a presença de Deus e a grande pregação que estamos fundamentando do Evangelho na pessoa de Jesus Cristo, levando para as pessoas, acrescentando com as assistências social, doação de roupa, cobertores para as famílias, e é para só ver a alegria destas famílias, meus irmãos. Então estamos ali apresentando este relatório da obra de Deus que estamos trabalhando no quilômetro 16, com a fé viva de uma nova construção, uma nova igreja para agasalhar este povo. E sei que Deus, Ele sempre tem o melhor para nós na hora certa. Eu quero agradecer os irmãos que nos ajudam para nos manter esta programação de rádio, também na parte do evangelismo. É, e eu sei que a recompensa Deus dará a cada um. É, estamos com este projeto, irmãos, um projeto Resgate Criança, onde através da nossa vida, crianças podem vir para o conhecimento de Jesus, realmente aceitar Jesus como o único Salvador, e uma criança transformada, ela tem um sorriso muito bonito. Deus saca do sofrimento, Deus saca da vida que estão levando, e Deus vai providenciando. Então, tu que tem o desejo de nos acompanhar neste trabalho, e nós estamos fazendo muitos vídeos do nosso trabalho, e aonde estamos acolhendo, abraçando criança, e estamos ali com um prospero de Deus ali na nossa igreja, Assembleia de Deus Missão do Paraná, no quilômetro 16, muito abençoado, e com as almas que estão aceitando Jesus, se estão aproximando, e estão nos ajudando, estamos preparando pessoas junto com os obreiros, a equipe que Deus nos afirmou ali para trabalhar. 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Deus abençoe os irmãos ali que do Brasil também, que fazem a sua contribuição para esta programação, para esta obra missionária, ali através das contas bancárias, ou a chave Pix. Deus abençoe a sua vida. Temos irmãos ali, irmã ali de Belmonte, Santa Catarina, que já entrou em contato com nós, e eu fico muito feliz. Ela pediu um vídeo, aonde também postou ali no seu telefone, ali na sua rede social, na sua conta, e também gravou um áudio pedindo alguns que queriam doar roupa, cobertores, forros de cama, e fiquei muito feliz com aquilo, que é para esta obra missionária aqui na Argentina, onde nós vamos crescendo num povo muito necessitado, mas eles vão participando das bênçãos do Senhor, irmãos, e nós vemos que Deus, Ele abre a porta para nós recaudar essas almas, para nós ir demonstrar quem é Jesus, a capacidade de Deus, o que Deus tem para o povo, para as famílias. E não tem coisa melhor, irmãos, que nós estar envolvido com a obra de Deus, envolvido com famílias, olhando para as crianças e poder dizer: vocês vão ter o melhor, vocês vão ter o melhor, porque Deus, Ele vai entrar com providência. E estava aqui
já na programação, lembrando, no dia de amanhã,

0: onde a Raquel também tem a escola com as crianças e os ensaios, e aonde eu estive ali vendo que crianças estão sendo instruídas pela palavra, e lembrando que amanhã já chega o dia, a hora de nós preparar o lanche para as crianças, nós estamos preparando alguma coisa, e sempre há uma preocupação, irmão. Já chegou o momento. É que nos cultos de terça-feira as crianças querem estar no culto de ensino, aonde eu estou levando, não dá para ir tudo num viagem, eu faço dois viagens ali, e levando criança, levando jovem, levando alguns irmãos para a igreja, e já nos preocupou porque houve culto de terça-feira que crianças de 2 anos começou a chorar na hora da mensagem. E ali a irmã Raquel, junto com a irmã Marta, levava para fora para ver o que que estava acontecendo. E era devido ao tempo da escola bíblica, o ensaio, e depois vem o horário do culto. Então, criança, chega a hora da fome, chega a hora de se alimentar com alguma coisa. E que triste é ver uma criança chorar, dizer que tem fome. E naquele momento não ter nada para dar de comer. Então tem uma preocupação nesse sentido, nesse setor, de nós estar preparado de levar estas crianças, mas saber que também temos uma grande responsabilidade como povo de Deus cuidar melhor que tivesse na casa. Então é muito importante nós estar envolvido com a obra do Senhor, é de nós estar ali preparado em tudo, é preparado que o povo de Deus, ele tem que ser um povo diferente, um povo que nós estamos naquela ordem que Jesus sempre nos ensinou, é uma das grandes obras que Jesus fazia pregando a palavra de Deus, mas também oferecia as ajudas para o povo, que ele era a solução. Eu olho para a palavra de Deus no Evangelho de São Mateus 11, 28, que Jesus fez o convite para o povo se achegar até a ele. Então aí nós estamos no quilômetro 16 visitando, convidando pessoas que venham para a presença de Deus, que Jesus tem a solução para tudo. Tenho a fé viva que Deus vai providenciar ali a cozinha que queremos construir para as crianças, para poder aquentar um leite, fazer um café. Estar preparando o melhor para as crianças, envolver eles com a obra do Senhor, envolver eles que vale a pena servir a Deus, que Deus vai mudando o padrão de vida. Deus vai mudando, irmãos, embora que a nossa condição financeira não alcança, mas se nós ter o desejo profundo no coração de poder ser um mais para ajudar, talvez ajudar uma criança, Deus vai abrir as portas, Deus vai abençoar, Deus vai fazer aquilo que é impossível para os homens, mas diante dos olhos de Deus é possível. Por isso é possível nós resgatar, oferecer para as almas, que Deus vai providenciar, embora que nós esteja passando por dificuldade, mas incentivar as pessoas que Deus, ele é tudo para nós, através da fé abre o caminho. Se nós ativar a nossa fé, nós vamos conquistar aquilo que sonhamos. E quanta alegria, irmãos! Não sabe a alegria no meu coração é quando as crianças começam a chegar na igreja, é quando as crianças começam a louvar o nome do Senhor, Eles estão pregando a palavra de Deus tão pequeno. Eles pregam com aquele sorriso bonito dentro da casa de Deus. É as crianças, que alegria uma igreja. Quando ela, no quilômetro 16, nós temos em número de criança e adolescente, ele supera o número dos irmãos que são membros da igreja. Mas eu oro ao Senhor, apresento, porque é o desejo do coração de Jesus ver crianças vindo para a casa de Deus, ver os adolescentes, ver os jovens vindo para a casa de Deus. E ali eu me alegro por ver a força que as crianças estão dando para nós, e eu apresento ao Senhor dizendo: vale a pena. Por isso eu quero dizer para ti, se tu ajudar uma criança, Jesus vai estar abençoando a tua vida. Jesus vai estar se alegrando pela atitude, pelas boas obras que nós podemos praticar. Deus abençoe nossos irmãos. A irmã Genese Conra, estou ouvindo o programa, está uma benção. Agradeço a Deus por essa renascer e estou orando por todo, que Deus os abençoe sempre. Deus abençoe, irmã Genese. Paz do Senhor, irmão Ricardo, estamos na sintonia. Quero agradecer a Deus que já me encontro bastante bem e sei que Deus vai completar a obra e vou ir a testificar a obra de Deus, se é possível. Me lê um maná, sou o irmão Andrés Pereira. Claro que sim, irmão Andrés Pereira. Tudo é possível para aqueles que crê. O irmão Vilmar, amém. Que Deus abençoe o Senhor e sua família. Deus abençoe. A irmã Juana, que está viajando, indo a São Pedro. Deus abençoe a sua vida. E está na audiência da programação. Temos participação, irmã Mariela, já estamos chegando aos minutos final desta programação e sentimos uma benção muito grande no dia de hoje.
1: Temos aqui mais a participação do irmão André Sarabia. Deus bendiga o irmão André Sarabia aí de San Ignacio.
2: Paz do Senhor, irmã Mariela, irmão Ricardo, estamos com o seu programa. Muito abençoado, pai. Escute tudo, escute. Faz uma oração por mim. Que leu o maná para mim, a palavra. Com Deus, Sarabia, que seja nosso.
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0: 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Deus abençoa todos nossos irmãos aí de Pueblo Ilha aí que está escutando, e agradeço aí pela audiência. Quero estar orando nesta manhã maravilhosa, agradecendo pela audiência. Tenho aqui as anotações de oração, os pedidos, e quero estar orando que Deus venha abençoar a tua vida. Soberano Deus, em nome de Jesus, Pai, eu oro nesta manhã, Pai, para que tu entra, Deus, com providência, Pai. Venha, Senhor, abençoar esta família, venha abençoar esta vida, Pai. Venha repreender, Senhor, toda a doença, irmão. Em nome de Jesus, os irmãos que têm pedido oração ali para que o câncer seja queimado, Deus. Em nome de Jesus, eu oro para que todo câncer seja queimado, venha queimar, Deus, e pela raiz todo mal, Pai. Eu oro, Senhor, para este projeto, Senhor, desta rádio, Senhor, crescer no número de evangelismo, Pai. Venha abençoar cada irmão, Pai, contribuinte, os irmãos que fazem possível, Senhor, de nós continuar anunciando o nosso trabalho, anunciando o evangelho do teu reino, Pai. Em nome de Jesus, Pai, embora que esta pessoa sente um grande desejo no seu coração de ajudar, de ofertar, mas Deus venha abrir as portas, Pai, para que a tua obra possa crescer no número de alma salvada, Pai. Em nome de Jesus eu oro, Deus, apresentando a ti o projeto criança, Pai, que é resgate criança, que estamos resgatando para a tua obra, Pai. Em nome de Jesus, Pai, entra com a providência, Senhor, que podemos ver estas crianças sorrir, Pai, que podemos, Senhor, ver eles vindo para a tua casa, Pai. Ajuda-nos, Senhor, nos recursos para nós, Pai, melhorar cada vez mais com os trabalhos da tua obra. Vem abençoar este campo missionário, Pai, aonde estamos trabalhando, Deus, e o nosso sonho cada vez é crescer no número de alma, dando conhecimento da tua palavra, Pai. Venha providenciar tudo, Senhor, para que nós podemos, Senhor, seguir com as visitas, seguir, Senhor, descobrindo pessoa e animando eles que contigo somos mais que vencedor. Abençoa, Senhor, a irmã Mariela, que vai estar trabalhando durante o momento que cabe a ela atender aqui a rádio, Pai. Estenda as tuas mãos poderosas. Abençoa, Deus, e venha cuidar e mudar a história da família Louveira, venha pelejar e repreender todo o mal, todo levante de Satanás que possa cair por terra. É a oração que eu te peço em nome de Jesus. Amém. Volta a nos ouvir próximo viernes, próxima sexta, tu que tem o desejo de estar falando comigo, pede o contato aí para a irmã Mariela, o número de telefone, ela vai estar enviando e podemos estar conversando aí fora do ar. Deus abençoa a vida dos nossos irmãos.
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1: Está no ar o programa Clamor Missionário, esse que é o órgão oficial de divulgação do Departamento de Missões Somente pela Fé. Pertencemos à Primeira Igreja Evangélica Assembleia de Deus de Alvorada. Nosso presidente, Pastor Eliezer Moraes.
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1: E esse que vos fala, seu amigo irmão em Cristo, Abner Magalhães, é um prazer, uma alegria estar junto com todos os nossos queridos irmãos que estão na escuta do programa Clamor Missionário. Você que nos ouve, que deseja entrar em contato, faça isso agora mesmo através das nossas linhas telefônicas, DDD 51-3411-7774, nosso número convencional, 51-3411-7774. 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

0: Glória a Deus, glória a Deus. Queremos já nesse momento apresentar os companheiros que nos dão a honra da sua presença aqui no programa Clamor Missionário. Hoje temos aqui a presença do Tiago, também do irmão Ademar, pastor Marco, e já queremos então saudá-los com a paz do Senhor, iniciando com o Tiago, a paz do Senhor, Tiago.
1: Pastor Abner, pastor Marco Antônio, querido Ademar Saturnino, que alegria estarmos juntos em mais uma edição do programa Clamor Missionário.
0: Irmão Ademar, a paz do Senhor.
2: A paz do Senhor, Abner, a paz do Senhor, evangelista Tiago Magalhães, pastor Marco Antônio e a todos os nossos ouvintes do programa Clamor Missionário.
0: Glória a Deus, pastor Marco, a paz do Senhor.
3: A paz do Senhor, Abner, a paz do Senhor, evangelista Tiago Magalhães, presbítero Ademar Saturnino e todos os nossos queridos ouvintes do programa Clamor Missionário.
0: Glória a Deus, meus irmãos, estamos hoje aqui no programa Clamor Missionário e essa programação é especial. Hoje nós temos um programa aí onde nós temos a alegria de receber convidados muito, muito especiais para nós. E eu quero aqui já passar ao pastor Marco, ele estará fazendo a apresentação dos nossos convidados. Paz do Senhor, pastor Marco.
3: Paz do Senhor, Abner, a paz do Senhor, evangelista Tiago Magalhães, todos os nossos queridos ouvintes do programa Clamor Missionário. Hoje nós temos a grata satisfação de estar recebendo aqui no estúdio do programa Clamor Missionário os nossos missionários de Cuba. É. Pastor Alexander, a missionária Nobis, eu quero saudá-los com a paz do Senhor. Paz do Senhor, pastor Alexander.
4: Paz do Senhor, amado pastor Marco. Paz do Senhor a cada radio oyente que nos escucha en esta mañana. Dios le bendiga más.
3: Também a missionária Nobis, a paz do Senhor, serva de Deus.
5: Paz do Senhor, pastor. Paz do Senhor e a todo aquele que está escutando, né? É um prazer para nós estar aqui hoje.
3: Os nossos ouvintes já conhecem vocês, já ouvi falar. Depois nós vamos postar uma foto deles, né?
0: Isso.
3: Para que eles possam conhecer também visivelmente. Ao longo dos dias, nós sempre vamos orando por vocês, pelo projeto de Cuba, por tudo que Deus está fazendo. E ter vocês hoje aqui é uma grande alegria. Já fazia mais ou menos 10 anos que não conseguiam vir ao Brasil. E agora Deus abençoou, conseguiram visto, já estão aqui. Vão ficar uns dias com a gente e a gente está muito feliz. Que Deus abençoe grandemente.
1: Chander Nobis, que alegria poder ter vocês conosco nesse momento tão especial, porque nós aumentamos a intensidade de oração por Cuba, dadas as necessidades que são maiores a cada dia na ilha, né? E gostaríamos que vocês falassem um pouco sobre isso. Os brasileiros sabem que as coisas não estão boas em Cuba há muito tempo, mas tem se asseverado nos últimos tempos, né? Os últimos dias aí tem ficado muito difícil a situação. E nós pedimos oração aos irmãos que nos ajudassem, se unissem a nós, clamando a Deus que possa intervir o quanto antes para amenizar essa situação difícil, né? E gostaríamos que vocês trouxessem um panorama para os nossos irmãos terem noção de fato do que agora está acontecendo em Cuba.
5: É verdade, irmão Tiago. A situação em Cuba agora ainda está ficando muito mais difícil, tá? Eu sei que o povo do Brasil conhece, hein? Mas agora, tristemente, fica mais difícil porque a nação de Cuba está apresentando dificuldades muito sérias, né? Com a energia, o combustível e alimentação, não tem comida, não tem transporte, não tem nada para abastecer na casa da pessoa, tá? E então, acho que eu acredito, não? Eu sei com certeza que é somente pelas suas orações e contribuições, né? Que está sendo de muito, muito, muita ajuda para cada hogar, de cada missionário, de cada pastor, hein? Colocando aí desde uma terra tão longe, aqui do Brasil até Cuba, hein? Colocando alimento, comida na mesa de cada missionário que os irmãos, os pastores, a igreja brasileira tem adotado. E realmente Cuba precisa, os missionários cubanos estão precisando muito de vocês, agora mais que nunca. e nós ficamos muito gratos pela vida de cada um de vocês. Mas o evangelho está sendo predicado, expandido em toda a região, e achamos que creemos que este momento assim tão difícil, dificuldades ao maior cada dia a dia, está ablandando, está tocando, o Espírito Santo está obrando na vida dos corações de as pessoas, estão correndo para a igreja buscando ajuda, porque não há ajuda nem nenhum homem, então nada pode ajudar, e aí eles estão chegando à conclusão de que tem que correr até Jesus, e aí a igreja está aproveitando este momento, estamos, o povo de Deus está crescendo, bautizando vidas e restaurando famílias. Então, isso tem que ver com suas orações, isso tem que ver com seu apoio, que cada contribuinte, cada brasileiro, cada igreja aqui em Brasil está fazendo em Cuba. Deus abençoe, irmão.
3: Nós tivemos em março ali deste ano e vimos a dificuldade que foi comprar alimentos, sim, também o combustível, né?
5: Muito
3: foi pago $10 o litro do óleo diesel, então é algo muito caro, é surreal. Hoje nós estamos vivendo aqui um tempo de dificuldades também no Brasil, mas a gasolina está R$6 e pouco, né, Thiago? Não passa, sim, aí de R$7, talvez, no interior do estado. Mas lá em Cuba estava em torno de R$55, R$58 o litro do óleo. Então dificulta muito, são poucos carros na rua, pouco transporte, o desenvolvimento é zero no país. E a gente vem rogando as orações dos irmãos para que Deus venha sacudir aquele país, aquela nação, e o nome do Senhor continue sendo glorificado. Mas o interesse aqui não é contar só as coisas difíceis, né? Porque as coisas difíceis, elas acontecem todos os dias, principalmente no ambiente que o comunismo domina. Então tem falta de luz, tem falta de internet, tem falta de comida, tem falta de roupa, tem falta de medicamento, falta tudo,
5: tudo,
3: né?
5: Tudo.
3: Mas o evangelho tem sido abundante naquele país. Hoje nós temos uma estrutura com 81 pastores e missionários, e esse evangelho não para. Então eu queria que vocês falassem um pouquinho dos milagres que Deus está fazendo ali, Pastor Xande. Eu sei que o Pastor Xande, ele está aprendendo ainda o português, né? Mas ele fala, se ele falar devagar, a gente consegue entender. Eu acredito que os nossos ouvintes também conseguem entender. E alguma palavra um pouco mais difícil, a gente vai ajudando aqui na tradução. Então fala um pouquinho para nós, Pastor Xande, né, do desenvolvimento ministerial, das igrejas, dos milagres. Como é que Deus tem agido no meio de vocês ali? Porque o senhor mora em Matanzas, tem missionários até as montanhas, é mais de 1.000 quilômetros, né? Como é que o senhor tem feito para distribuir os recursos que vai do Brasil, o cuidado aos pastores, a saúde deles emocional, espiritual, física? Relata para nós um pouco dessas coisas boas da obra do Senhor.
4: Sim, pastor, Deus te bendiga, mas é um pouco difícil, não? Falar de las situações difíceis que vivo em Cuba, mas es fácil hablar de las cosas que está haciendo Dios, porque Dios es la esperanza de cada cubano, es Dios. Allá en Cuba solamente Dios nos impulsa, el Espíritu Santo nos impulsa a alcanzar la vida. Ahorita mi esposa decía que no había medicina, mas tenemos el poder de orar por los enfermos, y como decía Jesús, y ellos sanarán, ¿verdad? Y con Dios todo lo podemos. Muchos son sanados. 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Cristianos, los pastores, los hermanos, los predicadores, siempre sacan fuerza de parte de Dios para ir donde quiera que Dios pone en nuestros corazones, allá vamos. Por una vida vamos donde quiera, allá en Cuba, ¿verdad? Y gracias a Dios por cada brasileño, por cada hermano, por cada pastor que se esfuerza para hacer llegar a los misioneros la ayuda para poder comer, para poder hacer la obra mejor, ¿verdad? cuando llega la ayuda de acá de Brasil, tenemos allá coordinadores para que tenemos pastores desde La Habana hasta Baracoa, y allá llega la ayuda a cada uno. Siempre pegamos el cartón y enviamos a los pastores el dinero que le manda cada pastor.
5: Isso. También otra forma de que nos hacemos llegar, hay un tiempo, más o menos cada 3 meses, tal vez 2, ahí a gente también saca un tiempo para viajar hasta donde fica más longe, donde están morando los misionarios, los pastores. Ahí nos damos un recorrido, y falamos con ellos cuáles son sus mayores necesidades, sus proyectos, y ahí podemos entrar en contacto aquí con nuestros hermanos y pastores brasileños, para que ustedes fiquen orando por la situación, por los proyectos también de cada pastor lá en Cuba. Y así estamos también al pendiente de cada uno de ellos, y orando los unos por los otros, como dice la palabra de Dios, y esto es lo que nos fortalece y nos une, y tratamos de trabajar en equipo y de crear expectativa, estrategia, para en medio de tanta dificultad de la falta de energía, por ejemplo, como no tienen electricidad de noche, ahí los cultos, la mayoría de las iglesias hacen los cultos de día. Sabemos que fica más complicado, porque los hermanos, tienen hermanos que están trabajando, y más siempre hay un pueblo que se congrega, se esfuerza. Y así tenemos muchos hermanos que moran muy longe de la iglesia, de la congregación, mas la falta de transporte no es impedimento para ellos congregarse, se congregar. Y así es como está funcionando hoy en día la iglesia en Cuba. Y como yo estaba ya, había hablado, pastor, este tiempo donde la isla de Cuba está atravesando un momento nunca vivido. Siempre ha habido dificultad, mas ahora o máximo, está ainda pior. Nosotros hallamos, creemos que la iglesia en este momento, en este tiempo de hoy, es cuando más crecimiento está teniendo. Y para nosotros es una gran alegría que no solamente, como estaba hablando el pastor, no es solamente las cosas que no hay, sino que también Dios está glorificando, Dios está obrando, Dios está sanando, curando enfermos. Y tenemos muchos testimonios de personas que han sido sanadas, restauradas, y a raíz de esa liberación, de esa cura, están hoy en la iglesia predicando también, están hoy ahí fielmente en la iglesia, caminando com Deus.
1: Isso é maravilhoso. E exatamente, meus irmãos, eu iniciei perguntando das dificuldades, porque eu acredito que nós precisamos apresentar esse contraponto a quem ouve, né? As pessoas saberem que, num lugar de tanta dificuldade para se sobreviver, Deus está operando de maneira poderosa.
5: Amém.
1: Né? E isso fala com a gente, porque talvez seria um motivo para desistir da vida, porque se Deus ama Cuba, por que deixa a gente viver nesse estado, né? Se existe um Deus, por que a gente sofre tanto e é tão difícil a nossa vida? Deus abandonou Cuba, Deus virou as costas para Cuba. Essa seria a ideia de quem não conhece o Senhor. Agora, o poder do Evangelho está exatamente aí, nas dificuldades da vida, vai se revelando um Deus que cuida de nós em todas as situações e circunstâncias, né? Deus ainda não interveio para terminar com essa dominação sobre Cuba, mas no meio dessa dominação Deus está operando, e operando coisas grandiosas que é muito difícil até mesmo de crer, né? E vocês contaram hoje mais cedo, nós estávamos em um período devocional, um testemunho que eu acredito que é muito importante para os irmãos terem ideia do que estamos falando. De um missionário que foi colocado vidro na sua comida, era a única coisa que tinha para alimentar-se, e o senhor trabalha. Vou deixar vocês contar, porque vocês têm mais propriedade, fica mais bonito também em espanhol o testemunho.
4: Sim, sí, como não. Tenemos um missionário que só tinha milho para comer, pero milho inteiro, todavía não havia sido molido.
1: Sim.
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4: 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El que no viene por amor, viene por dolor, pero viene a los caminos de Dios.
3: Sí.
5: Temos outro testemunho para compartilhar aqui, irmão Tiago e o pastor meu, quando eu era ainda criança. Ele foi a uma casa culto, onde ele estava atendendo, hein? Estava ali trabalhando nessa missão, e ele tinha que passar pela casa de uma bruxa, e porque o estrada, o caminho... ficava perto da casa dela, e aí todos os dias da semana que ele tinha consertado para ir lá montanha, ele passava aí perto da casa daquela bruxa. Aquela bruxa ficava brava, ela, como bruxa, ao fim, não concordava com as coisas de Deus. Então, aí, um dia que ele estava indo para a missão, aquela bruxa chamou: "O pastor, pode vir cá." E ele foi. Aí, ele brindou para ele café. E ele santificou, como nos ensina a Sim. palavra, tá? Ele santificou e deu graças a Deus e tomou, bebeu café. Aí, ele foi... fiz culto, todo mundo muito bem, a glória de Deus. E aí, quando ele descendeu, quando ele retornou, que a bruxa viu que o pastor estava voltando, aí ela chamou: "Pastor, pode vir, por favor?" O pastor foi novamente. E ela falou: "Pastor, quando você se lembra quando eu dei aquele cafezinho? Eu coloquei polvo de sapo no seu café, porque eu queria matar a você. E agora eu não sei o que foi o que aconteceu. O que sim eu sei é que eu quero aceitar esse Deus que você tem, porque é mais poderoso que o que eu tenho." E aquela bruxa aceitou a Jesus e até hoje é uma irmã fiel.
1: Amém.
5: Que está na igreja, que está aí todos os dias de culto e está trabalhando, lucrada na obra de Deus. Amém. Então, irmão Tiago, Deus está fazendo maravilha.
1: Sim.
5: No povo de Cuba.
1: E o propósito, né? Aí que a gente vê que é o propósito do milagre no reino de Deus, ele é este. Porque algumas pessoas têm dificuldade de entender, mas o propósito do milagre é um só. É salvar o perdido.
5: Isso.
1: E a manifestação dos milagres, se observarmos o ministério de Jesus, sempre foi para salvar os perdidos, né?
5: Isso.
1: E eu fico feliz, pastor Marco, Abner, porque ouvindo os irmãos, nós vemos que o objetivo de Deus continua sendo o mesmo. E tem situações que Deus precisa fazer um milagre impossível para que alguém creia, né? Imagine só, a mulher fez um trabalho para matar, o Senhor moveu a sua mão de uma maneira que ela reconheceu. Mas se esse Deus te manteve vivo, eu quero esse Deus que é mais poderoso.
5: Isso.
1: E essa é a nossa missão, crer nesse milagre, né? Isso tudo mostra, companheiros, o quanto é importante o investimento que está sendo feito em Cuba, né? Porque estes missionários, e uma frase que foi dita aqui há uns anos atrás, isso cravou no meu coração. Com ajuda ou sem ajuda, vão pregar a palavra de Deus.
5: Amém.
1: Não, não vão deixar de pregar. Amém. Mas a melhor coisa é você poder ir pregar, saber que pelo menos tem o sustento para comprar o arroz, o feijão, a comida, você tem em casa.
5: É isso.
1: Se não tiver, você vai pregar. Mas a preocupação é muito grande. Sim. O coração fica muito apreensivo, né? Então, saber que eu vou ir pregar, mas tem uma igreja, tem um país que me ampara, que ora por nós, mas que também nos ajuda financeiramente. Isso é muito importante, né? O peso das ofertas tem um valor muito grande em Cuba, até porque o valor que às vezes sai do Brasil parece ser pouco. Mas quando chega lá para os missionários, isso tem um valor gigante, né, meus irmãos?
5: Tá, irmão. É verdade, irmão. E realmente isso é assim. É muito importante essa colaboração, essa ajuda. Porque é como... Às vezes que eu falo com os irmãos pastores brasileiros, quando vão lá na casa em Cuba, hein? Às vezes que alguma coisa para qualquer brasileiro pode ser algo simples, por exemplo, como sabão, escova de dente, absorvente... coisa assim, hein? Básico. Mas quando essa ajuda, esse recurso chega lá em Cuba, é uma bênção grande. Sim. Porque não todo mundo pode ter essas coisas em casa. Porque não é possível, devido a pouca entrada, ao desenvolvimento. Então, fica realmente mais cômodo para o obreiro, o missionário, o pastor, e sair a trabalhar sabendo que ele está deixando na casa sua família com alguma coisa aí para jantar, com alguma coisa aí para ele saber que eu vou, mas minha família está em casa com o necessário, com o que está precisando agora. Então, realmente, aunque pareça pouco para qualquer brasileiro, é muito para qualquer cubano.
3: E é interessante porque isso é muito caro em Cuba, né?
5: Sim.
3: Pela escassez, se torna um objeto muito caro.
5: Sim.
3: Você comprar um sabonete, um shampoo, um desodorante, um creme dental, uma escova... Então, isso é um trabalho que a igreja tem feito através de vocês ali de forma muito especial. O ano que vem, quando nós for em março, a gente quer fazer uma ação aqui com as crianças da Congregação Matriz e a gente quer mandar escova para as crianças de Cuba, creme dental e levar coisas para as crianças. Dessa vez nós levamos muito pirulito, né? E o Xande, Thiago, depois que nós viajava, toda hora nós saía comendo um pirulito, né? E quando a gente voltou para o Brasil, a gente chegou no avião, eu, o pastor Júber, o pastor Antônio, a gente se olhou e cadê os pirulitos agora?
1: Faz falta.
3: Então a gente quer continuar fazendo esta obra que o Senhor nos confiou. E como é bom poder ouvir de vocês que são dali, são nativos de Cuba, estão há muitos anos pastoreando, cuidando de pessoas, não é? Sabe das... situações que acontecem dentro do país, desde o desenvolvimento de um missionário, da formação de um pastor, que Cuba forma bons pastores, tem uma formação, tem um seminário de formação, e isso mostra que o povo tem vontade de fazer a obra de Deus, né, pastor Alexander?
4: Sim, temos em Cuba, a obra tem seminário, ou base de seminário em todas as províncias del país de Cuba, y se forman anualmente muchos pastores que están en el campo misionero. Es muy bueno.
3: Isso é muito bom, né, Thiago?
1: Ah, com certeza. Porque nós entendemos e precisamos trabalhar isso, né? Que a nossa parte é nos preparar para aquilo que Deus tem para fazer. A ação é de Deus. Mas nós precisamos nos preparar para que quando chegar o momento de Deus nos usar, estarmos aptos a ser usados, né?
5: É.
1: E a gente vê isso em Cuba, os pastores procuram, dedicam-se a estudar, a conhecer e a aprender exatamente para estar prontos. E Cuba tem uma particularidade, né? Que como há muitos anos se vive com muito pouco, então algo que seria difícil para um brasileiro e para... pessoas de várias nacionalidades do mundo. Para os cubanos é mais simples, né? E nós temos um trabalho no Haiti que foi liderado por muitos anos por uma cubana, a irmã Esperanza Jacob, que inclusive eu conheci ela quando estive na primeira vez em Cuba, e o pastor Javier, um cubano que hoje trabalha nos Estados Unidos, tem um trabalho missionário fantástico, né? Foi quem fez o contato, a gente conheceu e iniciamos aquele trabalho. E uma das falas que ela fez foi essa, né? Que como a gente acostumou a viver muito tempo com pouco, pouca ajuda hoje já nos mantém. Porque os cubanos já acostumaram a viver com pouco por muito tempo, né? Só que o pouco que vocês têm financeiramente, no reino de Deus, ele é exatamente o oposto. Porque nós vemos igrejas em Cuba que não tem uma estrutura física de igreja, não tem um templo, mas são igrejas poderosas. E muito me chama a atenção que às vezes é no fundo de um pátio, na terra, é uma lona, estrutura de madeira, tudo, humanamente falando, muito precário. Mas a igreja está estabelecida ali. E há uma graça de Deus maravilhosa que... Isso é encantador. E vocês experimentam muito isso em Cuba, né? Na falta de estrutura, o poder de Deus tem suprido essas necessidades e Deus está fazendo coisa grande lá, né, pastor?
4: Sim, é tremendo. Aí em Cuba, as igrejas, os templos que estiveram do ano 59 atrás, sim, têm ordem de reconstrução, mas não há possibilidade de ser igreja do ano 59 para cá. Não dão permiso para ser igreja. Pero esto no es motivo para que la iglesia se estanque. La iglesia crece, sí, en las casas, como en el tiempo primitivo.
3: Sí.
4: En casa se entiende más el evangelio. Y esto lo hemos disfrutado en Cuba. Hemos ido a muchos lugares que no tienen un templo grande o paredes de mampostería. Y a veces en el aire libre, pero allí está la presencia de Dios. Lo esencial es que el Espíritu Santo esté ahí.
3: Gloria a Dios.
1: Y yo quería que ustedes dejasen una mensaje a nuestros hermanos. Porque hay gente que contribuye a muchos años. Hay hermanos que nos ouvem que contribuyen desde el inicio. Hay hermanos que están llegando ahora. Porque esse é o exército de Cristo, né? A família da fé vai sendo acrescentada e todos são ligados pelo mesmo elo, que é o amor de Deus. E todos
3: nesse eles... exato momento, um casal jovem aqui da igreja me pediu a chave Pix, que eles querem começar a ofertar para o Projeto Cuba.
5: Glória a Deus.
4: Glória a Deus.
1: E todos estes irmãos têm se unido a nós por esse amor. E eu queria que vocês deixassem uma mensagem a estes irmãos que contribuem especificamente com o Projeto Cuba, que entendem a necessidade e que querem ver Deus fazer mais em Cuba.
5: Acho que primeiro vou falar eu.
1: Certo.
5: Eu quero animar irmão, irmã, que está começando, que está querendo, tem Deus colocado aí no seu coração esse desejo, porque nós todos somos criatura de Deus, mas na mão de Deus somos aquelas pessoas, homens e mulheres, que nos deixamos usar por Deus, e foi para este tempo que Deus chamou a você, foi para este tempo que Deus aberto os olhos de você para ver, os ouvidos para ouvir a necessidade de que você se levante, de que você dê um passo à frente e diga: eu estou aqui. E eu estou aqui, Deus, pode contar comigo. Então, exortar que se Deus vai recompensar, Deus é ele que está olhando, está mirando seu coração. E há muitos missionários em Cuba que estão aguardando por você. Então, não é casualidade que você está escutando, hein? Que está ouvindo agora este programa, este chamado. Não é casualidade, não. É um chamado de Deus para ti, mulher de Deus, homem de Deus, que o povo cubano está precisando de ti, de você.
4: En Apocalipsis capítulo 22, versículo 12, dice: aquí yo vengo pronto y mi galardón conmigo para recompensar a cada uno según sus obras. Así que tus obras sean halladas en el Señor buenas. Sigue ayudando, hermano, solamente por la fe. Acá es donde pueden estar ayudando no solamente a Cuba, sino a varios países que se está ajudando aqui em Alvorada.
3: Glória a Deus.
0: Nós somos alegres, felizes por receber os servos de Deus aqui conosco, nos relatando, né, de tudo que Deus tem feito em Cuba. E o nosso coração se alegra ao ouvir os testemunhos, os relatos do que Deus tem feito. Verdade é que vale a pena fazer missões. Você que nos ouve, irmão, que deseja saber mais, maiores informações sobre esse projeto missionário, é só ligar para cá. Nosso telefone de contato é o 51 981 819063. Esse é o nosso WhatsApp, você pode estar fazendo sua ligação ou então estar enviando a sua mensagem, que nós estaremos lhe respondendo assim que é possível. Então é só entrar em contato que nós vamos estar lhe passando todas as informações sobre esse maravilhoso projeto que tem alcançado milhares e milhares de cubanos. Envolva-se e venha agora mesmo fazer parte desse projeto missionário. Nós vamos a um breve intervalo e já estaremos de volta. Música.

Espírito do Senhor está sobre mim, porque o Senhor me ungiu para pregar boas novas aos quebrantados. Enviou-me a curar os quebrantados de coração, a proclamar libertação aos cativos e pôr em liberdade os algemados. Isaías 61, versículo 1. Muitos são os cativos que precisam de libertação. São crianças, jovens, pais, mães e avós. São pessoas como nós, condicionados ao sofrimento e amargura de espírito. Estão presos, algemados pela desesperança, pela solidão, pela miséria, condenados à morte eterna. Mas eles serão libertos crendo na pregação das boas novas. Porém, como invocarão aqueles

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1: Retornando com o programa Clamor Missionário, que alegria, que bênção nós estarmos juntos ouvindo os relatos pelos nossos missionários cubanos que hoje estão conosco, pastor Alexandre e sua esposa, missionária Manoves, que nos relatam tudo o que Deus tem feito, as maravilhas, o progresso, o avanço da obra naquela nação, e nós estamos felizes e queremos chamar você, irmão, irmã que nos escuta, para agora mesmo, nesse momento, fazer a sua oferta em favor desse projeto missionário. Você que, ouvindo o relato dos irmãos, as dificuldades existentes naquele país, deseja envolver-se, fazendo a tua oferta com algum valor que Deus colocou no teu coração. Faça isso hoje mesmo, agora mesmo. Irmão, não dê restos. Deus não conta com o nosso resto. Deus quer aquilo que tenha significado, aquilo que tenha sentido, aquilo que nos custe algo, que tenha valor. Faça a sua oferta de coração, não faça por pesar, não faça por obrigação, não faça por um peso na consciência, não, que a tua oferta venha do teu coração, que o teu coração esteja incendiado pelo desejo de estar envolvido na salvação daqueles que estão se perdendo. Faça hoje, faça agora mesmo a sua oferta. Como disse, que seja um valor que tenha significado, algo que venha do fundo do teu coração. E eu creio que Deus vai te abençoar poderosamente. Só na Ilha Cubana são mais de 80 famílias que são atendidas através desse projeto missionário. E tudo isso acontece com a sua oferta, com o seu voto e com o seu propósito. Faça-o agora mesmo, você que nos ouve. Irmão que está desempregado, faça um propósito com Deus. Você empresário, empresária, faça um propósito com Deus. Você que é um profissional liberal, faça seu propósito com Deus. Nós cremos que Deus vai te abençoar de forma extraordinária, milagrosa, uma vez que você se envolve com o que Ele está fazendo. 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
1: Na segunda carta de Paulo aos Coríntios, no capítulo 9 e verso 10, o apóstolo nos deixa a seguinte orientação: aquele que supre a semente ao que semeia e o pão ao que come, também lhes suprirá e aumentará a semente e fará crescer os frutos da sua justiça. O segundo desafio é se desprender da semente. A semente é para ser lançada e esquecida. Não se pode ficar descobrindo a semente para ver como ela está. No seu tempo, quando o semeador menos esperar, ela vai nascer, crescer e frutificar. O terceiro desafio é reconhecer o tempo de semear. Se não semear no devido tempo, dificilmente haverá colheita. São três os fatores predominantes para se obter uma boa colheita: uma boa semente, um terreno fértil e

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0: Glória a Deus, estamos já chegando ao término da programação. Só resta nos pedir. Missionária Novos, deixe suas palavras finais, seu agradecimento aos nossos ouvintes.
1: Sim, quero agradecer, né? Una vez más, muchas gracias, muito obrigado por cada contribuyente que até hoje temos e também por cada contribuyente que Deus vai estar levantando a partir de hoje para Missão Cuba. Deus lhe bendiga.
0: Glória a Deus, missionário pastor Alexander.
2: Sim, sí, muchas gracias, hermano, por estar colaborando con nosotros en Cuba. Siga, hermano, colaborando más. Siga dando para los misioneros cubanos, porque en el cielo vas a tener una corona bien grande de parte de Dios por todo lo que has hecho aquí en la tierra, ¿verdad? Dios te bendiga.
0: Glória a Deus. Tiago, suas considerações finais.
3: Foi um grande prazer estar convosco, querendo Deus, até o próximo programa.
0: Pastor Marco.
4: Uma grande alegria receber os missionários aqui, compartilhar um pouco do que Deus está fazendo em Cuba e, querendo Deus, até o próximo programa.
0: Glória a Deus, sou agradecido pelo privilégio de estar junto com os nossos missionários, todos os nossos ouvintes, é uma satisfação. Grato a Deus por tudo e por todos, até a próxima.

Deus abençoe a vida da irmã Luziana Dotto nessa manhã. Nós vamos estar orando em seu favor, irmã, para que Deus venha abrir essa porta aí que está fechada. Nós acreditamos, a palavra do Senhor diz assim, que tudo é possível para aquele que crê. Também a palavra do Senhor fala, pedir e se os dará, buscar e alhareis. Porque todo aquele que pede, recebe, e o que busca, acha. Que nessa manhã Deus possa fortalecer a tua vida. Nós vamos estar orando em seu favor. E sei que a nossa irmã também vai contar vitória nessa manhã. Tenemos aquí más participaciones, dice hermano Lorena, está en audiencia, Dios te abençoe, hermano Lorena. Paz do Senhor, irmão Mari, estou na escuta do programa. Peço um hino com Cristiane Prisioneiro, se for possível. Deus te abençoe, irmã Lorena. Deus abençoe a sua vida nessa manhã.

0: irmão Pedro Lima de Vila Cascata. Temos em sintonia da programação, irmã Mariela. Irmã Mariela, gostaria de pedir o hino O Pano Branco. É. E esse hino fala muito com as pessoas que estão afastadas, desviadas, paradas da igreja, né? Na comunhão com a igreja. E gostaria de também, irmã Mariela, deixar um recado para todos os pastores da obra de Deus, homens de Deus, né? Pregadores da palavra, responsáveis da igreja, né? Das igrejas, que acolhem as pessoas desviadas quando voltar para a igreja. Esse final de semana, ali na nossa igreja pentecostal Deus e Amor de 3 de maio, eu tive a oportunidade de falar com um desviado há muitos anos. Esse homem cantava, tocava violão na igreja. Ele falava para mim que tem um desejo de voltar e não tem força. Não tem jeito dele se firmar na igreja. Não tem jeito dele retornar para os caminhos do Senhor. Então eu prometi para ele que eu vou ajudar ele, vou orar por ele. E convidei ele que continua vindo na igreja. Então, nós vivemos uns dias difíceis, que aquele que está de pé cuida para não cair, porque o cair é do homem, mas o levantar é somente Deus para levantar a pessoa novamente. Então, nesta manhã eu deixo um recado para todos os pastores: dá um abraço na pessoa quando vai na igreja. Você que é pastor, você tem que gostar de ovelha. Você tem que parar para escutar as ovelhas, aquelas pessoas que chegam sofrido na igreja. Por isso que tem o escritório da igreja, para o pastor, a pessoa que está necessitando de uma palavra, de um conselho. O escritório do pastor é o lugar do pastor acolher aquela ovelha, aquele desviado, aquela pessoa que muitas vezes montaram a calúnia, muitas vezes foi julgado, muitas vezes foi humilhado, né? Então, que ele possa retornar para os caminhos do Senhor, e o pastor está de braços abertos, dá um abraço nele e também anunciar para os seus irmãos da igreja que ele está voltando e acolher com muito amor, porque a palavra do Senhor, ela fala que não adianta nós nem dar o nosso corpo para ser queimado se não tiver amor. Nós temos que ter amor. E graças a Deus, este amor de Deus, Deus tem colocado no meu coração, e muitas vezes temos dificuldade de fazer a obra de Deus, mas nem isso impede de nós levar a palavra do Senhor e cuidar da obra de Deus e ganhar almas para o reino do céu, na face desta terra. Que Deus abençoe, irmã Mariela. Se for possível, roda aí para nós, que eu ofereço para todos os filhos pródigos. Volte para Jesus, porque a bênção de Deus está à tua espera, para você retornar aos caminhos do Senhor. Deus abençoe, irmã Mariela.
1: Deus bendiga, irmão Pedro. Deus abençoe sua vida, irmão Pedrinho. Continua aí nessa força, nessa valentia, nessa manhã. Senti algo muito bom, né, ouvindo o irmão aí falar. Quantas pessoas, né, que estão aí sem força para retornar para Jesus? Que nós vamos lá fazer?
2: Deixando meu lado.
1: Em vez de nós ir lá abraçar ele, trazer ele para o caminho do Senhor, né? Nós vamos lá julgar. Ah, mas o fulano me engana. Tanta coisa, né?

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0: Y escuchábamos esta alabanza entonces ahí para los hermanos que se unieron en enlace matrimoniales en el día de hoy. Que Dios venga a bendecir esta familia.
1: Paz do Senhor, Mari. Estamos aqui em São Martinho, na escuta do programa, ao redor do fogão a lenha, fazendo almoço, tomando chimarrão, eu e meu esposo Ademar. É um culto em nosso lar. Estou muito feliz por poder escutar esta rádio. Um abraço para vocês aí e que Jesus sempre, sempre esteja com vocês aí também, tá?
0: Que Deus te abençoe, irmã Marli Kimins, que Deus abençoe seu esposo, Deus abençoe sua família, irmã, que Deus abençoe sua vida. Obrigado pela audiência também nessa manhã, que Deus venha abençoar e fortalecer vossos corações.
2: Paz do Senhor, irmã Mariela, estamos na escuta aí, podia passar um inão para nós e a escolha da irmã, uma benção a toda a audiência da Fêmea Renascer, quem fala com Fabiana ali.
0: Que Dios te bendiga, hermano Fabián. Dios bendiga a los hermanos entonces ahí de kilómetro 15 que están en sintonía de la radio. Que el Señor venga a bendecir en esta mañana de hoy.

0: Gracias al Señor. Hemos escuchado entonces la alabanza en esta mañana. Deus cuida de ti, viu? Como é maravilhoso nós servir ao Senhor. Deus cuida de ti, Ele sempre nos está cuidando, nos está guardando, livrando nós dos ataques do inimigo. Deus quer abençoar os irmãos, e já está conosco a irmã Jackie, ela vai estar dando continuidade na programação nesse dia, lendo os colaboradores, dedicando o programa, os louvores para eles que nos ajudam e também para os demais irmãos que sempre estão nos abençoando com os seus mensagens. Temos quantos irmãos que dedicam o seu tempo para nos ajudar, para dar-nos essa força para que possamos continuar, porque se você não manda mensagem, é difícil de nós continuar com a programação. Deus abençoe os irmãos, então. Aí depois queremos saudar alguns irmãos também, por enquanto a irmã Jackie vai estar. Continuando com a programação. Paz do Senhor, irmã Jackie.
1: Paz do Senhor, irmão José, paz do Senhor a todos os nossos ouvintes do programa Jesus Chorou com a Paz do Senhor. Já estamos agradecidos a Deus por essa oportunidade mais que o Senhor nos tem dado de mais a vez poder chegar aqui nessa emissora, né, para levar mais um programa até o lar dos nossos ouvintes que estão nos ouvindo, né. Sabemos que temos uns quantos irmãos e amigos ouvintes do programa, né? E somos agradecidos a Deus por cada um dos nossos irmãos ouvintes. Já quero ler os nossos irmãos colaboradores para ganhar tempo. Queremos cantar alguns louvores ao vivo nessa de manhã. E você que está nos ouvindo, queira mandar sua mensagem, pedir seu louvor, sejam bem-vindos nesse programa, nesse dia de hoje. E vamos pedir para a Mariela preparar o louvor com Jacob e Dori. Foi por ti. Queremos oferecer esse louvor para nossos irmãos colaboradores, que são o irmão Antônio e a irmã Nadir, meu sogro. Deus abençoe a vida de vocês, com certeza já estão nos ouvindo, né? Também as filhas da mamãe, a Bianca e a Priscila, desde o Brasil. Deus abençoe a vida de vocês. A minha avó, a Lucia Copenhagen, Deus abençoe também, com certeza está nos ouvindo, juntamente com o tio Adélio aí, né? Deus abençoe a vida de vocês. Também, irmão Brasil Rodrigues, Deus abençoa, a irmã Elissa Marques, a irmã Isabel Lopes, a irmã Liliana Leal, a Tamis e o Brian. Também a irmã Maria Mendes Cavalheiro, né? Deus abençoa a vida da irmã também. Também a irmã Sara tem dado uma colaboração, né, de 10 mil pesos para o programa. Também a irmã, nossa amiga, a irmã Graciela Vieira, tem colaborado com o programa também. Deus abençoa a vida da irmã. E o irmão, esse o irmão Alejandro Calvário, né? Tem pagado um mês do programa para nós, né? E somos agradecidos ao Senhor. Queremos agradecer a vida de vocês, né? A irmã Leonice Queira também tem nos ajudado. Deus abençoe a vida da Leonie, o Mário, com certeza estão nos ouvindo, né? E agradecemos a Deus pela vida dos irmãos colaboradores, né? Temos, é promessa do Senhor que quando nós chegávamos aqui, e o programa já seria pago, né, pelos irmãos, e estamos vendo que o Senhor está cumprindo com aquilo que Ele tem prometido para nós, né? E somos agradecidos a Deus pela vida dos nossos colaboradores. Deus abençoe a vida do irmão Alejandro Calvário, que tem nos ajudado, né? Não conhecemos o irmão, né? Mas agradecemos a Deus pela vida do irmão, sua família, com certeza estão nos ouvindo, né? E agradecemos também pelo mesmo programa que o irmão tem pagado para nós, né? E nas nossas orações, os nossos irmãos sempre estão, né? Estamos pedindo a Deus pela vida de cada um dos irmãos, né? E agradecemos a Deus e já vamos escutar o louvor, então, que é para os irmãos colaboradores. 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

0: muito bem, já tivemos escutado esse louvor, né, que foi para nossos irmãos colaboradores do programa. Deus abençoe a vida de vocês, né? E temos 11 horas 32 minutos nessa de manhã, né? Quero mandar a minha saudação para meu sogro, com certeza estão nos ouvindo. Deus abençoe a vida de vocês. Também meus cunhados, Isabela e Matheus, estão nos ouvindo, né? Enfim, a todos nossos irmãos aí do paraíso, os irmãos que nós ó, na igreja que nós congregamos. Deus abençoe a vida do pastor, a Mamirinda, né? Com certeza a Mamirinda está nos ouvindo. Deus abençoe a sua vida, né? Está se recuperando da sua cirurgia, né? Deus abençoe a vida da Mamirinda, sua família, os demais irmãos aí que estão nos ouvindo, né? Queremos passar para a Mamariela, dar os números de telefone. Se tem alguma mensagem, já pode estar passando. Daí vamos estar cantando alguns louvores ao vivo nessa de manhã.
1: 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Telefone brasileiro da área 55-999-10-1707 para nossos irmãos estarem ligando para nós aqui no estúdio da Rádio Renascer e nós vamos estar atendendo nossos irmãos.
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3: Paz de Dios a todos los oyentes que están en sintonía de la programación. Já estamos agradecidos a Deus por esta oportunidade de estarmos aqui para levar essa programação ao ar uma vez mais, o qual, que nem falou meu sogro, nós não ia poder estar, mas como deixamos nossa lida para de tarde, né? E daí estamos aqui para levar essa programação, ajudar os irmãos que estavam conduzindo. Vamos estar cantando um louvor já para todos os irmãos que estão na escuta aí. Meu pai e minha mãe se estão escutando. Também o Matheus, a Isabel, todos os irmãos que estão na escuta, nossos familiares aí.

também já tivemos cantado o primeiro louvor nesse meio-dia de hoje, né? Para todos os nossos irmãos que estão nos ouvindo, né? Minha sogra já tem mandado mensagem que está nos ouvindo. Deus abençoe a vida de vocês, né? E vamos

Já estivemos escutando esse louvor, cara, mas teve passando, que foi para todos os irmãos que estão na escuta, os irmãos que estão escutando a programação, e o pai, a mãe vinha, botou que estão na escuta. Vamos estar cantando um louvor mais, e após esse louvor da irmã Maria, ela vai estar preparando um louvor com Paula e Hortência. Vamos estar escutando, após nós cantarmos esse louvor, vamos estar...

Já estivemos escutando este louvor, como a Mariela esteve passando, hein? E a nossa saudação também para o Beto Bram, mandou mensagem que está na escuta da programação, pediu um hino para nós passar um hino para ele, né? Agora o louvor que vai ser cantado vai também para ele, né? E também a nossa saudação aí pro tio Daria, tia Marlia, e por eles estão na escuta aí no Beli, na Jack. A nossa saudação a todos eles, né? Também vamos estar já, vamos estar cantando outro louvor. Minha esposa vai estar passando e vamos estar cantando nesse meio-dia.

0: bem, continuamos com o programa nessa de manhã, né? Que a todos nossos irmãos que estão nos ouvindo, né? Não temos mensagem ainda no telefone da emissora, mas no meu telefone já temos alguma mensagem aqui, queremos dar leitura, né? Está nos ouvindo a tia Márcia, Deus abençoe a tia Márcia, está nos ouvindo juntamente com o tio, sua família, né? Deus abençoe a vida de vocês, né? E também ela tem pedido louvor Pilatos, depois mais vamos cantar esse louvor, né? Também está nos ouvindo a Karina, Deus abençoe a vida da Karina, juntamente com a Lourdes, tia Lourdes, com certeza está nos ouvindo, o João também, né? Deus abençoe a vida de vocês, né? E temos uma mensagem que foi enviada para o telefone da rádio, mas vamos estar dando leitura. Diz assim: paz, hermano José e companheiro, está no programa, está de bendição, uma alabanza por os hermanos. E quero mandar saludo ao pastor Barbosa e toda a congregação, ao hermano Amantino e a todos os hermanos de Monteagudo, o hermano Roberto e os hermanos de congregação. Sou Jorge dos Reis. Deus abençoe a vida do Jorge dos Reis desde La Plata, Buenos Aires, né? Está nos ouvindo sempre. O irmão está mandando mensagem para nós aqui, né? Sempre está nos ajudando. Deus abençoe a vida de vocês e muito obrigado, né? Por estar nos ouvindo e nos ajudando nessa de manhã, né? Já está minha irmã aqui juntamente conosco para louvar o nome do Senhor. Vamos escutar a sua saudação e vamos cantar um louvor nessa de manhã juntamente com ela.
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0: temos cantado esse louvor juntamente com minha irmã nessa de manhã, né? Para agradecer ao Senhor, já temos 12 horas e 1 minuto, né? Vamos escutar mais uma participação com o irmão José, né? E daí logo mais vou cantar mais um louvor juntamente com minha irmã. Vamos ensaiar um pouquinho aqui, né?
1: Deus quer abençoar os irmãos ouvintes da programação que estão na sintonia nesta manhã. Irmão Mandiak e irmã Jamila estiveram cantando este maravilhoso louvor, dizendo: foi feito assim a cruz do meu Salvador. Que bom nós poder reconhecer e entender que Jesus morreu na cruz para nos dar o direito de uma salvação. Por isso estamos aqui nesta manhã, por isso anunciamos Jesus, porque ele morreu, mas a Bíblia disse que ao terceiro dia ele ressuscitou. E aonde ele está? Ele está à destra do Deus Pai, esperando, aleluia, para que quando chegue o dia, ele volte novamente para levar a sua igreja, porque ele prometeu, aleluia, que ele iria ao céu, mas voltaria, aleluia, para levar nós, aquele que se prepara para estar com ele. Deus abençoe a cada irmão, a cada amigo que está escutando a programação. Eu quero dizer por mão Alejandro Carvalho, que pagou um mês de programação. Seu irmão está em sintonia, o irmão pode mandar o seu áudio aqui para nós, se é que o irmão está em sintonia, mandar o seu áudio para nós aqui e se identificando da onde o irmão é, para nós orar ao teu favor, porque sempre levamos irmãos que nos ajudam na presença do Senhor em oração. Claro, de igual maneira estamos orando pelo irmão, mas se o irmão se identifica de onde o irmão é, para nós seria uma honra e seria melhor. Deus queira abençoar a vida de cada um. Irmã Mariela, temos participação, irmã Mariela? Irmã Mariela vai estar dando a conhecer os irmãos que se comunicaram conosco nessa manhã. Deus abençoe.
2: 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Que Deus abençoe a vida de vocês, irmão Leonardo e irmã Sabrina. Irmã Genescon, rapaz do Senhor, Deus te abençoe, irmã Genes, nesse meio-dia. Paz, está uma bênção o programa. Quero dizer que estamos na escuta, peço um hino ao vivo, muitas orações por nós. Firma a irmã Leonir Siqueira da Barra Bonita, Deus abençoe a irmã Leonir Siqueira. A paz do Senhor, estamos na audiência do programa, está uma bênção aqui em alegria. Deus abençoe aí sua vida, irmã Lorena, nessa manhã, nesse meio-dia de hoje. 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
3: A paz do Senhor, irmãos programadores. A paz do Senhor, toda audiência da FM Renascer. Está uma benção a programação, sempre escutemos toda sexta-feira. Dia cantar o hino ao vivo para nós, hein? Eu escutei o Fabinho, quilômetro 15. Me fala, irmão Fabiano de Lima.
2: Que Deus bendiga, hermano Fabián de Lima. 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
1: 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Somos agradecidos a Dios por la vida de cada uno de ustedes que nos ayudan, que siempre están nos apoyando a llevar esta programación. Los hermanos ahí del Brasil, ¿no? Hermano Genes Conra, también hermano Leonardo, hermano Sabrina, Dios quiera bendecir a su vida, también hermano Fabián de Lima. Deus abençoe a vida de cada um de vocês. E quantos outros irmãos também que a gente não tem, não, a mente não tem a capacidade de guardar todos, mas nós sempre estamos agradecidos a Deus pela vida de cada um de vocês que estão nos ajudando a levar esse programa. E somos gratos a Deus porque Deus colocou vocês no nosso caminho, sempre nos estão abençoando com as suas participações para nos ajudar, né? Deus quer abençoar a vida de cada um. O irmão Marcelo também tem participação ali. O Marcelo vai estar dando a conhecer nesse meio-dia. 12:06.
4: Esteve também se comunicando com a programação, mandando mensagem aí, um áudio a Márcia, minha prima. E ela esteve pedindo oração, né, pelo seu filhinho, que está enfermo, e pedindo oração pelo tio Nilo, também seu pai. Na da programação, o irmão José vai estar orando pelo pedido da irmã. E também vamos estar já escutando, já que a Djamila vão cantar mais um louvor nesse meio-dia, já vamos estar cantando.

Muito bem, já vamos cantar mais um louvor nessa de manhã de hoje, nesse meu dia já, né? Já agradecemos aos irmãos que estão nos ouvindo, né? Se escutar algum chorinho por aí, é meu nenê que está chorando nesse dia de hoje, nos ajudando aqui, né? E muitas vezes se torna difícil para nós escutar, né? Os irmãos que estão se comunicando com nós, né? Mas você que está nos ouvindo aí, que tem mandado sua mensagem, pedindo seu louvor, vem receber todos os louvor nessa de manhã que vamos louvar o nome do Senhor, né? Tem uma mensagem que diz assim: Olá, Jack e companhia, cante un nino para nós outros e está muito lindo o programa. Bendiciones a todos. E se pode passar um nino de feliz cumpleaños para minha irmã Mari Estela, que hoje está de cumpleaños. Deus abençoe a vida da Graciela Vieira, que está nos ouvindo, né? E ela tem pedido também um louvor ao vivo e um louvor de aniversário, né, para sua irmã Maria Estela. Deus abençoe a vida de vocês, né? E depois, para o final do programa, vamos sim escutar um louvor de aniversário, né? É, para todos os nossos irmãos aniversariantes, quem sabe algum mais que está nos ouvindo e queira pedir o louvor de aniversário, oferecer para algum mais, sejam bem-vindos, né? Temos tempo ainda, né? Mas para o final do programa vamos escutar um louvor de aniversário e vamos cantar um louvor juntamente com minha irmã essa manhã para todos os nossos ouvintes.

Vamos cantar mais um louvor nessa da manhã, juntamente com meu esposo, né? Temos 12 horas e 12 minutos, né? Deus abençoe a vida de cada um de nossos ouvintes que estão nos ouvindo, né? Vamos cantar agora o louvor ao Pilatos, né? Que tem, a Tia Márcia tem pedido esse louvor, queremos complacer, né? Aos nossos irmãos que estão pedindo seu louvor nessa da manhã, né? E

muito bem, já tivemos escutado nossos irmãos que estão se comunicando com nós, né? E para nós é motivo de alegria de poder receber o teu mensagem, o teu áudio, sua chamada também. Deus abençoe a vida da Lucia, né? Mão Valdemar, Pinheiro, que estão nos ouvindo. Muito obrigado também pelo seu áudio, irmã Lucia, né? Acho que é a primeira vez que a irmã manda mensagem aqui para nós, né? Também, irmão Jorge Batista, né? Os demais irmãos, quem sabe é impossível nós lembrar de todo, como eu falei, né? Muitas das vezes estamos aqui na rádio cantando, né? E parece que estamos só em quatro paredes, né? Mas sabemos que tem muitos ouvintes, muitos irmãos que estão aí no celular e estão nos escutando, né? E estão pedindo louvores ao vivo. E isso também nos traz alegria, né? Em saber que vocês estão nos ouvindo, essa irmã do Brasil, né? Que tem pedido um louvor de aniversário para o seu irmão, para a sua sobrinha, né? Logo mais vamos escutar um louvor de aniversário, né? E os demais irmãos, né? Quem sabe nós esquecemos de algum, né? Mas você que está nos ouvindo, vem receber. E já vamos escutar esse louvor, então, com o Gelson Melo.

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0: 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Quantos irmãos aí do Brasil que nós não conhecemos os irmãos pessoalmente, mas se estamos ligados na vida verdadeira que é Jesus Cristo, somos conhecidos pelo Espírito Santo de Deus. Sabemos que nós temos aqui, levando a palavra do Senhor, levando os louvores cantados e os irmãos estão aí nessa conexão, sentindo a presença de Jesus Cristo, né? Aleluia! E nós somos gratos a Deus porque essa conexão quem faz é Jesus Cristo, quem faz os irmãos nos ajudar, quem faz os irmãos, aleluia, sentir esse desejo de nos ajudar na programação é Jesus Cristo, porque quantos, aleluia, o Senhor tem colocado neste horário para que nos ajude a levar a programação. Deus abençoe o irmão Manuel de Oliveira, aí por Redentor está o irmão Manuel, irmão Romário de Amaral, você está na sintonia, irmão Romário. Vai meu abraço, minha saudação para vocês aí. E os demais irmãos também, a minha família, aí por Redentor, minha cunhada Marli, também meu sobrinho que estão por aí. Deus abençoe a vida de vocês. O Davi, Davi, você está na sintonia? Deus abençoe a tua vida, Davi. Estamos aqui levando a programação. Deus abençoe os irmãos aí do Monte Agudo, a igreja onde trabalha irmão Luiz Pereira, a igreja onde trabalha irmão Luiz dos Santos. Irmão, não se comunica com nós, mas sabemos que tem irmãos que nos escuta. Na sexta passada, o irmão Ariel Borges estuvo comunicando com nós. Deus bendiga, irmão Ariel, sua família. E também os irmãos aí do quilômetro 11, onde trabalham os irmãos. Deus bendiga, irmão Carlos Paim. Também, irmão Natália, irmã Clair. Deus bendiga a vida de vocês. Também no quilômetro 16, os irmãos aí, Paraje São Ramon, onde está Mano Salvador, a igreja, Deus bendiga a sua vida. E também a todos os irmãos, aliás, do 18, onde está Mano Romário, Mano Juca, Deus abençoe, irmão Juca, por aí você está na sintonia, nesta manhã, nesse meio-dia. Deus abençoe os irmãos, já estão participando daquele rico almoço e nós estamos aqui levando, fazendo companhia para vocês desde aqui da Rádio Renascer, e já os irmãos cantando novamente para vocês. Deus abençoe!
2: Vamos estar cantando um louvor mais nesse meio-dia para os irmãos que estão na escuta da programação.

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1: Vamos cantar mais um louvor nessa de manhã, né? Temos mensagem aqui no meu telefone, né? E daí vamos cantar esse louvor e daí vamos escutar o hino de aniversário que os irmãos têm pedido nessa de manhã, né? Você que está de aniversário vem receber, né? Os irmãos daqui da Argentina, os irmãos do Brasil, né? Tem uma mensagem no meu telefone que diz assim: Paz de Deus, estou na escuta com Sole e Pedro, canto na alabança. Está uma bendição no programa. Sigam alabando a Deus com essa alegria. Sou Carmen. Deus abençoe a tia Carmen que está nos ouvindo juntamente com a Sole, o Pedro. Não sei se é o tio ou é o primo que está nos ouvindo, né? Mas vocês que estão aí nos ouvindo vão receber todo o programa de hoje e obrigado também pela sua mensagem, né?

cantar mais um louvor nessa da manhã, né? Já temos 12 horas e 44 minutos, né? E daí com esse louvor já queremos nos despedir do programa. E Demon José vai estar fazendo os minutinhos que faltam. Vamos deixar o Demon José, né? Vai estar fazendo a parte final, né? E você que está nos ouvindo, sexta que vem, se quer nos ouvir de novo, sejam bem-vindos. Estaremos aqui, né, para apresentar mais um programa, né? Deus abençoe o Vidomão Melo, né? Desde o Brasil, que tá nos ouvindo também. A Mamariela tem passado, né? Que o irmão tá nos ouvindo, né? Tem pedido um louvor ao vivo, né? Então, vem receber esse louvor nessa de manhã.

0: 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Deus abençoe, irmão Melo, que esteve ligando para nós. Que Deus abençoe tua vida, irmão Melo. Aí a irmã Jaque e irmão Marcelo já estiveram cantando aí, né? Para complacer o irmão Melo também, que está aí na audiência.
1: A paz, Senhor, irmão. Dá uma benção à programação. Passa, me passa um maná para mim.

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3: 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Quantos hermanos que pidieron alabanza, já os hermanos já se estão retirando, têm compromisso, e nós quedamos para fazer a parte final de la programação, orar por os hermanos que en este dia têm necessidade. 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Vamos a estar en ese momento, no final de la programación, orando. También a hermana Marcia, prima del hermano Marcelo, también teve pidiendo oración pelo seu filho, né? 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Nós temos uma palavra aqui onde tenho aberto a minha Bíblia. Disse: humilhar, pois, bajo a poderosa mano de Deus, para que Ele os exalte quando for a tempo. Disse o verso 7: disse, echando todas vuestras ansiedades sobre Ele, porque Ele. Porque Él tiene cuidado de vosotros. Echando todas vuestras ansiedades sobre Él, porque Él tiene cuidado de vosotros. Los hermanos, los hermanos que pidieron oración en ese día, la Biblia dice que es para nós nos humilhar bajo das poderosas mãos do Senhor. E Ele vai nos exaltar quando seja tempo. E disse, echando todas vossas ansiedades sobre Ele, porque Ele tem cuidado de vosotros. Quando o homem, quando a mulher entrega seus caminhos ao Senhor, entrega as suas necessidades sobre Ele, Ele vai dar vitória, Ele vai alcançar misericórdia. Porque o Senhor, nosso Deus, Ele quer sempre que o homem seja um homem ou uma mulher de coração humilde, de um coração voltado, um coração arrependido, echando todas as vossas ansiedades sobre Ele, porque Ele tem cuidado de vós. Então, aquele irmão, aquela irmã que se encontra com dificuldade nesse dia, se encontra enfermo, se encontra com um problema, como temos falado no começo do programa. Quantas famílias o inimigo tem entrado, tem destruído. Mas nesta tarde nós vamos orar, nós vamos clamar a Deus, nós vamos nos humilhar na presença dEle em oração. E vamos pedir que Ele venha te dar vitória em tudo aquilo que você tiver nesse dia passando por necessidade. Mas eu te digo assim, ó, aleluia, no finalzinho deste programa você pode, aí onde você está, quem sabe você está distanciado dos caminhos do Senhor, você pode nesse dia reconciliar com o Senhor, porque o Senhor tem cuidado de vós até agora. O Senhor não permitiu, aleluia, que o inimigo venha sacar mesmo a tua vida. O inimigo não venha tocar no teu corpo, na tua alma, porque ele tem cuidado de vós. Aleluia. Você não nasceu para ser, aleluia, maltratado pelo inimigo. Você nasceu para ser abençoado por Jesus. Só que o Senhor quer que você, aleluia, nesse dia dê um passo de obediência. Que você nesse meio-dia, nessa tarde, aleluia, você possa reconhecer que Jesus é o Salvador e dizer: Senhor, de hoje a mais eu entrego a minha vida ao Senhor. De hoje a mais eu quero, Senhor, que o Senhor limpe o meu caminho. Aleluia, eu quero que o Senhor entre na minha vida, o Senhor entre na minha casa, o Senhor venha tomar o comando da minha família. E o Senhor tudo tem para fazer, porque, aleluia, os olhos do Senhor estão te olhando, estão contemplando, aleluia, a tua dificuldade. Echa, aleluia, coloca sobre Ele agora todas as tuas ansiedades. Aleluia, tuas doenças, coloca, aleluia, sobre os pés do Senhor e diz: Senhor, eu preciso, aleluia, receber, aleluia, aquilo que o Senhor tem preparado para mim. Eu tenho certeza, aleluia, que se tu fazer isso, a próxima programação você vai poder chamar novamente e dizer: aleluia, que o Senhor obrou na tua vida, que o Senhor fez milagre na tua vida. Mas é preciso que nós queremos, aleluia, entender que precisamos aceitar o dono da benção. Aleluia, Ele está disposto a todos os momentos para nos ajudar. Aleluia, Deus abençoe as horas passadas. Nós vamos estar orando nesta tarde. Pai eterno, diante da tua presença, Senhor, aleluia, nós levamos, Senhor, a nossa vida, Pai, na tua presença, Deus, te agradecendo por poder chegar até esse lugar, aleluia, por poder, Senhor, passar esses minutos na tua presença, Senhor, nesta programação. Pai amado, agora, aleluia, todo aquele, Senhor, que foi, aleluia, que neste dia, Senhor, nesta programação tem chamado, tem mandado seu áudio, o Senhor conhece a necessidade dele. Meu Deus, a irmã que pediu oração, Senhor, pela sua família, eu peço, Senhor, estenda a tua mão sobre eles. A Márcia, Senhor, que tem pedido oração pelo seu filhinho, Senhor, estenda a sua mão de poder, mostra, Pai amado, que o Senhor é de misericórdia, o Senhor tem poder para dar vitória. Meu Deus, tu conheces todas as coisas. Alcança a misericórdia, Pai, alcança a força. Deus, nós te pedimos, Senhor, estenda as tuas mãos de poder. Fica conosco, Senhor, nos guardando, livrando-nos do mal, livrando-nos, Senhor, do inimigo. Pai, eu te peço, fica conosco, aguardando-nos. No nome de Jesus Cristo. Amém e amém. Deus abençoe. As horas têm passado, chegamos ao final da programação Jesus Chorou, mas prometemos voltar na próxima sexta-feira. Se Deus permitir, estaremos novamente nesse mesmo horário e pela mesma emissora. Deus abençoe. Quem se despede é seu irmão José, na paz do Senhor. Deus abençoe a todos, em nome de Jesus.
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Maravilhoso louvor, maravilhosa palavra, do meu irmão Henrique, que esteve trazendo na emissora da FM Renascer. Eu quero, nesta tarde, cumprimentar a toda a audiência da FM Renascer 91.3, capaz do Senhor, a todos os ouvintes desta programação Voz Missionária. Estamos aqui para levar mais um programa ao ar, aí com esta maravilhosa palavra transmitida pelo Henrique na FM Renascer, onde Deus vem falando sobre a salvação, restauração, em que esta palavra venha edificar a tua vida espiritual nesta tarde. Faça como Zaqueu, corre a ver, a olhar ao Maestro, né? É tempo de ir em busca de Jesus, é tempo de ir ao encontro do Senhor. Este é o tempo onde devemos correr depressa para ir aos braços do nosso Maestro, nosso Senhor Jesus Cristo. Nós estamos vendo tempos findando e a hora em que Jesus vem arrebatar a igreja, arrebatar o povo, está chegando. Então é tempo de nós correr para a presença do Senhor. Damos graças ao Senhor, agradecendo a operadora Mariela, que nos esteve auxiliando juntamente com o Henrique aí nesse início de programação, onde não pudemos chegar ao horário da programação para estar fazendo, também pedindo desculpa à audiência aí, três programas onde não pudemos fazer. Estamos aí com um trabalho aqui na igreja, aqui em Santa Ana, de reforma do templo, restauração do templo. Estamos trabalhando aí para a honra e a glória do Senhor e não pudemos estar aí atendendo. Sempre os viernes estava comprando alguma coisa e não, ou fazendo um viagem missionário, também fizemos numa sexta aí para o interior, no Soberbo, onde estão os outros anexos. Então nós tivemos aí fazendo esta viagem, não pudemos estar na programação, fazendo a programação, mas graças a Deus damos que estamos nesta programação, realizando esta programação com alegria, agradecendo a irmã Mariela, a operadora, o Henrique, que esteve nos auxiliando para dar início já nesta programação. Que Deus venha abençoar os nossos irmãos, a cada um dos nossos irmãos aí que estão ligadinho, sempre na audiência da FM Renascer, participando na programação. Que Deus venha abençoar o irmão Valdomiro, Deus venha abençoar, irmão Valdomiro, a sua vida, a sua casa, a sua família. Ele já teve mandado sua mensagem aqui, participando na programação da FM Renascer 91.3, esta programação Voz Missionária, transmitida aqui pelo presbítero Esteban, esta voz que anunciei a palavra do Senhor, da Assembleia de Deus Missão do Paraná. Diz assim o Valdomiro: paz do Senhor, irmão, vou estar na escuta do programa. Semana que vem vou mandar uma oferta, oração por nós. Deus abençoe, irmão Valdomiro, sempre está aí contribuindo na obra missionária, contribuindo na programação, contribuindo com os projetos aqui em Santa Ana, através das crianças que estamos realizando. E Deus venha abençoar a todos os contribuintes aí nesta semana. Tivemos, neste final de semana, fizemos uma campanha maravilhosa aqui em Santa Ana, onde houve salvação de alma, onde fizemos o trabalho a tarde inteira no domingo, distribuição de roupa, distribuição de calçado, agradecendo a todos nossos irmãos que têm doado, né, para ajudar, agradecendo aqueles irmãos que têm contribuído para nós comprar alimentação também. Nós preparamos um lanche na parte da tarde para distribuir às crianças, a todos os presentes. Foi uma bênção, 120 pessoas, mais de 120 pessoas, aproximadamente 120 pessoas reunidas aqui no pátio da igreja, e nós dimos lanche para todas as 120 pessoas, graças a cada um que nos ajuda, nos apoia. Tivemos compartilhando algo maravilhoso com 120 pessoas, onde ao final nós fizemos um culto evangelístico,
palavra, louvor e houve salvação de alma através de você estar contribuindo, ajudando, está nos ajudando a salvar almas para o reino do céu. E para a grande obra do Senhor que tem feito, nós já estamos precisando de uma construção do novo templo. Já tivemos as visitas aí dos nossos pastores de Curitiba, Brasil, das

0: Migas inteira sendo salvo, arrancada do meio do vício do álcool, do cigarro, das drogas, da prostituição. Deus tem salvado. Aqui em Santa Ana, temos histórias de famílias que foram transformadas pelo poder do Senhor. Então, quero agradecer a cada um dos nossos irmãos que estão aí sempre nos ajudando, nos apoiando na obra do Senhor. Que Deus venha abençoar. Minha mãe teve mandado sua mensagem aqui também. Que Deus venha abençoar a sua vida, a sua família. Meu pai, que também teve mandado sua mensagem aqui, venha receber toda esta programação para seu elevo espiritual. Diz assim, outra mensagem. Paz do Senhor, irmãos, estamos ouvindo o programa. Está uma bênção. Deus abençoe, irmão Maiara, irmão Miro, que estão na escuta da programação da 91.3, também contribuinte com esta programação, sempre nos estão ajudando, sempre nos estão e apoiando, nos ajudando aí com a programação, com esse trabalho que nós estamos realizando aqui em Santa Ana também. Então, Deus venha abençoar, irmão Miro, irmã Maiara, são parte desta obra também, nos ajuda a ganhar almas para o reino dos céus. Então, Deus venha abençoar eles também. Diz assim, glória a Deus, paz do Senhor, pastor. Estamos na escuta da programação, está uma bênção. Peço louvor, não há um nome igual. Deus abençoe vocês. Que Deus venha abençoar, irmã Gabriela, irmã Lidiane, a Emily aí. Deus venha abençoar a toda Manjuca, venha receber esta programação também para seu elevo espiritual, da sua família aí. Venha receber as bênçãos do Senhor sobre a sua vida. E Deus abençoe a cada um dos nossos irmãos que estão na escuta. Irmã Sara Cornélio, se está na escuta da programação, receba toda a programação, irmã Sara. Também contribuinte, KFM Renascer, com essa programação Voz Missionária. A irmã Iracema de Quadro, irmã Iracema, receba esta programação. Também a irmã nos ajuda, contribui, que receba toda esta programação, irmã, sepa que nos está ajudando a fazer a obra do Senhor e ganhando almas para o reino do céu. A irmã Sema de Tucunduva, irmã Iracema de Tucunduva, receba também esta programação neste dia e alegra teu coração através da palavra, através dos louvores. Também, irmã, nos ajuda através desta programação, ganhando almas para o reino do céu. Irmã Maria Cabalheiro de Bento Gonçalves. Deus venha abençoar, irmã Maria Cabalheiro de Bento Gonçalves, que também com certeza está aí na escuta. Receba esta programação, também nos ajudando. Receba toda esta programação. Imagina lá de Bento Gonçalves, escutando a programação. Que maravilha! Que receba esta programação para ter o elevo espiritual nesta tarde. Que Deus venha abençoar a cada um dos nossos irmãos aí do Soberbo, a todos nossos irmãos que sempre estão ouvindo a programação. Receba este programa para ter o elevo espiritual. Irmã Mariela, se tem participações aí na programação, pode dar a conhecer as participações que nós temos aí na FM Renascer e depois já pode também estar rodando o louvor para o elevo espiritual de cada um dos nossos irmãos. E Deus venha abençoar a cada um que está na escuta. Irmã Mariela, se tem participação, pode dar a conhecer as participações da FM Renascer. A paz do Senhor, irmã Mariela.
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0: Abençoe, Deus abençoe sua vida, irmã, nessa tarde de hoje também. Graças por estar aí na audiência da programação.
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0: Continuamos aqui na programação, voz missionária, que maravilhoso louvor. Enquanto nós somos pecadores, errantes e falho, o Senhor, ele é fiel para cumprir as promessas na nossa vida, né? Mas enquanto sobreabundou o pecado, o pecado abundou no mundo, sobreabundou a graça do nosso Senhor para perdão dos nossos pecados. Hoje podemos alcançar esta salvação para a nossa alma, como diz a palavra do Senhor, para todo aquele que nele crê, né? Todo aquele que aceitar a Jesus como o único e suficiente Salvador da sua vida, ele vai receber esta recompensa, esta salvação para a sua alma, para a sua vida. Nós entendemos aí na palavra e vendo na palavra do Senhor que ele nos amou primeiramente a nós e nos deu vida quando ele tem ressuscitado da cruz do Calvário. Nós ressuscitamos junto para uma vida eterna juntamente com ele, mas é somente para aquele que crê no Senhor como único e suficiente Salvador da sua vida. Portanto, você ouvinte, que quem sabe ainda não tem feito um propósito com o Senhor, hoje pode ser a tua oportunidade, hoje pode ser o teu dia de você correr para os braços do nosso Senhor e Salvador Jesus Cristo, porque está chegando o tempo do arrebatamento da igreja, o cumprimento da palavra do Senhor, e é tempo de nós ir depressa em busca da salvação para a nossa vida. E esta salvação é somente na água viva, que é Cristo Jesus, que é aquela água que Jesus falou, para a samaritana, que estava no poço, disse: se beber da água que eu te darei, jamais terá sede. E esta água é Cristo Jesus, é a palavra do Senhor que pode trazer para nós esta alegria, esta paz, esta comunhão, onde não tem paz, onde não tem gozo, onde não tem alegria. Se Jesus entrar na casa, transforma aquilo que não é paz em paz, transforma onde não tem alegria em alegria, porque Cristo é um Cristo que transforma, é um Cristo que liberta, é um Cristo que cambia a vida. Portanto, se você está passando por situações adversas e quem sabe tem buscado no mundo a alegria, o mundo te vai oferecer as coisas passageiras do mundo, mas volta a tristeza, volta a angústia, volta a falta de paz, volta a falta de comunhão. Mas quando você está em Cristo Jesus, você está arraigado na vida verdadeira, você vai sempre ter paz. Você vai ser como aquela árvore plantada junto à corrente de água viva, que nunca deixa de dar fruto, e a sua folha, ela não cai, ela permanece verde. O que quer dizer isso? Na tua casa vai ter paz, na tua vida vai ter alegria, mas não é aquela alegria passageira, não. É aquela paz que dá Cristo. Você vai viver em paz, você vai viver em alegria com a tua família. Mas, missionário, vai ter problema, vai ter dificuldade, até pode ter, mas Cristo caminha a teu lado, ele passa contigo as adversidades, os problemas, tudo aquilo que você está vivendo na tua vida. Quem sabe tem chorado, tem vivido momentos de angústia, momentos difíceis na tua vida financeira, na tua vida, no teu matrimônio, na tua família, onde você tem recorrido, buscado diversos lugares para buscar esta paz e não tem achado. Eu quero dizer, é tão fácil, é somente ir nos braços de Cristo, é somente correr aonde está Jesus e fazer o que fez Zaqueu, correr, ir depressa para ir ao encontro do Maestro. Ele está passando por aí.
1: Ele está passando nesta tarde pela tua casa, e se você ir ao encontro dele, ele vai entrar no teu coração. Ele diz a palavra do Senhor em Apocalipse, e ele vai dizer que ele está na porta batendo. Laodiceia estava na porta, Jesus batendo para entrar, e se abrir a porta, ele vai entrar no teu coração e vai fazer morada. Eu quero orar contigo, eu quero orar para a audiência da FM Renascer. Temos chegado aos minutos final desta programação, deixando esta palavra para você. Se você ainda não tem aceitado a Jesus como único e suficiente Salvador da sua vida, não perca mais tempo, não viva nesta tristeza mais, não viva nesta angústia mais. Corra aos braços do Senhor. Chega perto deste receptor. Vamos estar orando junto e finalizar esta programação. Pai, estamos na tua presença. Mais um programa, Senhor, que tu nos tem permitido, nos tem alcançado a oportunidade de estar levando ao ar. Pai, eu quero pedir sobre esta pessoa que está do outro lado ouvindo a FM Renascer 91.3. Pai, quem sabe tem feito neste exato momento um propósito contigo. Entra nesta casa, como entrou na casa de Zaqueu. Faz uma obra, como fez na vida de Zaqueu. Transforma e que esta casa venha a ser uma casa de salvação, de vida, de alegria e de paz, Senhor, abençoa toda a audiência da FM Renascer e da programação Voz Missionária, em nome de Jesus. Amém e amém. Que Deus abençoe a tua vida. Volta a nos sintonizar a próxima sexta-feira e fica na paz do Senhor Jesus.

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0: Quero cumprimentar a todos nessa tarde com a paz do Senhor Jesus Cristo. Aqui quem vos fala é a irmã Inês, da cidade Santa Rosa, do bairro Cruzeiro. Quero cumprimentar os internautas, a todos que estão na audiência, nessa sexta-feira, dia 29 de maio. Já estamos chegando mais uma vez no final do mês e até aqui o Senhor tem nos guardado. Aleluia! Deus tem nos guardado, nos protegido, nos abençoado. Louvo a Deus por essa semana que está se findando, mais um final de semana. Tudo está na presença de Deus. Deus, ele é bom, ele é fiel e ele é justo. Glória a Deus, aleluia. Deus de maravilha. Aleluia. Vamos estar orando, então. Coloca na presença de Deus o teu problema, a tua dificuldade, as tuas dores, as tuas angústias, as tuas aflições, teus medos, tudo, tudo. Vamos estar orando e vamos estar colocando nos pés do Senhor Jesus. O melhor lugar é nós estar aos pés do Senhor Jesus. Aleluia. Esse programa é o programa Em Busca da Dracma Perdida. Vamos orar, querido ouvinte, leva teu pensamento para Deus. Se você está aí dentro do presídio, se você está dentro de um hospital, se você está no caminhão, no carro, não importa onde você está, leva teus pensamentos para Deus nesse momento. Tenha uns minutinhos de conversa com o Pai. Aleluia, com aquele que pode resolver todas as coisas, com aquele que tem os olhos de chama de fogo e está olhando para você nesse exato momento aí onde é que você está. Senhor Deus, querido amado Espírito Santo, eu te agradeço, Pai, por mais uma oportunidade de estar na Rádio Renascer, na programação Em Busca da Dracma Perdida, Senhor. Te agradeço por essa semana, Pai. Te agradeço pelos livramentos, Senhor Jesus querido. Te agradeço porque Tu é bom, Tu é fiel, Tu é justo. Perdoa nossos pecados, nossas falhas, nossas iniquidades, nossos pensamentos, Senhor. Perdoa onde falhamos, erramos, Pai querido. Tenha de nós misericórdia, Pai. Mas eu oro nesse momento por cada ouvinte, Senhor, que está com o seu rádio ligado. Ah, Senhor, com o seu telefone ligado, com a sua internet, Pai. Senhor, aonde chega a minha voz, Pai amado? Meu Deus, olha para este ouvinte, Senhor, que está enfermo, Pai. Olha para este ouvinte que está triste, que está abatido. Olha para este ouvinte onde teve uma notícia muito ruim, que entristeceu a sua alma, seu espírito está abatido, Pai. Mas Tu tem a solução de todos os problemas, Senhor amado. Tu é o Deus de perto, Deus de longe, Tu estás em todos os lugares, Pai. Meu Deus amado, abre porta onde não tem porta, Pai querido. Meu Deus, Tu é a cura, Tu é o milagre, Senhor amado, Tu tens sustentado os Teus filhos, Pai, com a Tua mão de poder, Senhor, Tu tens olhado todos os moradores dessa terra, Pai, tenha misericórdia, tenha compaixão, meu Deus, Tu estás às portas para vir buscar o Teu povo, a Tua noiva, a Tua amada, a Tua escolhida que vai morar no céu contigo, Senhor, vai limpando, vai purificando, vai santificando as vidas, Pai, tenha misericórdia, liberto do drogado, alcoólatra, Deus, a prostituta, Pai, repreende os demônios, Senhor querido, que tem amarrado, que tem acorrentado as vidas no pecado, essa vida não consegue se libertar, Pai, mas Tu pode libertar, Tu pode mudar história, Tu pode mudar cativeiro, corta as correntes, as cadeias, toda a fortaleza na mente, nos pensamentos, que seja aniquilado nesse momento, todo pensamento diabólico, satânico, que seja quebrado pelo poder do Teu nome, pelo poder do Teu Espírito Santo. Espírito Santo, nosso amigo, nosso companheiro 24 horas por dia. Ah, Senhor amado Deus, Pai da glória, entra nessa mente agora, Espírito Santo. Entra nesses pensamentos, pensamento de derrota, saia
1: por terra agora em nome de Jesus. Todo medo, toda ansiedade, toda opressão diabólica que caia por terra. Senhor amado, Jesus, tem misericórdia das almas. As almas custaram o teu sangue naquela cruz do Calvário, Pai. Misericórdia desta vida, Pai, que não tem mais esperança. A esperança é Jesus. A esperança morreu e ressuscitou. O terceiro dia está sentada à destra direita do Pai, olhando para você nesse exato momento. Ah, Senhor amado, venha pelejar, venha guerrear. Ah, Senhor amado, essa aflição, essa angústia, Pai querido, meu Deus, Pai, queima agora, queima essa ansiedade, Pai, esse espírito de ansiedade, Pai, meu Deus, espírito de opressão, de depressão, Senhor querido, meu Deus, queima agora pelo poder do teu nome, pelo poder do teu sangue carmesim invertido na cruz do Calvário, Pai, desfaça com as obras do diabo, Senhor. Jesus, tu veio para dissipar as trevas, tu veio para dissipar todo o demônio, todo o principado, toda a potestade nos ares, Pai. A nossa luta é contra os demônios, é contra os principados, Pai. É todo o pensamento do diabo, todo o pensamento de derrota, todo o pensamento de morte, Pai querido, vai acabando agora. Toca, Espírito Santo, toca na mente, toca na alma, toca no espírito dessa pessoa que está me ouvindo. Vai tocando agora, em nome de Jesus Cristo, pelo poder do nome de Jesus. Esse nome tem poder nos céus e na terra. O inimigo já está derrotado. Aleluia! Deus está olhando do seu alto céu, contemplando os moradores da terra. Ele tem olhado para esta luta, para esta dificuldade, para esta enfermidade. Deus é bom, Deus é fiel, Deus é justo, Deus peleja. Aleluia, glória a Deus, aleluia. Louvado, exaltado seja o nome do Senhor. Aleluia, Jesus querido, visita este lar, esta casa. Toma essa família nas tuas mãos, Senhor. Aonde o inimigo tem investido pesado contra esta casa, contra este lar. Pai amado, aonde tem colocado os pais contra os filhos, pai, os filhos contra os pais. Eu sei que na tua palavra diz que nos últimos tempos viriam isso, mas que dentro da nossa casa isso não vem existir, ó Pai. Desmancha toda a artimanha do diabo, todo o prato do inimigo. Guarda nossas crianças cobertado com o teu sangue. Guarda nossa juventude, Pai. Guarda o teu povo, Senhor amado, Jesus querido, que tem, Senhor amado, orado, jejuado, tem buscado a tua presença. Olha para esses que não têm força de orar, que não conseguem jejuar, não conseguem ler a Bíblia, onde o desânimo chegou, Pai, aonde o inimigo colocou um desânimo tão grande que essa pessoa não consegue levantar dessa cama. Repreende esse espírito do diabo, espírito do desânimo, da canseira. Sai agora, fora dessa casa, fora dessa vida. Saia, pega a tua bagagem e volta para o abismo, onde é o teu lugar. Essa vida é de Jesus, essa vida pertence ao Senhor. Aleluia, Jesus comprou essa alma na cruz do Calvário. Tu não tem parte nessa vida, Satanás. Pega a tua bagagem e saia. Todo demônio pago, invocado, bate e retirada agora deste lar, desta casa, dessa vida, caia por terra agora. Pega a tua bagagem e saia. Eu te dou uma ordem no mundo espiritual, bate e retirada agora, pelo poder do nome de Jesus Cristo, pelo poder do sangue do Cordeiro vertido naquela cruz do Calvário. As almas são de Jesus, Satanás. As almas são de Jesus, Satanás. Queima agora, vai queimando agora todo o mal do alto da cabeça, a planta dos pés. Aleluia. Aleluia, toda honra, toda glória é para ti, Senhor. Toda obra de feitiçaria, bruxaria, magia negra, toda obra de inveja, de olho grande, toda contenda, toda ferramenta preparada contra nossas vidas não há de prosperar. Toda língua fofoqueira, contendeira, vai ter juízo naquele dia. Aleluia, glória a Deus, Pai. Tenha misericórdia, abençoa a Rádio Renascer, abençoa a irmã Thalia, abençoa a irmã Marielle, Pai amado, abençoa, Pai querido, meu Deus, a irmã Marli. Aleluia, lá na Argentina, a irmã Cíntia na Argentina, a irmã Isabel na Argentina, Pai querido, irmão Osvaldo, irmã Marisa, aqueles que têm pedido oração, Pai, eu coloco diante da tua presença. nesse momento, Senhor. Visita as vidas nesse momento, Pai, com cura, com libertação, com salvação, com portas abertas, Pai, portas financeiras, portas espirituais, porta de salvação, Pai querido, aleluia. Ah, Senhor, nós colocamos tudo aos teus pés. Deixamos tudo diante de ti, Senhor. O poder é teu, o domínio é teu, o querer é teu, Pai. Age pelo poder do teu Espírito Santo. Age, Espírito Santo, nas vidas. Ramastrianda, rabá, cabacanda, ramanai. Aramastirimicanda, ramastrianda, rima, nabacanda, ramanai. Deus vai pelejando, Senhor. Vai abrindo porta. Corrente, as cadeias, Pai amado, corta. Corta o laço do diabo, o laço de morte, Pai. Aleluia, fecha a sepultura, meu Deus, Pai da glória, aleluia. Tu é o Deus de misericórdia, Tu é o Deus de bondade, de amor. Eu clamo a ti que é vivo, santo, poderoso. Eu creio no poder da tua palavra. Abençoa essa programação, toma minha mente, meus pensamentos, toma minha boca, minha língua, Pai, tudo é teu. Usa, Espírito Santo, estou aqui como canal de bênção para as vidas, Pai amado. É o que eu te peço e te agradeço, em nome de Jesus Cristo, amém. Glória a Deus. Oh, louvado seja o nome do Senhor. Eu quero ler uma palavra que está no livro de Joel 2, Joel 2, e o 25, que nos diz assim: E vós, filhos de Sião, regozijai-vos e alegrai-vos no Senhor vosso Deus, porque Ele vos dará, aleluia, ensinador de justiça, e fará descer a chuva temporã, e a seródia no primeiro mês, e as eiras se encherão de trigo, e os lagares transbordarão de mosto e de óleo, e restituir-vos-ão os anos que foram consumidos pelo gafanhoto, e a locusta, e o pulgão, e a oruga, e o meu grande exército que enviarei contra vós, aleluia, e comereis fartamente, e ficareis satisfeito, e louvareis o nome do Senhor vosso Deus, que procedeu para convosco maravilhosamente, e o meu povo não será mais envergonhado. E vós sabereis que eu estou no meio de Israel, e eu sou o Senhor, o vosso Deus, e ninguém mais. Aleluia. E o meu povo não será envergonhado para sempre. Glórias a Deus por essa palavra. Eu li um pouquinho antes. Aleluia. Para nós compreender, aleluia, a restituição que Deus quer restituir, aleluia, Deus é um Deus de restituição, aleluia. Esse texto sagrado, o Senhor prometeu restituir os anos perdidos da nossa vida. Os anos perdidos podem ser considerados aqueles anos que se passaram e por uma dificuldade ou outra não puderam ser melhor aproveitados, aleluia, quantas coisas, para pensar, ouvinte, quantas coisas, quantos anos você tem, quantos anos já se passou da sua vida, e que você diz assim, meu Deus, o que eu fiz da minha vida, aleluia, o que você tem feito, para um minuto, para pensar todos os anos que você viveu, aleluia, é você e Deus. Aleluia, mas Jesus, nessa tarde, tem uma palavra para você, Ele quer restituir, aleluia, com bênção, com vitória, com saúde, com prosperidade espiritual, aleluia. Quantas coisas se perderam, quantas dracmas foram perdidas no caminho, milhares delas foram perdidas com o passar dos anos. Nós vamos perdendo tanta coisa na nossa caminhada, aleluia. Oh, Senhor amado, mesmo que o Senhor permita ao seu povo passar por um período de provação, Ele é o poderoso para a restituição de todo o tempo perdido da prova. Quantos anos você está esperando uma vitória? Quantos anos você está pedindo uma bênção para o Senhor? Que você diz, meu Deus, quanto tempo perdido. Eu tenho orado tanto. Eu tenho buscado tanto e a vitória não vem. Parece que está tudo perdido. mas Deus vai cumprir a sua promessa. Aleluia. Aqui no 23, aonde eu comecei de ler, aleluia. E vós, filhos de Sião, regozijai-vos e alegrai-vos no Senhor vosso Deus, porque Ele vos dará ensinador de justiça e fará descer a chuva temporã e serodia no primeiro mês. É Deus que manda a bênção, é Deus que manda alegria. Aleluia. É Deus que tem renovo. É Deus que manda as pessoas nos ensinarem. Nós aprendemos até como uma criança, mas nós temos que ter humildade. Uma coisa que eu sempre falo para mim, que eu aprendi nos meus 29 anos de caminhada com o Senhor: quem não senta para aprender, não tem nada para ensinar. Nós temos que sentar e aprender a ouvir, até como uma criança. Nós aprendemos todos os dias. E aqui o Senhor nos diz: ensinador de justiça. Nesses últimos tempos, nós estamos vivendo um tempo onde tem os falsos mestres, o espírito do engano já se apoderou das vidas, aleluia. O espírito da mentira, e Deus permite, é permissão de Deus isso, não é diabo, é Deus permitindo, porque isso está dentro do coração da pessoa, e ela quer isso, e Deus permite que a operação do erro, aleluia. Mas que nós possamos meditar na palavra, aleluia. Glórias a Deus. Quantos estão precisando de uma chuva temporã e de uma chuva seródia? Uma chuva do Espírito Santo. Que venha, aleluia, purificar a tua vida, a tua alma, teu espírito que está cansado, que está fadigado, que está sobrecarregado, que não tem mais ânimo, que não consegue mais, que perdeu a esperança. Aleluia, não perca a esperança. Quantos nessa tarde disseram: não vale a pena mais, cansei, entreguei os pontos, desistiu? Não faça isso, é isso que o inimigo da tua alma, o diabo, o nosso adversário, ele tem ganhado terreno no cansaço, no desânimo. Ele coloca um desânimo tão grande na vida da pessoa, que ela passa o dia inteiro, meses trancado, aleluia, só deitado, não tem ânimo nem para tomar banho, nem para limpar sua casa, nem para capinar seu pátio, nem para se lavar, nem fazer sua higiene. É um desânimo diabólico, satânico, e o diabo tem ganhado terreno nessa área em muitas vidas, aleluia. Ramash Tirikanda Ramanai. Essa palavra, aleluia, o Espírito Santo me diz que tem direção certa, aleluia. Alguém que está me ouvindo, eu não sei aonde, se é no Brasil, se é na Argentina, aonde for, que você está nesse estado. Você está com depressão, aleluia. A depressão, a tristeza, o desânimo enviado pelo diabo tem tomado conta da tua mente, das suas emoções. Mas nessa tarde eu te digo: levanta e anda em nome do Senhor Jesus. Jesus vai restituir os anos que passou. Aleluia. Oh, glória. Deus tem óleo para a tua cabeça. Aleluia. Deus tem uma vida nova. Deus tem uma história nova. Rabashtiri andaramashtiri mikandaramanai. Aleluia. Porque a palavra do Senhor nos diz essa tarde: e as eiras se transbordarão de trigo. Trigo, o que, que é? A palavra do Senhor, é pão, é alimento. É alimento para a nossa alma, é alimento para o nosso espírito. Aleluia, o pão do cotidiano, do dia a dia, é alimento para nosso corpo físico. E os lagares transbordarão de mosto e de óleo. Aleluia, é vinho, mosto é vinho, aleluia. Vinho simboliza alegria, gozo, aleluia, óleo para nossas feridas da alma, do espírito. Ramashtarabakandaramanai, aleluia. E restituir-vos-ão os anos que foram consumidos. É a palavra do Senhor, é a Bíblia que diz que Ele vai restituir, sim. Mas você pensa: eu estou tão velho. Velho é o diabo, aleluia, é o Satanás que é velho, aleluia. enquanto a vida, a esperança, aleluia, glórias a Deus, enquanto a vida, a esperança, você tem uma boca, aleluia, para orar, para clamar, aleluia, comece de orar por você em primeiro lugar, depois pela sua família, pela sua vizinhança, aleluia, ninguém mais quer orar. O inimigo colocou um desânimo nas vidas, que eles não têm mais força de orar. O inimigo diz, ah, para que orar? Isso é um pensamento do diabo, repreende, não é do Espírito Santo, aleluia. É o inimigo que não quer ver nós orar. As pessoas mais de idade que estão dentro das igrejas, eles são a coluna da igreja. Eles que oram, é eles que jejuam, porque eles não precisam mais trabalhar. Eles já são aposentados, glória a Deus, aleluia. Eles já ganham o seu pão, aleluia. Então eles vão orar, eles vão jejuar, aleluia. Mas muitos não são valorizados. Oh, aleluia, que coisa linda de ver as pessoas de cabelo branco dentro das igrejas, no círculo de oração, na união feminina, nos cavalheiros, no círculo de oração de homem que tem, aleluia, aonde estão com o seu joelho dobrado, orando, clamando pela igreja, pela cidade, pelo município, pelo país, pelo estado, pelos filhos, pela família, aleluia, coisas que quase não existem mais, igrejas já não precisam mais orar, é só louvar, louvar, louvar, cantar, cantar, aleluia. Oh, Jesus querido, tenha de misericórdia, Pai. Tenha compaixão, Senhor Jesus querido. Deus de poder, Deus poderoso, Pai Santo, Pai da glória. Oh, Jesus amado, sem oração, nós não vamos vencer. Começa orando 5 minutos. Tem pessoas que não conseguem orar muito. Aleluia. Mas ora 5 minutos. Olha para dentro de você, olha para tudo que você ganhou hoje. Com certeza você almoçou, você tomou café, você tem roupa, você mora dentro de uma casa. Aleluia. Com certeza. Comece de agradecer a Deus. Aleluia. Deus quer ver agradecimento. Glórias a Deus. Deus, Ele vai cumprir as promessas. O Senhor é fiel no cumprimento das suas promessas. Mas quando demora a promessa, nós achamos que Deus não vai cumprir. Ele vai cumprir. Se nós permanecermos, nós temos que permanecer. Ele vela para que a sua palavra se cumpra. Está em Jeremias 1:12. Em Levítico 25:8, 55, o Senhor restituiu o ano do jubileu para que o povo recuperasse tudo que perdeu e fosse restituído a liberdade, os bens, o crédito das pessoas. Deus, Ele é o mesmo, Ele não mudou. Ah, irmã, mas isso está no Velho Testamento. Sabe por que que a terra não está dando mais o fruto? Porque Deus diz assim que no 7º ano a terra era para ser descansada. Mas o povo, os agricultores, eles não deixam a terra descansar. Eles plantam e plantam e plantam e plantam e plantam e plantam. Eles não obedecem a palavra. Aleluia, Jesus querido. Oh, glórias a Deus. Você que está devendo no crédito, você que tem dívidas altas, começa a orar, começa para Deus te dar uma sabedoria, pede para Deus uma palavra, pede para Deus uma inteligência para fazer algo que você possa fazer e vender e começar a pagar aos poucos as suas dívidas, aleluia. Em Isaías 63:4, o Senhor fala pela boca do profeta Isaías, dizendo, o ano dos meus redimidos é chegado, oh glória a Deus. É chegado o ano dos redimidos do Senhor, aleluia, mas não murmura, não reclama, não xinga, não espragueja, aleluia, Deus não está nisso, toda palavra ruim que sai da nossa boca, quem se aposta é o Satanás, é o diabo, e ele usa contra a sua própria vida, aleluia, mas sejamos agradecidos, hoje não deu, mas amanhã vai dar, amanhã é outro dia, Deus proverá, Deus vai prover todas as coisas, aleluia. Glória a Deus, no Salmo 65:11, o salmista escreveu, que o Senhor coroa o ano da sua bondade, e as suas veredas destilam fartura, tudo isso é promessa do Senhor, para quem é? É para o ímpio que está lá no mundo? Não, é para nós, é para a igreja, é para você que está me ouvindo, aleluia, mas de repente você diz, eu sou um pródigo, eu estou tanto tempo sem ir na igreja, volta hoje, se reconcilia hoje que a promessa é para você, Aleluia, Deus só quer o arrependimento dos seus pecados. Peça perdão para Deus dos seus pecados, das suas misérias. Faz um reconcílio com Deus hoje, agora, já, nesse exato momento. Aleluia, que a promessa dele ainda está em pé. No Salmo 90, 15, o salmista ora ao Senhor dizendo: alegra-nos pelos dias em que nos afligiste e pelos anos em que vimos o mal. Apareça a tua obra nos teus servos e a tua glória sobre os teus filhos. Aleluia. Às vezes você está numa guerra, numa luta ferrenha, travada, aleluia. E você só olha para a tua luta, para a tua dificuldade. É normal do ser humano olhar só para a dificuldade, só para a luta. Nós temos esse costume de olhar, mas nós temos que olhar para onde? Da onde vai vir nosso socorro? O salmista diz assim: elevo meus olhos para os montes, de onde me virá o socorro? Ele faz uma pergunta. O meu socorro vem do Senhor que criou os céus e a terra. Aleluia, é dele que vem o nosso socorro. Glórias a Deus, aleluia. Oh, bendito é o nome do Senhor. E aqui no versículo 26, ele diz assim: e comereis fartamente e ficareis satisfeito, e louvareis o nome do Senhor vosso Deus, que procedeu para convosco maravilhosamente, e o meu povo não será envergonhado. Podem te humilhar. Jesus foi humilhado, foi caluniado, foi cuspido, foi surrado. Levantaram calúnia contra o Senhor Jesus, mentiram, aleluia, glória a Deus. Então, se está acontecendo na tua vida, glorifica a Deus, você é bem-aventurado, aleluia, glória a Deus, aleluia. Oh, bendito, não roga praga, não xinga, não espragueja, louva a Deus, porque Jesus também foi. Nós não queremos ser melhor que o Senhor Jesus, ou queremos? Enquanto nós vivemos nessa terra, vai haver o nosso adversário, e o diabo, ele precisa de um corpo para ser usado, e ele vai usar, aleluia. Mas lembra, verá um ano em que o Senhor vai agir maravilhosamente, e o meu povo não será envergonhado. O Senhor vai te exaltar na hora, no momento dele, quem sabe é hoje, quem sabe é amanhã. Aleluia. Deus, ele é fiel, Deus, ele é justo, ele está pelejando pelo seu povo. Oh, glória a Deus, aleluia. Deus, ele é fiel, basta nós tomar uma posição com Deus. Quanto tempo nós orávamos um tempo atrás? E agora? Quantos minutos de oração? Você já orou hoje? Você já agradeceu a Deus pelo ar que você respira, pela comida que você tem? Ah, irmã, mas eu só tenho um pão seco. Aleluia. Agradece a Deus. Agradece. Às vezes Deus permite nós passar por lutas para nós agradecer. Mas é mais fácil nós começar a murmurar, murmurar, murmurar. E olhar para os lados, para a direita, para a esquerda. E não olhamos para cima. E não olhamos para o Senhor. Não olhamos para a palavra do Senhor. Aleluia. Que diz assim. Aleluia. É de lá que vem o nosso socorro. Aleluia. Eu peço para a irmã Thalia colocar um louvor com Mara Lima, Consolador. Se a irmã conseguir achar, tá bom, irmã Thalia? E o Consolador com Mara Lima. E logo após eu volto.

Graças a Deus, Deus ele é bom, ele é maravilhoso. Agora quero mandar meu abraço para quem está na audiência, está me mandando mensagem. Quero mandar um abraço para a Maraci, que está na audiência, ali na Vila Flores, os irmãos ali da Vila Flores, o bairro Central, que Deus abençoe a todos, papás do Senhor Jesus, a irmã Lidiane, lá de Tucunduva, a Maiara de Tiradentes, o esposo dela e filhos, Misael e Débora. Aleluia, a irmã Cíntia de Panambi, a irmã Isabel da Argentina, a Isabela e a Maria de Giruá, aleluia, a irmã Loara e família, a irmã Ivone e o irmão Ivo, com certeza estão na audiência, aleluia, que Deus abençoe a todos que estão ouvindo a rádio. Não dá para falar porque é tão pouco, pastor Santo, a irmã Dinorá, aleluia, são pessoas que estão na audiência. O meu irmão Vilmar, na Vidraçaria Cruzeiro, está ouvindo, aleluia. Glórias a Deus, vai o meu abraço a todos que estão na audiência, aleluia, a minha saudação. Deus abençoe, querido ouvinte, Deus te abençoe, aleluia. Se nós, se ninguém ouvisse nós, né, já aí a gente não mandaria, não mandaria. A irmã Kika, me perdoa, irmã, de chamar a irmã Kika, eu esqueci o nome da irmã. Lá de Novo Hamburgo, glória a Deus, os irmãos de Porto Alegre que estão ouvindo, aleluia, glórias a Deus, que Deus abençoe através da internet, aonde chega, dentro do presídio, eu sei que também escuto no centro de recuperação, Deus abençoa, aleluia, vocês que estão aí se esforçando, lutando, guerreando contra os vícios, Deus vai abençoar vocês. Deus vai ajudar vocês, aleluia. Deus, ele é maravilhoso. Oh, glória a Deus. Aleluia. A restituição nos anos perdidos. O que você perdeu durante esses anos todos? Eu não sei. Não tenho a mínima ideia e nem posso saber, né? Só se o Espírito Santo revelar. E o Espírito Santo revela. Aleluia, glória a Deus. Em Juízes 3, 30, é dito que após Israel perder 18 anos debaixo da opressão dos moabitas, o Senhor deu 80 anos de paz para o povo. Olha só, que coisa linda! Oh, Jesus, que coisa mais maravilhosa! Aleluia! 18 anos eles lutaram contra os moabitas, lutaram, guerrearam, pelejaram. Aleluia, de repente, embaixo de uma opressão, aleluia. E agora, meu Deus, 18 anos, não é 30 dias, não é 7 dias, foram 18 anos de opressão. E o que que o Senhor fez? Deus estava provando eles. O Senhor restituiu 80 anos de paz para o seu povo. Que esse é o nosso Deus. Esse é o nosso Deus, aleluia. Esse é o nosso Deus, é o nosso Pai. Ele restitui todas as coisas, aleluia. Ele restitui, aleluia. Jesus querido, Deus bendito, Deus da glória. Valeu a pena lutar, ficar oprimido por 18 anos, né? Para ganhar 80 anos de paz. Oh, glória a Deus. Quem é que não quer ter paz? Todos querem ter paz. E a Bíblia Sagrada diz: segui a paz com todos e a santificação, sem a qual ninguém verá a Deus. Aleluia! Glórias a Deus. Deus, ele é maravilhoso. Em 2 Reis 8, 1 ao 6, vemos que após um período de 7 anos de fome que a terra enfrentou, o Senhor restituiu todos os bens que a Sulamita havia perdido ou deixou de ganhar durante aquele tempo. Eu li essa passagem e ela voltou para sua terra. O profeta avisou ela, ela saiu da terra, ela voltou. E ela ganhou tudo de volta. Deus restituiu tudo, tudo. Pode ler lá, anota aí. É em 2 Reis 8, de 1 ao 16. Pode ler todo ele, é maravilhosa. A Bíblia é poderosa. Em Mateus 9, 19 e 22, lemos que após tocar em Jesus, a mulher do fluxo de sangue recuperou os 12 anos perdidos da sua vida. Já pensou 12 anos aquela mulher do fluxo de sangue? Eu estou falando sobre a restituição perdida.
12 anos aquela mulher perdeu tudo. 12 anos ela perdeu sua riqueza. Aleluia, seus bens, ela gastou na medicina, ela ficou fora da família, porque a mulher com fluxo de sangue não poderia, era ser considerada imunda naquela época. Aleluia, já pensou 12 anos, tu sangrando? Oh, Jesus querido. Mas quando ela tocou em Jesus, aleluia, ela foi curada, aleluia. E Deus restituiu tudo de volta para ela, com certeza, a família, com certeza, ela casou, teve uma família, aleluia. Oh, bendito, Deus quer restituir aquilo que você perdeu. O Espírito Santo está falando ao meu coração nesse momento. Ele quer restituir aquilo que o diabo te tirou, aleluia, mas creia, glorifica a Deus, honre a Deus, não murmure, glorifique a Deus, aleluia, na tempestade, aleluia, Jesus está no barco, vem o vento, sopra, aleluia. Oh, glória a Deus, é linda a passagem da mulher do fluxo de sangue, está lá em Mateus 9, 19 ao 22, em João 5:9, após ser curado por Jesus, o paralítico do tanque de Betesda recuperou todos os 38 anos perdidos da sua vida. Já pensou? 38 anos. Ele estava ali no tanque, esperando o anjo agitar as águas. Quando o anjo agitava, aquele que se lançava dentro do tanque era curado. 38 anos. Para pensar. Mas de repente você diz assim para mim, irmã, eu estou com 80 anos. Ainda há esperança. Aleluia. E Jesus chegou para esse moço do tanque de Betesda. E disse, toma a tua cama e anda. Aleluia. Jesus te diz essa tarde, levanta e anda. Sai dessa tristeza, dessa angústia, dessa aflição. Eu não sei qual é o mal que te atinge. Aquilo que o inimigo tem colocado na tua mente, aquilo que ele tem plantado no teu coração, nessa tarde arranca, tira em nome de Jesus Cristo. Ele é o mesmo ontem, hoje, eternamente. O Senhor é poderoso para restituir todos os anos perdidos da nossa vida. Ele fez isso no passado e continua fazendo ainda hoje. Ele fez isso com a mulher que vivia encurvada, está em Lucas 13, aleluia. Fez com o paralítico da porta do templo, está em Atos 3, aleluia. Fez com Enéas, Atos 9, 33. E continuará restituindo os anos perdidos da nossa vida, glória a Deus, aleluia.

Deus é Deus de restituição. Ele restitui. Mas nós temos que querer, nós temos que pedir, nós temos que crer. E o diabo, ele rouba a fé das pessoas. Aleluia, glória a Deus. Oh, bendito é o nome. Presta atenção nesse louvor. Aleluia. Medita neste louvor. Aleluia. Glórias a Deus. E logo após vamos estar orando junto, numa só fé, num só clamor. E Deus vai restituir nessa tarde, em nome de Jesus, para que o nome dele seja exaltado, para que o nome dele seja glorificado. É o nome de Jesus que tem que aparecer. Amém?

Graças a Deus. Quero mandar um abraço para a irmã Cibele, ali de 3 de maio, que está na audiência. Que Deus abençoe a irmã Cibele. Uma irmã do coração, aleluia, glória a Deus. A todos que estão na audiência, Tucunduva, 3 de maio, Horizontina, Jiruá, Santa Rosa, aleluia, na Argentina. Vai meu abraço para os irmãos ali, 25 de maio, da Vila Bonita. Aonde pega a rádio? Aonde chega? Aonde entra a minha voz? Aleluia. Glórias a Deus, irmã Kika. É isso aí, irmã Kika. Glória a Deus. Deus, ele é bom. Deus é fiel. Deus nos direciona. Eu não tinha palavra. Eu estava preocupada, sabe? Eu disse, meu Deus, eu preciso de uma palavra. Eu preciso de uma palavra. Tu sabe, Senhor, quem vai estar na audiência, quem vai estar ouvindo. Eu quero uma palavra que venha direto ao coração das pessoas. E Deus me direcionou essa palavra. Era de tarde, agora de tarde, depois do almoço, eu ali, meu Deus, lendo a Bíblia. Quero mandar um abraço para Tatiane, minha cunhada que está aqui na minha casa tomando um chimarrão, aleluia. Nem lembrei, ela podia ter pego o violão, nós ter cantado uma canção ao vivo, eles gostam muito de ouvir. Aleluia, glória a Deus. Oh, Jesus, vai ficar para a próxima vez dela, nós vamos cantar ao vivo. Os irmãos argentinos gostam muito de louvor ao vivo. Aleluia, ela toca. Aleluia, eu só toco gaita de boca, né? Que é o milho verde. Para nós descontrair um pouco. Amém, glória a Deus. Mas eu te pergunto nessa tarde, o que você, querido irmão, querida irmã, querido ouvinte, quer que Deus restitua na tua vida? E ele pode. Ele foi no passado, ele é no presente. Tu começa a ler a Bíblia. Deus mudou a história de povos, de nações. Aleluia. Deus mudou a história do povo de Israel, de pessoas. Aleluia. Continua. Aleluia. Nós começamos de ler a Bíblia, de estudar. Nós vemos esse Deus. Ele não, quem mudou fomos nós. Nós que não cremos, nós que não. Nós até, muitos até oram, né? Mas não tem mais aquela fé. Aleluia. Mas Deus, ele permanece fiel. Nós somos infiéis com Deus, na nossa oração, na nossa gratidão, no nosso louvor. Mas Deus não. Deus, ele permanece fiel. E ele quer restituir tudo aquilo que se foi perdido nas nossas vidas. Aleluia. Ele tem bênção, ele tem vitória. O povo é um povo sofrido, judiado, machucado, ferido. Aleluia, as pessoas estão feridas, as pessoas estão machucadas. Aleluia. E Deus quer derramar o bálsamo nessa tarde. Ele tem o bálsamo para dar. Aleluia. Deus é que sabe, Deus é que conhece. Aleluia. Oh, bendito é o nome do Senhor. Aleluia. Vamos estar orando, que é horário, já está se findando novamente essa uma. Eu quero agradecer aos anônimos. Obrigado. Deus abençoa. Sabe quem é? Os anônimos. Porque a palavra do Senhor diz o que a direita dá, a esquerda não precisa ficar sabendo. Que Deus abençoa, multiplica, triplica, milhares e milhares e milhões de vezes. Aleluia. Os anônimos estão ouvindo. Deus abençoe vocês. Eu estou aqui. Graças a vocês também. Vamos estar orando. Senhor Deus, Pai da Glória, Jesus querido, eu te louvo, Pai, pela tua palavra. O Senhor falou em restituir. Aleluia. O Senhor me levou essa palavra, o Espírito Santo me direcionou para esta palavra. Senhor querido, agora olha para esse ouvinte, Senhor. Olha, Pai querido, com um olhar de misericórdia, de compaixão, Senhor amado Jesus querido. Toca na sua vida, na sua alma, Pai amado. Restitui aquilo que o inimigo levou, aquilo que o inimigo roubou dele, aquilo que o inimigo fez ele acreditar que não era assim. É mentira do diabo. O diabo é mentiroso, é pai da mentira. Ele tem a restituição para dar para a tua vida. Ele quer restituir tudo na tua vida, aleluia. Ele quer restituir, ele vai restituir, aleluia. Ele vai devolver aquilo que.
que o diabo tirou. Deus, envolve esse ouvinte, Espírito Santo, na sua mente agora. Aleluia, acrescenta a fé dele, todo medo, toda ansiedade, que ele caia por terra em nome de Jesus. Toda obra de feitiçaria, bruxaria, magia negra, obra de vodu, que caia por terra em nome de Jesus Cristo, em nome de Jesus, portas que serão abertas em nome de Jesus Cristo, vidas que serão salvas em nome de Jesus Cristo. Famílias que vão ser restituídas com amor, com união, com paz. Aleluia. Filhos pródigos regressarão para a casa do Pai. Ah, Senhor amado, tu é bom, tu é grande, tu é santo. Tu é santo, tu é poderoso, Pai amado. Aleluia. Toca nesta vida agora, Pai. Toca nessa vida que ela possa sentir o toque do teu Espírito Santo, aleluia. Que ela possa sentir, aleluia, rabastirianda, ramastiribacanda, ramanai. Arabastirimiconda, ramastirianda, ribalabacanda, ramanai. Deus vivo, Deus santo, eu sinto a tua presença. Eu sinto a presença do Espírito Santo, aleluia. Oh, Espírito Santo, amado, amigo, fiel, aleluia. Toca nessa pessoa agora, Espírito Santo, toca na mente, nos pensamentos. Aleluia, o Espírito Santo renova, renova em línguas. Aleluia, essa pessoa. Aleluia. Que não consegue mais, aleluia, ela vai conseguir em nome de Jesus Cristo. Espírito Santo toca, renova, renova, fortalece, anima, alegra, restitui, aleluia, glória a Deus, aleluia, aquilo que o diabo tirou, aleluia, aquilo que o inimigo levou, aleluia, fortalece essa pessoa na oração, Espírito Santo, ajuda essa pessoa na sua vida de oração, Espírito de Deus, leva essa pessoa para orar, leva essa pessoa para clamar, leva essa pessoa para ler a Bíblia Sagrada, aleluia, oh glórias a Deus, aleluia. Entra neste lar, nesta casa, nesta família, entra aí dentro do hospital, Senhor Jesus, nos presídios, nos orfanatos, guarda nossas crianças cobertadas com o teu sangue, Pai, livra do mal, livra do homem mau, dos olhos malignos, livra da pedofilia, do homossexualismo, do lesbianismo, livra das drogas. Pai querido, livra da bebida, do fumo, Pai querido, livra, livra nossas crianças, nossos jovens, Pai, restaura uma juventude santa, poderosa, para glorificar, exaltar o teu nome, Senhor Jesus querido, meu Deus, Pai amado, eu te louvo, eu te agradeço por essa semana, nos dê uma semana abençoada, guardada, protegida por ti, Senhor, venha dar vitória, Pai amado, venha dar vitória, meu Deus, meu Pai, meu Senhor da glória, aleluia. Venha da vitória, Pai. Que este final de semana, Pai, nós possamos ir na igreja para te adorar, para glorificar teu nome. Venha dar vitória, Pai, em todas as áreas. Restitui, Pai, para a honra e glória do teu nome. Amém? Glória a Deus. Amanhã, queridas irmãs de Giruá, amanhã nossa consagração em Giruá, aleluia. Ou na Rua Santa Rosa, número 747, bairro Santa Fé, Giruá, aleluia, igreja, restauração. Estaremos ali com as irmãs, jejuando, orando, clamando, pedindo misericórdia. E domingo terá um culto abençoado e vai ter trabalho neste final de semana. É em Tucunduva, 3 de maio, Horizontina, aleluia. Procura a igreja, restauração, aleluia. Procura, vai ali, vai ter os jovens, vai estar a União Feminina, vai estar os cavalheiros, aleluia. Procurem numa igreja que está mais perto da Bíblia Sagrada. Eu sempre falo isso e sempre vou continuar falando. Não adianta, aleluia. Tem que estar mais perto da Bíblia Sagrada. Ah, mas irmã, não precisa estar toda na Bíblia Sagrada? Sim, mas é humanamente é impossível. Aleluia, mas tem igrejas, a igreja que ora, a igreja que jejua, a igreja que clama, a igreja que leva o povo para a santificação, aonde tem ensino da palavra. É aí que nós temos que estar para crescer espiritualmente. Aleluia, glórias a Deus. Oh, bendito é o nome do Senhor.
Quero mandar um abraço para a irmã. Oh, Jesus amado, me deu um branco na cabeça. Para a irmã Danusa, irmão Ezequias, nossos líderes ali em Jiruá. De repente, a irmã Daniela está na audiência. As irmãs ali, vai nosso abraço, a nossa saudação. E se Deus permitir, querendo Deus, na próxima sexta-feira estarei aqui nesse mesmo horário com o programa Em Busca da Dracma Perdida. Se você quer ser um colaborador, amém, será bem-vindo em nome de Jesus. Amém, pode me chamar no telefone, é 55984-59, aleluia, 6905. Aleluia. Ou pede para as irmãs ali que estarão passando o meu número. Que Deus abençoe a todos com a paz do Senhor Jesus. Não deixe de ir na igreja. Vai. E se você quiser oração, é só me chamar. Estarei levando amanhã teu nome, o nome da tua família, igreja, aonde estaremos orando. Amém? A paz do Senhor Jesus Cristo. Deus abençoe a todos. Um abençoado final de semana.

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0: Abra sua Bíblia comigo no livro do Êxodo. Êxodo, capítulo de número 33. O versículo de número 18. Livro do Êxodo, capítulo 33, versículo 18. Está escrito: Então ele disse: Rogo-te que me mostres a tua glória. Eu vou ler de novo. E então ele disse: Rogo-te que me mostres a tua glória. Amém, igreja? Incline a cabeça por um momento. Senhor, eu te exalto e te glorifico uma vez mais essa madrugada e te peço inspiração para poder repartir com os seus filhos aquilo que o Senhor repartiu comigo durante esse dia. Na medida que eu estiver falando, o Senhor tem liberdade para curar, batizar com o Espírito Santo, arrebatar os sentidos. Quem sabe nessa noite levar alguém para ver o terceiro céu e voltar para nos contar que o Senhor é o Deus que ainda fala e mostra. Na medida que eu estiver falando, o seu Espírito tem liberdade para ressuscitar sonhos, ressuscitar projetos, reacender aquela chama dentro do coração. E quem sabe, Senhor, no final desta madrugada, a gente saia daqui possuído pelo temor da sua presença. Cerque esta igreja mais uma vez com a sua glória. E num raio de 5 quilômetros, onde houver um demônio alojado, eu dou a esses demônios segundos para sumirem de São Gonçalo. Porque se não sumirem, serão queimados pelo poder da sua glória, que aqui será derramado. Rasgue os céus sobre nós. Manda anjos de fogo descerem aqui. Que estes anjos desçam, trazendo brasas de fogo nas mãos. Comecem a esparramar estas brasas entre nós. E onde houver um crente cheio do Espírito Santo, pega ele nesta madrugada. Toma ela nas suas mãos esta madrugada. Faz isso, Senhor, agora. Agora. Agora. Agora, meu Senhor. E mostra o caminho da verdadeira e poderosa adoração. Fala conosco, fica conosco. É o que eu te peço agora e sempre, e toda a igreja diz. Os que podem ler a Jesus, uma linda salva de palmas, porque ele é bom, porque ele é maravilhoso. Em 13 minutos entraremos na quarta vigília da noite. A vigília mais pesada, a vigília mais terrível, porque ela exige dos soldados uma atenção dobrada. O corpo físico começa a ser vencido, o cérebro começa a entrar em erupção, os neurônios começam a se bater aqui dentro. A gente precisa descansar, mas os que vêm para a vigília vêm para um tempo de, não de passeio, mas para um tempo de entrega, para um tempo de sacrifício. Eu prego desde criança e já preguei em todo tipo de culto. Já preguei em escola bíblica, já preguei em culto de crianças, em culto de senhoras, de jovens, de adolescentes, congressos, simpósios. Até velório de sogra eu já fiz. Mas nenhum culto se compara ao culto de vigília. Porque o culto de vigília, ele tem um quê de revelação. Parece que o crente que vem para o culto de vigília, ele já perdeu tudo. Ele não tem mais ao que se apegar. As vias normais já foram procuradas. Ele já procurou no banco, no advogado, no médico. Já procurou com o patrão, com um amigo, com um vizinho. E não funcionou. Restou a vigília. Porque na vigília é onde os crentes vêm despidos de orgulho. A gente deixa o orgulho lá fora. O crente vem disposto a tudo. Se o pregador falar planta bananeira, a pessoa vai plantar bananeira. Por quê? Só restou para ela um pouquinho de dignidade. E ela está dizendo: Senhor, se esse é o caminho, eu estou nele. Eu quero o meu milagre. Alguém vem em busca de um milagre aqui? Então dá um grito um pouquinho mais alto do que esse. Vigília não é um culto fácil. É uma cultura bíblica. Os nossos personagens bíblicos, nossos heróis do passado, sempre buscavam a Deus de madrugada. Mas não buscavam a Deus de madrugada porque tinham esta aptidão. É porque perdiam o sono. Seus espíritos ficavam atormentados. Suas almas ficavam abaladas. E quando a alma e o espírito estão perturbados e abalados, o corpo reage da mesma forma. E aí a pessoa perde o sono. Vem a insônia. Não sei se alguém aqui já teve insônia. Alguém já perdeu uma noite de sono aí? Lembra o motivo? Tenta lembrar o que foi que roubou a sua noite de sono. Tristeza profunda, dúvida, traição. Descobriu algo que não estava no seu, no seu radar. Uma noite de tristeza, uma tragédia que se abateu. Coisas assim roubam de nós a nossa paz. E aí o sono vai embora. Os patriarcas da Bíblia enfrentaram lutas assim. Por isso começaram a buscar a Deus de madrugada. Entramos no Novo Testamento. Lá está Jesus buscando a Deus de madrugada. Sempre no alto de uma montanha. Sempre isolado e sozinho. Até que um dia, somente um dia, ele resolveu chamar os discípulos para orar com ele na madrugada. Ele queria que eles orassem com ele uma hora. Eles não deram conta de orar um minuto. Jesus então teve que entender que naquela madrugada a luta era só dele. Ele sai de perto deles e entra dentro do Getsêmani, ou Getsêmani, e trava a maior batalha da história. Getsêmani naquela madrugada foi transformado em uma arena. Deus e o diabo se reuniram ali minutos antes e entraram num acordo. Eu não ajudo meu filho e você também não o atrapalha. Porque a decisão que ele vai tomar, só ele pode tomar. E depois de orar, ele entrou abatido dentro daquele jardim. A oração fez um efeito tão forte dentro dele, que ele voltou como um guerreiro. Não sem antes titubear na madrugada, dizendo, se for possível, passa de mim este cálice. Porque madrugada é hora da dúvida, é hora da angústia. Mas logo depois disso, ele emenda uma outra oração que atormentou o inferno. Todavia, seja feita a sua vontade, não a minha. Ele se levanta dali e vai para enfrentar os seus inimigos. Ou seja, uma noite na presença de Deus, uma madrugada de oração te dá força para enfrentar aquilo que outrora você tinha medo. Quando esta vigília terminar, você vai voltar para casa num poder, numa unção tão grande que as pessoas não vão te reconhecer. Inclusive, alguns vão perguntar se você viu um passarinho verde. Você vai dizer, não, eu vi foi uma pombinha de fogo que desceu na vigília da plenitude. Só os pentecostais, dê mais um grito de glória a Deus, por favor. Roberto, mude a música para mim, filho. Bruno falava comigo, e eu falava com ele hoje, sobre os idos da nossa história. Dias de glória que, se contar, alguns chegam a não acreditar. Cultos intermináveis. Cultos com milhares de pessoas que se atropelavam para assistir uma mensagem. Contamos umas 20 histórias. Contamos histórias da Lagoinha, lá em Belo Horizonte. Nós marcamos uma campanha de 4 semanas. Na terceira semana, o pastor Márcio Valadão foi obrigado a encerrar a campanha por causa do corpo de bombeiro. Travou a cidade inteira. O culto começava às 7 da noite. 11 da manhã, a igreja já estava cheia de pessoas. Quando dava 2 da tarde, os membros da Lagoinha não conseguiam entrar dentro da igreja, porque eles chegavam mais tarde. Os assembleianos tomavam conta da igreja. Imagine a cena. Eu me lembro de um culto lá em Belo Horizonte também, no Templo dos Anjos, pastor Jerônimo. Ele tem 4 mil assentos. O culto ia começar às 8. 11 horas da manhã começou a fazer fila. E ele deixou fazer uma fila indiana. A fila foi até 6 ou 7 quilômetros. Quando encheu a igreja, ele mandou fechar as portas. Aconteceu uma tragédia. Quem não conseguiu entrar, começaram a jogar pedra. Riscaram o carro dos crentes, quebraram a janela, tiveram que chamar a polícia. Teve gente que veio do interior, queria assistir um culto. Eu vivi dias assim. Eu contava para o Bruno que eu preguei na sede de Curitiba, das Assembleias de Deus, o saudoso pastor José Pimentel, uma das lideranças do Brasil. A galeria da igreja trincou de tanta glória que desceu sobre aquele lugar. Naquela noite, numa segunda-feira, um grupo de batistas foram até o culto, seminaristas. Eles estavam fazendo uma matéria, um estudo sobre o pentecostalismo. Deram para eles um lugar no púlpito, ficaram aqui num canto, eu pregando e eles anotando. Daqui a pouco todo mundo ficou de pé e o pastor me deu ordem: não chame os crentes, chame primeiro para aceitar Jesus como Salvador. E começamos a fazer o apelo e veio uma, duas, 10, 50. Quando chegou em 60 ou 70 pessoas, a frente estava tomada de gente chorando. Um homem estendeu a mão para mim e eu peguei na mão dele. Quando eu toquei na mão dele, Jesus batizou ele com o Espírito Santo. Ele não era crente. Foi a primeira vez que ele entrou na igreja. O outro que estava do lado viu e disse: eu quero isso também. Encostou nele e recebeu o batismo com o Espírito Santo. Jesus batizou uns 30 com o Espírito Santo. Gente que estava visitando a igreja pela primeira vez. Os batistas anotando, eu olhei para eles assim: isso aqui, se Jesus faz com eles, faz com vocês também. Estendi a mão para eles, caiu todo mundo no chão. A igreja foi tomada numa unção fora do normal. Eram 2 horas da manhã, as pessoas estavam dentro da igreja buscando a face do Senhor. As ruas tomadas, no meio, tinha telões esparramados. Nós vivemos dias assim. Eu lembro a primeira vez que preguei aqui na Assembleia de Deus da Penha, quando era no templo antigo ainda, eram 2 cultos de quinta-feira. O primeiro culto era 5:30 da tarde, se não me falha a memória. Quando nós chegamos na porta da igreja, para entrar foi um tumulto, tinha umas 5 mil pessoas do lado de fora da igreja, querendo entrar. O povo do primeiro culto não saiu para o povo do segundo entrar. Foi um tumulto. Teve gente que saiu no tapa. Desceram da cruz. O que tinha naquele tempo que não tem hoje? Eu passei a tarde inteira, a sua pergunta, Bruno, me atormentou. E eu falei: Senhor, o que aconteceu? E o Senhor me trouxe à memória esse texto que eu li com vocês. Um patriarca, um profeta, um legislador, um homem fora do normal, um ponto fora da curva. Seu nome, Moisés. O único homem da Bíblia, sobre ele está escrito assim: ele falava com Deus face a face, como quem fala a um amigo. O único homem da Bíblia que deu conselhos para o próprio Deus. Você entendeu o que eu disse ou não? Criatura dando conselho para o Criador. Consegue entender isso? Deus olhou e disse: Moisés, vou destruir esse povo. Ó, Moisés, se eu fosse o Senhor, não fazia isso não. Por que não? O que vão dizer as nações? Que o Senhor é um Deus que não teve paciência com o seu povo? Deus falou: você tem razão. Não vou destruir não. Daqui a pouco aconteceu outro tumulto. Deus disse: eu vou destruir o teu povo. Moisés já começou a mudar. Falou: meu povo? O povo é teu. O Senhor não deve fazer isso assim, assim. E Deus falou: tá bom, não vou destruir. Na terceira vez, Deus foi falar com ele assim: olha, Moisés, cala a boca. Eu vou destruir esse povo e vou fazer de você um outro povo. Olha que proposta indecente. Eu sou pastor de igreja. De vez em quando eu falo: Senhor, me faz aquela proposta. Se eu ver o que eu faço. Eu falo na hora: pode destruir todo mundo, porque tem dia que só o sangue de Jesus. Tem crente quando ele fica, ele perturba o pastor, o diabo não entra dentro dele, ele entra dentro do diabo. Ele consegue deixar o diabo encrentalhado. É sério. Aí a ira vem. Deus deu essa chance: Moisés, eu mato esse povo e faço de você um outro povo. A palavra veio do céu, entrou no ouvido. Antes de descer para o coração, Moisés desceu para o joelho, rasgou as vestes e gritou: risca o meu nome do teu livro. Mas não faz isso. Deus falou: mas você é o único em quem eu confio. Por amor a você, eu não destruo esse povo. Esse é Moisés. Esse é o homem que sofreu desde o seu nascimento. Foi cantado aqui pelos nossos irmãos sobre a história de Joquebede. Faltaria tempo para contar os detalhes do nascimento desse rapaz. Tem gente aqui que sofre muito, mas a maioria das pessoas que sofrem, sofrem depois que começam a respirar. Moisés começou a sofrer quando ele não respirava. Sabia disso ou não? Moisés começou a sofrer quando ele estava no ventre da barriga da mãe dele. Ele viveu numa época em que Faraó determinou a morte de todos os infantes de Israel do sexo masculino. A família de Moisés é uma família guerreira, ela teve coragem de encarar Faraó. Das 12 tribos de Israel, 11 se acovardaram. Somente uma tribo teve coragem de enfrentar Faraó. a tribo dos levitas. Êxodo capítulo 2, e veio um homem da tribo de Levi, desposou uma mulher da tribo de Levi, Anrão e Joquebede. Não era para ter nenhum filho. Eles tiveram de cara três. Um para glorificar o pai, um para glorificar o filho, e o outro para glorificar o Espírito Santo. Nenhum judeu queria ser pai de menina, porque mulher para eles era sinônimo de peso. Era uma sociedade machista. O valor de uma mulher equivalia à condição dela gerar filhos ou não. Se gerasse filhos, ela tinha um valor para a sociedade. Se fosse estéril, ela era repudiada. Se ela desse à luz filha mulher, o marido tinha o direito de, por 40 dias durante o período do resguardo, ir ao templo, sacrificar e pedir perdão a Deus pelo pecado que ele havia cometido, por Deus puni-lo dando a ele uma filha mulher. Sabiam disso? Até hoje, os judeus ortodoxos, aqueles que usam aquela roupa escura, aquele cabelinho amarrado aqui, quando nasce uma filha, eles vão para o santuário pedir perdão a Deus. Eles aceitam a filha, convivem, amam, mas eles vão pedir perdão porque eles acham que Deus deu uma punição para eles. Naquele tempo, o faraó determinou a morte dos meninos, não das meninas. Por quê? Pense num político habilidoso, era o faraó. Eu mando matar os meninos, ninguém pode falar que eu quero destruir Israel porque eu quero que deixe as meninas. Só que ele sabia que nenhum pai oriental queria ser pai de menina. Então, se nasce menina na família, vergonha. Se nasce menino, assassinato. Ele simplesmente colocou um ponto final na nação de Israel, pensava ele. Eu falo que vou matar os meninos e deixo vivas as meninas. Eles não querem ser pai de menina e não querem o assassinato dos filhos sobre a cabeça deles. Não há método que possa ver o sexo antes do nascimento, então eu consegui acabar com o casamento dos judeus. Foi só isso que ele fez. Só que uma tribo, a tribo dos malucos, a tribo dos levitas. Olha para o seu irmão e diga: sabia que levita é maluco? Olha para mim, isso não é jargão de pregador, não. Vasculhe a história, você vai dar risada. Das 12 tribos, só tinha uma tribo que não gostava de pegar no pesado. Uma tribo que não gostava de pegar no cabo da enxada. Não queriam lavrar a terra, não queriam costurar, não queriam fazer. Os levitas só sabiam fazer duas coisas. Pergunte o quê? Cantar e dançar. Aleluia. E alguém fala: eita, esses aí são. Pense num povo só quer saber de cantar e dançar. Alguém disse: por que suportavam eles? Porque durante os cativeiros em que Israel passou, só tinha uma coisa que tirava a alma deles da depressão. Era no final do dia, depois de 14, 15 horas de trabalho pesado lá no Egito ou lá em Babilônia. Eram eles que pegavam as suas harpas penduradas no salgueiro e começavam a cantar: ei Israel, estamos em luta, mas só o Senhor é Deus. Eram os levitas que tiravam o povo do caminho da depressão. Somente um casal de levitas tiveram coragem de casar. Numa época em que mulher não tinha valor nenhuma, não é que até a filha deles foi valorosa? Foi ela a compositora desse hino: só o Senhor é Deus, Miriam. Então esse Moisés começa a sofrer no ventre da mãe dele. Você já viu um pai e uma mãe que estão com a gravidez em andamento? O filho nasce e eles não têm nome para colocar no filho? Já viu isso alguma vez ou não? Está na Bíblia. Moisés nasceu e não tinha nome. Quem colocou o nome em Moisés? Não, só uma irmã leu a Bíblia aqui. Quem foi? A filha de Faraó. Vejo que o menino é dos hebreus, e como eu tirei das águas, o nome dele será Moisés, que significa tirado das águas. O menino já tem 3 meses de vida quando a filha de Faraó encontra ele dentro do cestinho, e ele não tinha nome. Como é que um pai e uma mãe geram uma criança e não colocam o nome nele? Quer perguntar o porquê? Digo eu, não a Bíblia. Quando Joquebede chegou do dia de trabalho, entrou dentro daquela tenda pequena, fedida, que só tinha uma mesinha de madeira, 2 cuias, um menorá, olhava para o chão e viram 2 crianças jogadas no meio de pele de animais, marido e mulher, ambos magérrimos, cadavéricos, pele queimada. O marido começa a comer esbaforido. Está comendo uma lavagem, porque o que os hebreus comiam era o que sobrava da mesa dos soldados egípcios. Para cuidar de quase 3 milhões de judeus, tinha que ter pelo menos uns 500 mil soldados.
1: O que sobrava da mesa deles acrescentava-se água barrenta do rio Nilo e dava uma lavagem. Era isso que eles comiam.
0: Arrão está comendo desesperado. Joquebede está mexendo. O marido olhando. Não vai comer, mulher? Ela diz, não estou com fome.
1: Mas como? Nós trabalhamos o dia todo, 16 horas trabalhando. Como é que você não tem fome?
0: Ela diz, está estranho, estou com ânsia de vômito. Eu imagino ele olhando, dizendo assim, de novo? E ela, eu acho que sim.
1: Mas mulher, você engravidou de novo. Para esconder Arão, para esconder Miriam, não foi fácil.
0: Eu imagino ela dizendo, eu não fiz sozinho não.
1: É culpa nossa. Mas, nem menos, se o Senhor deu, Ele cuida.
0: Então vamos orar. Só que dessa vez vamos orar com mais intensidade. Vamos pedir para Deus mandar uma menina.
1: Porque se vier menina é vergonha, mas pelo menos não tem sangue. Então eu creio que eles passaram 9 meses, pastor Leandro, orando e pedindo uma menina. Eles tinham preparado 1 milhão de nomes de meninas. Eles acreditavam que Deus ia ouvir a oração deles. E chega o dia do parto. Lá vai uma parteira egípcia, segurando um cutelo na mão, uma faca, uma adaga. Ela entra na tenda e sai Anrão, Arão e Miriam. Lá dentro está Joquebede. As hebreias davam a luz de cócoras, agachadas. Após um grito estridente, porque as entranhas de Joquebede se abriram, ouve-se um choro de uma criança, aquele que foi cantado aqui. Só que aquele choro, em vez de trazer alegria, trouxe pavor. Porque de repente um novo grito, agora não de dor, mas de horror. Eu imagino Anrão, Miriam e Arão entrando, correndo dentro da tenda e assistindo em loco. A parteira segurando o bebê numa mão e o cutelo na outra, apontado para o pescoço da criança. Porque a ordem de Faraó era para matar. E Joquebede, ainda com suas entranhas ensanguentadas, ajoelhada na frente, ela dizendo...

São todos nós, amados irmãos, na paz de Deus, de nosso Senhor e Salvador Jesus Cristo, nós somos brasileiros, irmãos castelhanos, irmãos que estão ouvindo a programação nessa tarde, dia sexta-feira, dia 29 do mês de maio de 2026. Graças a nosso Deus por tudo quanto você tem feito em prol de nossa vida, pela bondade, a fortaleza, a graça, a misericórdia. Saudação, irmã Thalissa, no estúdio central. Saudação, nossos irmãos ouvintes do programa, também os cooperadores, colaboradores da programação. Que a bondade de Deus alcance a todos que estão mandados pela fé sempre testemunhando os feitos do nosso Deus a cada dia. Bem, graças somos ao nosso Deus por tudo quanto tem feito por nós. Um dia de bênção, um dia de vitória, um dia de bênção do Senhor para nosso filho, podemos testemunhar os feitos dele em todo o tempo. Que Deus abençoe ricamente, vocês estão nos ouvindo, pode estar participando conosco aqui, no telefone no estúdio central, também com o meu telefone 9955-7001. Deus abençoe ricamente, você pode estar participando conosco, fazendo a sua felicitação, fazendo também seu pedido, estaremos atendendo. Mas agora estarei orando em prol da sua vida, pedindo que Deus abençoe ricamente, que a mão dele continue estendida para nos dar vitória, tá bom? Oramos ao Senhor. Obrigado, meu Deus, pela bondade, a sua graça, misericórdia, sua benignidade, por essa tarde abençoada de sexta-feira, oportunidade com mais uma edição do programa Ecos Primitivos. Abençoe ricamente os ouvintes que estão do outro lado em companhia da programação, trazendo-lhes a paz, a bondade, a fortaleza, a graça, a misericórdia. Abençoe ricamente os ouvintes assíduos da Arte de Nascer, traz a sua bênção, que possa permanecer na fé e pela fé ter os seus feitos a cada dia. Cobre com as mãos fortes, sustenha com sustentabilidade, venha os ter guardado, protegido por suas mãos fortes, rompendo com a pressão do mal, sustentando com as mãos fortes, seus filhos que estão com a sua graça, com a sua presença, testemunhando seus feitos. Que tenhamos, Senhor, uma tarde de bênção, abençoa o culto à noite, assim os louvores, assim a palavra, assim a sua igreja venha ser abençoada em todo o tempo que lhe peço, a sua grande vitória, em nome de Jesus. Amém e amém. Muito bem, vamos estar ouvindo o louvor de Mantalia com Tony Tito, louvor hoje. Hoje Deus tem algo especial para vir os ouvintes. Teremos vindo esse louvor, depois estaremos prosseguindo aqui com os áudios na programação, que vai servir de bênção para a sua vida, com certeza. Meus irmãos, saudação a todos, em nome de Jesus.

ouvimos. Saudação aos irmãos cooperadores do programa Ecos Primitivos, nessa tarde de sexta-feira. Que Deus abençoe também os ouvintes assíduos da programação, última sexta-feira do mês de maio. Somos gratos pela bondade de Deus, que tem estado com as mãos fortes, estendido para nos dar vitória em todo o tempo, né? E hoje à noite temos culto aqui em Campo Novo, tivemos já a programação de meio-dia aqui na da cidade. Nós teremos aí na parte da noite, aí, grande culto, já conosco, irmão Antônio, aí de Santo Augusto, por exemplo, lá de Deus, Antônio, que vem da região de Porto Alegre para a nossa cidade. Estaremos pegando hoje à noite aqui em Campo Novo, às 19h30, vem conosco ser paz com as bênçãos de Deus para a sua vida.

0: vai valer.
1: Deus abençoe, Manelcinda Ribeiro, Ivo Dornelles, da linha Mânica Redentora. Manelcinda Ribeiro coopera com o programa também, a sua contribuição, a sua oferta. Aqui é a programação Manelcinda Ribeiro. Também seu esposo, Ivo Dornelles, da linha Mânica Redentora, que estamos ouvindo. Manelcinda pediu um versículo, Filipenses 4:13. Posso todas as coisas naquele que me fortalece. Está aqui, Filipenses 4, versículo 13. Deus abençoe. Manelcinda, e pediu um lindo louvor. É, nós queremos estar ouvindo. É um louvor, a irmã está ali, um louvor com o pastor Luiz, um louvor e com o pastor trazendo esse louvor nessa oportunidade, nessa tarde, o louvor. Que diferença, o louvor que o pastor Luiz, que a irmã Nelcinda sempre pede para nós, esse louvor vai ser de bênção. Só são os irmãos que estão nos escutando aqui em Campo Novo. O tempo está um pouco nublado pela chuva, mas à noite você está reunido, glorificando a Deus que está com as mãos fortes estendidas para nos dar vitória em todo o tempo. Abençoe, lindo louvor, pois só são os irmãos que estão nos ouvindo e você pode participar conosco aqui pelo 99557001, também disponível no WhatsApp para participar aqui da programação dessa tarde, em nome de Jesus.

graças a Deus por esse louvor que nós estávamos ouvindo aqui nessa oportunidade. São os irmãos que estiveram, que estão nos ouvindo, que estão escutando, que estão participando conosco da programação nesta tarde de sexta-feira, última sexta-feira aí do mês que vai se passando. Podemos dizer, como disse Josué, até aqui ter nos ajudado o Senhor e ter feito coisas grandes e lindas em nosso favor, por isso estamos felizes, por as quais estamos muito alegres, bondade de Deus. Bênção, se abençoa os irmãos brasileiros, Campo Novença, à noite temos culto aqui na igreja, hoje à noite. Nós convidamos você para vir conosco ser participante das bênçãos do nosso Deus, porquanto Ele é tão grande, bênção de força, vitória, graça e misericórdia, e nós podemos testificar os feitos dEle a cada dia. Saudação nossos irmãos que estão aí no país argentino, pastor Walter Torres, Canto 18, Uta 13, Mestre Irmã Tereza, Deus abençoe aí do Canto 18, Uta 13, Deus abençoe o pastor Walter, que está trabalhando na obra do Senhor, pastor Nelson, aí no seu grande, minha saudação, irmã Nele, sua esposa, abençoadamente, pastor Nelson, todos os irmãos, a equipe trabalha, a família que estão aí no Cerro Grande, trabalhando e mandado pela fé no propósito para com o Senhor. Minha saudação a todos os irmãos programadores da Rádio Nascer, que tem as programações durante o dia, durante a noite, e é uma benção de Deus, programações. Deus abençoe a todos de uma forma especial, que Deus guarde, cuide com as mãos poderosas, dando sempre o livramento a cada dia. Bem também nossa saudação aos irmãos aqui na cidade de Campo Novo, e à noite temos culto na igreja, o tempo está nublado, ameaçando chuva, mas estamos aí glorificando a Deus, vamos unir nossas forças e orações, buscar a Deus a graça e misericórdia, para Deus ter piedade do povo que está sobre a terra, para Deus guardar com as mãos fortes, Deus proteger. Tem tanta maldade, tanta calamidade hoje atingindo não só nosso país do Brasil, mas o mundo, morte, acidentes, tantas estamos no mal, mas aquele que serve o Senhor será guardado e protegido pelas mãos fortes. Mas quando o justo clama, quando a igreja reúne em orações, Deus dá proteção para a sua bondade a cada dia. Então, estamos à noite na igreja unidos, temos os louvores, a equipe vem de Santo Augusto também, vai estar aí nos louvores também, nosso presidente Antônio, missão pela de Deus, e vai ser uma bênção, pede quem deixa de vir, quem vem será abençoado. Olha o que Cristo disse assim, todo aquele que vem a mim, de forma alguma, eu lançarei fora. Então todos são convidados a estar sendo participante das bênçãos de Deus para a sua vida. Meu Jesus que curou o câncer, ele cura qualquer enfermidade, resolve problemas, a vitória, direciona para que o nome dele venha a ser glorificar. Então nós estamos reunidos para glorificar a Deus. Você, nosso convidado especial, está conosco sendo participante das bênçãos do Senhor para a sua vida. Estamos fazendo a programação no meio-dia, fazendo os convites. Agora à tarde, os convites de programação aqui na Genacê da Argentina. Temos o culto à noite aqui em Campo Novo, Templo Sede, da Igreja Primitiva, do Evangelho Pleno de Jesus Cristo. Vem ser participante das bênçãos do nosso Deus para a sua vida de noite. Vem conosco vencer e agradecer pela bondade, nosso Deus que te alcança sempre com as mais ricas bênçãos dos céus em todo o tempo. Bem, nós temos então a noite de convidar para vir conosco ser participante, porque vitória Deus tem para a sua vida, com certeza.

Opa, paz do Senhor Jesus Cristo, como é que tá, irmão? Pastor Ezequiel, tudo tranquilo por aí? Estava escutando a programação aí, né? Queria pedir, se for possível, rodar um hino das irmãs Faladinha, Oficina de Deus. E daí, para todos os ouvintes que estão escutando, e aqui o pessoal também de Inhacorá. Logo à noite também temos aí a programação, a partir das 8 às 9. Um abraço a todos e até mais.

Saudações a todos os ouvintes da programação. Estamos ouvindo também a irmã Joneia, está vindo a programação de um louvor para sua filha Kathleen, que está ouvindo a programação. Também o irmão Gênesis Conrad. Deus abençoe também sua mamãe que está nos ouvindo. É pedir um lindo louvor, que é uma bênção de Deus. Abençoe ricamente aos ouvintes, a irmã Joneia está nos ouvindo. Deus abençoe sua filha, a Kathleen, também sua mamãe, a Gênesis, que estão nos ouvindo. Saudações a todos. Nós queremos ouvir o louvor, então. Vai passar, o louvor vai passar, que é uma bênção de Deus, que esse louvor, porque as dificuldades vêm para a nossa vida aqui na Terra. Os vales vêm, as dificuldades, as provas, os momentos difíceis, nós passamos por aqui mesmo, porque a eternidade é nossa conquista. Deus permite para nós passar, superar, vencer e ter assim aquele é bom. Então, nós temos aí. É esse louvor que vem falando no nosso coração, que é uma bênção de Deus para a nossa vida. Ouça, medite e sejas abençoado. Saudação também nossos irmãos, apóstolo Vladimir, estamos ouvindo, mandando um áudio. E eu reenviei o áudio para o Estúdio Central, irmã Thalia. Deus abençoe a todos que estão nos escutando. À noite, não esqueça, temos culto aqui no Templo Sede, em Campo Novo, às 19 horas e 70 minutinhos. Vem conosco conhecer participante das bênçãos do nosso Deus para a sua vida.

fé dos nossos irmãos, nada podia deter a fé daqueles irmãos que estavam irmandados pela fé. Atos 2, 42 diz que perseveravam na fé, no propósito com o Senhor, e nessa caminhada eram mais que vencedores a cada dia, mesmo em vale, em deserto, em angústia, dores, eles eram mais que vencedores nessa caminhada, no propósito diante do Senhor. E nessa caminhada você prossegue e alcança dele a bênção para a sua vida em todo o tempo. Ele conhece bem o propósito do seu coração, ele sabe a sua dificuldade que você passa por aqui nessa terra. Estamos aqui passando por um meio difícil, angústia, dores, tribulações, canseira, fadiga, alguns dias maus. A igreja passa por aqui. Mas quando nós vamos para a Bíblia, nós vamos encontrar nosso Jesus Cristo dizendo assim: no mundo vós tereis aflições, tenham bom ânimo, como eu venci o mundo, vós vencereis também. Então, a questão de nós termos bom ânimo é compatível a nós. Prosseguimos a fé, alcançando nele a promessa que tem para a nossa vida. Teremos aflições, mas tenham bom ânimo. Como eu venci o mundo, vós vencereis também. Aleluia! São os irmãos que estão nos ouvindo. Tenha bom ânimo, tenha fé, tenha força, tenha coragem, tenha força em Cristo que você vai vencer e vai poder testemunhar os feitos dele a cada dia. Ele conhece bem o seu propósito, conhece bem a sua vida, a sua dificuldade que você enfrenta no dia a dia, vale que você está passando e conhece, sabe a tua luta, a dor, a opressão que você enfrenta aqui muitas vezes, rejeição, angústias e dores, mas não desvaleça por quanto a promessa para quem caminha. Promessa do Senhor é para quem prossegue pela fé, a promessa dele é para quem não desfalece, nos anima, mas quem caminha em direção à promessa do Senhor para a sua vida a cada dia. Lembrando que Pedro está para nos abençoar, Pedro está para te socorrer, para fortalecer com as mãos fortes da vitória, rompendo com a angústia, com a dor, com a opressão, com a tribulação, sustentando com as mãos fortes, para você poder testemunhar os feitos dele. Ele vai além da medicina e te dá vitória a cada dia. Esse louvor vimos aqui abençoado nessa oportunidade. Nossos irmãos aí de Inhacorás, abençoe o apóstolo Giovanni, pastor conosco aqui na programação, a família. Deus abençoe a esposa, abençoe a família em nome de Jesus. Também, minhas saudações, irmãos de Coroados, irmão Antônio, irmão Juarez. Não perde um programa, irmãos de Coroados. A minha saudação aos irmãos de Coroados que estão ouvindo a programação com os cultos de energia definitiva. Deus abençoe grandemente, povo de Deus, que estão em Coroados, mandados na fé. São Matinho, pastor Nazir, irmão Junaína, família, os irmãos somatinhos que estão na programação. Deus abençoe a todos que estão nos ouvindo nessa oportunidade. Também tem a energia definitiva aí, nossos irmãos de Três Passos. Deus abençoe. Moesa, mãe Elisama também, pastor Vladimiro, Deus abençoe a Natália, a família. Também nós temos aí os irmãos que estão nos ouvindo em Coronabicaco, nós vamos ler Isaías, a mãe Liliana, povo de Deus de Bicaco, minha saudação. Deus abençoe de uma forma especial aos trabalhadores da Serra que estão mandados pela fé. São os irmãos de Coronabicaco. Também temos irmãos aí de São José das Missões, pastor Gelson Moura, irmão Jair, minha saudação, povo de Deus, que estão aí mandados pela fé. E com alegria, sempre testificando os feitos dele em todo o tempo. Bem, temos também os irmãos que estão nos ouvindo aí na cidade de Santo Augusto. Isso, pode dizer, Santo Augusto, Antônio, estamos ouvindo. Mãe Inês, minha saudação. E o Ademir, pode dizer, que estão ouvindo nessa oportunidade. Pastor Nercy, irmã Catiúce, Deus abençoe ricamente. Pode dizer, que estão mandados na fé e pela fé, alcançando sempre com a promessa, nosso Deus, para a sua vida. E vira salção também, irmãos, que da Vila Turvo, que estão nos escutando nessa oportunidade. Deus abençoe ricamente. Pois Deus seja abençoado sempre, que a mão do Senhor estendida está para te alcançar com as mais ricas bens dos céus a cada dia. Bem, aí eu vi o louvor maravilhoso que nós ouvimos nessa oportunidade. E você vai sendo abençoado através dos louvores e vai testemunhando a bondade nosso Deus que te alcança. Ele cura qualquer enfermidade da vitória, aqueles que clamam a Ele com fé e vão testemunhar os feitos dele em todo o tempo. São os irmãos que estão nos escutando nessa oportunidade. Então vamos em frente, hoje está vindo aí mais louvores nessa oportunidade e você vai poder glorificar aquele que está clamando para a vitória. Vamos estar vindo com o Parafirme outro dia.
Outro dia, hoje é outro dia, então, para firme, para sua meditação espiritual.

coração. Salmos 32, versículo de número 11. Essa palavra é maravilhosa porque fala ao nosso coração sobre esse versículo que nós tiramos agora do Maná. Versículo bíblico falando em nosso coração, dizendo assim: alegrai-vos no Senhor. Em quem nós nos alegramos hoje? Em quem nós temos uma alegria de poder testemunhar o feito dele em todo o tempo? Em Jesus nos alegramos no Senhor, que é o nosso Salvador, Jesus Cristo, ele que nos deu uma oportunidade de sermos felizes todos os dias na terra e alcançarmos uma eternidade através da sua pessoa, nosso Salvador, Jesus Cristo. Então, alegrai-vos no Senhor, alegrai-vos não somente nós aqui na nossa cidade, mas você aí que estamos ouvindo, pode se alegrar também na presença do Senhor. E regozijai-vos, regozijai, uma dimensão de alegria. Você consegue ter um regozijo na sua alma, você consegue regozijar na presença dele. O que é essa alegria? A alegria está citada em Atos 3 e 6, quando Pedro olhou para o paralítico e disse: eu não tenho prata e não tenho ouro. Sabe o que é isso? Isso é regozijar na presença do Senhor. Homem que não tem prata, não tem ouro, não tem alegria para dizer que está feliz. Isso não é verdade, porque Pedro não tinha o que o homem pediu, não tinha prata, não tinha ouro, mas muito mais que ele tinha para mudar a história do paralítico. Ele disse: isso eu te dou em nome de Jesus Cristo. Sabe o que é interessante? Porque o regozijo aconteceu para Pedro e João indo para onde? Indo para o templo. Por que que quando você planeja orar, projeto de orar, quando você planeja clamar a Deus, tem uma intervenção forte, tem algo para te atrapalhar na caminhada, tem algo forte para tentar impedir a bênção de Deus na tua vida? Porque Satanás sabe que só respeita o crente que ora, só respeita a unção do Espírito Santo, iminência do Senhor na tua vida, presente dele que te fortalece, que sustém. Então ele só pode atacar o crente de oração. Por quanto você planeja orar, planeja de jejuar, consagrar, ele vai fazer de tudo para impedir de você clamar, não quer que você seja um crente de oração. Porque leia Atos 2, vai ver que estavam reunidos orando, Atos 3, sem milagre. Assim prosseguiu, os irmãos orando e Deus dando vitória. Sabe o que acontece hoje? A geração de hoje não quer luta, não quer vale, não quer deserto, não quer angústia, não quer dor, não quer opressão, não quer tribulação, ou seja, não quer ser atribulado. Mas quando você é amigo de Cristo, você é inimigo de Satanás. Quando você é inimigo de Satanás, ele vai tentar de tudo para você pecar contra Deus, para você pecar, falar mal, entristecer a Deus. Mas se você entristecer a Deus, perde o vínculo que te leva aos céus, a força que te leva à eternidade, leva a união que você tem com ele. Então, olhe para frente, olhe para a tua lâmpada, como tem, está tendo azeite a lamparina, você é responsável por ela. Procure mais andar na presença de Deus, procura ser mais fortalecido no Senhor, procura andar nos caminhos do Senhor, ele vai te fortalecer a cada dia para você caminhar na força inextinguível dessa caminhada. Regozijai-vos os justos são aqueles que se alegram no Senhor. Justos, o que que é esse que fala sobre justos? Naquele que procura justiça só para mim, só bem para mim. Justos de uma forma correta, concreta, completa, no propósito do Senhor. Lembra que o apóstolo Paulo citou que Deus ama os justos, que o salmista, Salmo 101, verso 6, Deus ama o justo e que anda em reto caminho, esse me servirá. Justos é que ele faz justiça correta, adequada, não procurando benefício para si próprio, não procurando um bem-estar para si próprio, mas o que é reto, é reto, o que é certo, é certo, o que impede, impede a salvação. Então, vou fazer o que? É justos, o Deus ama o justo, Deus abençoa o justo, e cantai alegremente, e cantai alegremente. Você sabe o que aconteceu em Atos 16? Paulo e Silas preso, açoitado, cantando na prisão, cantando com tristeza, com angústia, não, alegremente ao Senhor, cantando louvores ao Senhor. Não sei que louvor que eles cantaram, mas uma coisa eu sei: que o louvor moveu o coração de Deus, mexeu Deus nos céus, que enviou anjos para trabalhar por eles. Aconteceu um terremoto, aquele presídio, nunca antes, naquela cadeia, aconteceu um terremoto, por quanto eles agradaram a Deus. Então, cantai alegremente, mesmo a dificuldade, cante, mesmo doendo, cante, mesmo com dificuldade, cante, mesmo sem um real no bolso, cante, porque ele é fiel para tirar a vitória, ele sabe que os pode passar, vencer, superar e ter os meus feitos dele a cada dia. Todos vós que os que sois retos de coração, todos vós que sois retos de coração, todos, de uma forma geral, não é só para mim.

0: Não sou para algum programador dos vós que sois retos de coração, retos, coração que é reto diante de Deus, que o salmista orou quando tinha aquela perseguição de Saul contra ele. Sim, o Senhor conhece o meu coração, o Senhor conhece o meu deitar, o meu levantar, o pensar, o agir, o falar. Deus sonda o teu coração. Então, os retos serão abençoados por o nosso Deus, os retos serão protegidos, os retos vão ser guardados, os retos vão ser agraciados pela bondade de Deus, vão se livre do mal, do perigo que está de portas abertas esperando para colocar você no colapso do mal. Mas quando você permanece reto em justiça, no propósito com o Senhor, na caminhada com Ele, não desfalecendo, não desanimando, não parando, não desistindo, não retrocedendo, mas avançando para frente, você é chamado de reto e justo diante do Senhor. Ele cuida de você, ele dá anjos a teu respeito para te guardar no caminho, crente. Tenha fé nele, tenha crença nele, ordena anjos em teu favor. Quem faria isso por vós? Só Deus, por nos amar, enviar um anjo em nosso favor para nos guardar. Lembra que quando Pedro saiu da cadeia, Pedro foi livre, quando bateu palmas, foi a moça dizer, a rádio foi dizer, olha, tem alguém batendo palmas na frente, é o Pedro. Disseram, não é verdade, Pedro está preso, não é verdade o que está acontecendo com Pedro, não é verdade o que está falando. Mas Pedro insistiu nas palmas, alguém disse, é um anjo, Pedro, mas foram na veia, era Pedro que está lá de fora batendo palmas, porque meu Deus, em Deus de livramento, de providência, de provisão, de graça, de misericórdia, de bondade, de benignidade, de fortaleza, abre portas de que não tem portas, direciona o que parece pedido, mostra que ele é fiel e justo, conhece bem, propósito do teu coração. Então não tenhas medo, não te apavore, não se assuste, caminhe, marche, vai em frente nesse propósito com ele, vai ser uma vitória cada dia, amém? Deus abençoe a todos, que Deus abençoe a próxima sexta-feira, de volta aí com a programação. Deus abençoe os ouvintes que estão trabalhando na fé, no propósito com o Senhor. Bênção Deus tem para a tua vida todos os dias, e na vida será sempre glorificado. Deus abençoe a todos, em nome de Jesus. À noite temos culto aqui em Campolão, não esqueça, chovendo no momento, temos culto aí às 19h, vem conosco, ser participante das bênçãos de Deus para a sua vida.
1: Paixão pela presença.

0: Oh, aleluia.
1: Não entendo porque me amou.
0: Você já parou para pensar nisso, irmão?
1: Eu não sou o que devia ser.
0: Às vezes a gente passa longe disso.

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0: linda alabanza estuvimos ahí escuchando en esta tarde para meditación de toda la audiencia. Tenemos aquí más participaciones a través de audio.
1: Paz o Senhor, estou na escuta da programação, é uma benção. Peço um louvor, Alma Ferida, com Jair Pires. Deus abençoe, também peço um maná, a meditação. Deus abençoe. A paz do Senhor Jesus.
0: Paz do Senhor, irmão Jair dos Reis, aí que está ouvindo também a programação. Obrigado pela sua participação. Vamos já estar aí ouvindo louvor com Jair Pires, aí para meditação.

E sede cumpridores da palavra e não somente ouvintes. Tiago 1:22 foi o Manar Mojair aí pro irmão na tarde de hoje. Jair Pires, alma feliz.

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são 18 horas pontualmente, Boa Vista do Buricá. Estamos dando início ao programa Encontro com Cristo, aí junto a 91.3, Rádio Renascer, FM de El Soberbo, Misiones, Argentina. Aqui quem vos fala é o irmão Paulinho, aquele Boa Vista do Buricá. Estamos felizes por mais essa oportunidade que o Senhor tem nos dado para nós estarmos aqui mais uma vez para realizar o programa Encontro com Cristo. Eu quero desde já agradecer a amada audiência com a paz do nosso Senhor, né, que estão aí, pedir licença para entrar nos seus lares, aonde tiver alguém ligado aí na 91.3 Rádio Renascer. Vamos estar agradecendo a nosso Senhor Jesus por mais esse momento, por mais esse dia. Querido eterno Pai, em nome do teu Filho Jesus Cristo, a tua santa presença, Pai, estamos aqui mais uma vez, Pai, para te agradecer por tudo que o Senhor já tem feito, nos guardado, nos cuidado até esse momento. Pai, abençoe os nossos equipamentos, abençoe a nossa internet, a luz, abençoe os nossos queridos amados irmãos aí no estúdio número 1, aí no país vizinho da Argentina, a diretoria da rádio, os nossos irmãos que vão estar aí junto conosco nessas 2 horas. Pai querido, também abençoe nossos colaboradores do programa Encontro com Cristo. Pai, abençoe a todos de um jeito ou outro que estão ligados através das redes sociais, aí na 91.3 Rádio Renascer, né, no grupo Renascer, o Ponto da Benção. Também já deu um toque aqui o irmão Orlando, aí da cidade de Santa Rosa, né, que está ligadinho. A Deus abençoe, irmão Orlando, né. Queremos agradecer ao nosso Senhor, então, por tudo que Ele já fez. Obrigado, Pai. Continue conosco nessas 2 horas de programação. Em Teu nome, nós agradecemos, Senhor Jesus. Amém e amém. É. Vamos estar passando um louvor da Arpa Cristã, como é costume do programa Encontro com Cristo. Aí, todas programações, sempre com 2 louvor da Arpa. E hoje não vai ser diferente, vamos estar ouvindo o louvor da Arpa Cristã, número 582 da nossa Arpa.

Ouvimos então esse lindo louvor, número 582 da nossa harpa, A Barca da Vida, né? Um lindo louvor da harpa cristã. Também já entrou em contato conosco, além do irmão Orlando e da cidade de Santa Rosa, né? O avô das minhas netas, né? Que Deus abençoe grandemente nossos queridos amados irmãos, que sempre estão aí ligadinho na programação, né? E ouvindo também o programa Encontro com Cristo, aí junto a 91.3. Também o irmão Vicente Ribeiro, pastor Vicente Ribeiro, da Igreja Jesus Tem Poder, também entrou já em contato conosco, né, onde estão aí sintonizado e ouvindo também o programa Encontro com Cristo. Que Deus abençoe grandemente nossos irmãos aí de Santa Rosa, nossos irmãos de Boa Vista do Buricá. E assim nós vamos aí ouvindo o programa Encontro com Cristo e a rádio 91.3, Rádio Renascer de El Soberbo, Misiones, Argentina. Também quem gosta muito dos louvores da harpa, né? A irmã Genês Conrad, daí de Criciúmão, já botou um joinha hoje de manhã que está ouvindo o programa Encontro com Cristo. É o irmão José e a irmã Luísa aí de Santo Augusto também. Um abraço ao nosso povo de Santo Augusto. Irmão Nésio, aí da cidade de Três Passos, também gosta muito dos louvores da harpa cristã. É, são os louvores abençoados e muito lindos, né? Vamos estar passando então o louvor número 2, Saudosa Lembrança. Também um louvor muito bonito. E nós vamos dando sequência ao programa Encontro com Cristo, 18 horas e 9 minutos. Você está com o programa Encontro com Cristo e a rádio 91.3, Rádio Renascer de El Soberbo, Misiones, Argentina.

Estamos com a 91.3 Rádio Renascer de Elo Soberbo, Misiones Argentina. É que Deus abençoe a todos nossos queridos amados irmãos aí, né, participando da programação, né? O irmão João aí do país vizinho também, aí de Elo Soberbo. Ele e a sua esposa Marisa, né, estão aí também ouvindo a programação. Mandou uma foto, né, que está tomando um mate, né, e bastante amendoim, né? Que Deus abençoe nossos queridos amados irmãos ali em Elo Soberbo, Misiones Argentina, né, ligadinho. Um abraço, que Deus abençoe irmão João e a família, né. Também a irmã Mariela Alves já confirmou a audiência, que ela ia estar sintonizada na programação hoje pela manhã, acho que é em torno das 11 horas que nós conversamos. Ela estava aí trabalhando na rádio, né, trabalhando, onde tem um trabalho abençoado, muito boa a programação da nossa querida e amada irmã, né, aí da Argentina também, né, nossos irmãos aí da Argentina sempre participando. Tem os irmãos aí também de Bernardo Birigotti, irmão Luiz Pez e família, né, também aí de dois irmãos, né, o irmão Beto, aí tem o irmão pastor Jorge Ferreira de Bernardo, sempre também ligadinho e ouvindo a programação, né? Que Deus abençoe nossos queridos amados irmãos, os irmãos aí de São Vicente, de São Pedro, né, do Paraíso, sempre estão na companhia e na sintonia da 91.3 Rádio Renascer de Elo Soberbo, Misiones Argentina. Também eu quero mandar uma saudação para o nosso pastor presidente, pastor Isaías, né, nossos queridos amados irmãos, e também hoje estão nossos irmãos aí, temos culto hoje, né, e na congregação de Nova Candelária, aí às 19h30, né, o pastor Tovar, os demais irmãos responsáveis que estão nesse trabalho, ali junto à congregação da Igreja Evangélica Assembleia de Deus, ali de Nova Candelária, né? Também ontem nós tivemos um culto abençoado ali no Templo Sede, onde nós ouvimos esse lindo louvor, né? Aí o louvor número 2 da Harpa Cristã, né, que a irmã louvou ontem à noite, um culto abençoado. Depois nós tínhamos ensaio do Departamento da Família, né, onde estavam nossos queridos amados irmãos ensaiando para o, né, nós vamos estar na escala no domingo e nosso fazendo a nossa parte, né. Também temos o nosso trabalho aqui no bairro João de Barro, né? Segunda-feira nós temos oração a partir das 19h30. Terça-feira, nosso grande culto às 19h30. E sábado à noite, né, às 19h30. Um grande culto na congregação da Igreja Evangélica Assembleia de Deus do bairro João de Barro, né? Vai ser encargo da juventude, né? O culto mensal da juventude, né? Não vai ser na sede, vai ser aqui na congregação do bairro João de Barro. Que Deus já abençoe a todos, né? E o convite para todos participarem, né? Estou convidando a todos em nome da nossa diretoria, em nome da nossa congregação, para que nós fizemos um grande culto. Vamos adorar o Senhor, vamos agradecer por tudo que Ele está fazendo por nós, e nós estamos contentes por isso. Vamos estar passando agora mais um louvor, depois nós já vamos estar vendo os irmãos que já estão mandando para nós aqui no telefone, que estão ligadinhos.

Ouvimos esse lindo louvor, né? Perdi tudo, fiquei sozinho, mas Deus não me abandonou. Amém, né? Que Deus abençoe grandemente, né? Nossos queridos, amados irmãos que estão participando. Já tem 3, 4 mensagens aqui no WhatsApp, nós vamos ir seguindo uma a uma, né? Nossos queridos, amados irmãos que estão aí participando, né? Junto com a programação, né? Também a irmã Terezinha, meu irmão Natalino, né? Nossos colaboradores do programa Encontro com Cristo, aí estão também na escuta da programação. Um abraço aí para o pastor Vicente e sua esposa, né? Que estão também aí ligadinho na programação, né? Não sei se eles não estão juntos ali na casa do irmão Natalino. Que Deus abençoe grandemente nossos irmãos que estão participando conosco. Que Deus continue abençoando, derramando as suas ricas bênçãos a todos nossos queridos amados irmãos que estão aí junto ouvindo a programação, né? Que Deus abençoe a todos nossos queridos amados irmãos por igual, nossos queridos amados irmãos que estão aí fazendo companhia junto conosco. Nós vamos estar aí puxando um louvor à irmã Genês Conrad, aí na cidade de Criciúmal, ligada na programação. Sempre está também participando e ouvindo o Ponto da Benção, que o Ponto da Benção é 91.3, né? E ela diz que está uma benção a programação. E se for possível, um louvor da Harpa Cristã, número 323, eu quero oferecer para toda a amada audiência que está ligadinho, para os nossos irmãos aí de Criciúmal. Temos muitos irmãos que já confirmaram a audiência hoje pela parte da manhã, aonde eu mando os versículos bíblicos, né? Botaram um joinha, que vão estar ouvindo a programação, né? Que Deus continue abençoando nossos queridos amados irmãos, né? Vamos estar ouvindo então o louvor número 323, a pedido da irmã Genês, e ela oferece para toda amada audiência. Que Deus abençoe a todos por igual. E vamos estar passando louvor para nossos irmãos.

Ouvimos então esse lindo louvor e os irmãos estão participando aí, né? Aí com o estúdio número 1, os irmãos estão mandando. Nós vamos ir a um e vamos nós passando. Vamos contemplar todos os nossos queridos amados irmãos que estão na companhia e na sintonia da programação, né? Também a irmã Graziele aí da cidade de Bom Progresso, né? Também ela era colaboradora desse programa, né? Que Deus abençoe grandemente a irmã Graziela, sua família. Paz do Senhor, estamos escutando a programação, está uma benção. Peço um louvor com Marcos e Mateus, fale a verdade. E ofereço para meus pais, Arnildo e a irmã Neuza, e também para meus filhos. Deus abençoe os irmãos. Amém, irmã Graziela e família, né? Que estão, nossos queridos amados irmãos, estão aí ouvindo a programação, nossos irmãos aí de Bom Progresso. Que Deus abençoe a todos nossos irmãos, aonde tiver alguém ligado e ouvindo a 91.3 e o programa Encontro com Cristo. Que Deus abençoe grandemente. Vamos estar contemplando a irmã Maria Graziele, né? Aonde ela pediu esse louvor e oferece para todos.

Ouvimos esse lindo louvor, né? Fale a Verdade. Aí com Marcos e Mateus, aí, que a irmã Graziele de Bom Progresso, né, fez o pedido, e nós contemplamos a nossa querida amada irmã aí junto a 91.3 e o programa Encontro com Cristo. Que Deus abençoe grandemente nossos irmãos, né? Vamos estar... São 18 horas e 35 minutos. 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Também entrou em contato conosco aqui o irmão Armindo e a irmã Marley e sua neta, né? Estão ouvindo a programação. Que Deus abençoe grandemente. Irmão Armindo, nosso companheiro, sempre nos ajudando aqui na congregação aqui do bairro. E lá no templo sede também. Ontem estava aí. Ele também lá participando, onde nós estávamos junto no ensaio, né? Entrou em contato conosco a irmã Marielle, que eu já tinha cumprimentado ela, aonde hoje pela parte da manhã, onde nós estávamos conversando, e onde ela disse que ia estar ligadinha na programação, né? E ela também mandou um grande abraço aqui, né, para todos nós aqui da rádio, aqui do estúdio, e também um abração aí para a irmã Cristina, né? A irmã Cristina está lidando com os bolos. E nós estamos aqui fazendo a programação, o irmão Vanderlei já está conosco, daqui a pouco ele vai trazer a mensagem. E ela pede um louvor com as irmãs Falavinha, né? Nós vamos Lar Desconhecido, né? Onde ela está com seus pais, a sua filha, ouvindo a programação. Certamente está tomando um mate também, né? O irmão João já mandou aí uma foto, né? Que estava tomando mate em uma bacia cheia de amendoim, né? Um matinho no final da tarde e um amendoim é coisa boa, né, irmão João? Um abraço, que Deus abençoe, né, nossos irmãos aí do país vizinho, da Argentina, sempre ligadinho e ouvindo, né, o Ponto da Benção 91.3, Rádio Renascer. Vamos estar ouvindo com as irmãs Falavias, né, Lar Desconhecido, que nós oferecemos para toda a amada audiência.

Ouvimos então esse lindo louvor, minhas, aí as irmãs Falavinhas, onde a irmã Mariela, né, pediu e ofereceu para a amada audiência, né? Também entrou em contato aqui do estúdio número 1, a irmã Thalia, né? Paz, irmã Thalia, se puedes passar uma alabança para mim, mestre Viajo e Gaúcho, encarnação e caminhão. Deus abençoe muito. Sou irmão Eduardo Alvarez de Oberá. Bendiciones. Nossos queridos amados irmãos aí do país vizinho, né? Onde o irmão Eduardo Alvarez entrou em contato aí no estúdio número 1 e está ouvindo, né? Pelo que deu para entender aqui junto, ele está no caminhão que ele viaja, né? Que Deus abençoe grandemente nossos irmãos aí de Oberá, né? Ouvindo a programação. Que paz, irmão, que me passe um hino com o irmão Natalino. Nova Carreira, sois Sulema Fernandes de Guabirova. Né? Os nossos irmãos aí pedindo. Né? Nós vamos estar contemplando. Irmão, eu não tenho Nova Carreira, mas vamos estar passando um outro louvor aí com o irmão Natalino. O irmão Natalino era para estar conosco, mas o tempo meio assim, ele não veio, está meio gripado, mas nós vamos tentar trazer ele na próxima programação, né? Em nome de Jesus, nós vamos trazer ele para ele estar louvando ao Senhor aqui, né? Seguido, o irmão está junto conosco, mas ele está em casa ouvindo a programação. Ele mandou antes, a irmã Terezinha mandou um áudio, né, que estava ligadinho, ouvindo a programação, onde ela mandou também uma saudação aí para, né, o pastor Vicente, para a irmã Ivone, que estão ligadinho aí na programação. Também entrou em contato conosco aquele irmão Terezinha, irmão Osvaldo, que Deus abençoe nossos irmãos aí do Inhacorá, né? Aí no Inhacorá temos muitos irmãos ligadinho na programação e sempre ouvindo o programa Encontro com Cristo. Paz do Senhor, irmão Paulinho, pedimos louvor da Harpa Cristã, Rua de Cruz, com o irmão Natalino. Né? Eu vou estar passando o louvor do irmão Natalino e depois vou passar, então, a Rua de Cruz. Vou ver se eu consigo aqui com o irmão Natalino, senão nós vamos passar ela normal, né? Mas que Deus abençoe a todos por igual, derrame suas ricas bênçãos a todos. Nós vamos estar passando o louvor do irmão Natalino para contemplar nossos irmãos. Eu não tenho Nova Carreira com o irmão Natalino, mas eu vou estar passando Jesus é Tudo com o irmão Natalino. Que Deus abençoe a amada audiência que está aí no outro lado ouvindo.

Ouvimos então um louvor com o irmão Natalino. Vamos estar passando aí a mensagem da cruz aí para nossos irmãos aí do Inhacorá que pediram, e nós vamos estar contemplando nossos irmãos, né, com louvor aí da harpa cristã. Eu acho muito lindo esse louvor, aonde nós vamos estar aí passando para nossos irmãos, e depois vamos ver o que o irmão Orlando estava pedindo, e depois daí o evangelista Vanderlei vai estar saudando e trazendo a mensagem.

18 horas e 53 minutos, estamos com o programa Encontro com Cristo aqui de Boa Vista, Buricá. E aqui quem vos fala é o irmão Paulinho, né, os irmãos já conhecem. Vamos estar contemplando um louvor que o irmão Orlando, né, o avô das minhas netas aí de Santa Rosa, que Deus abençoe a todos, né, aí de Santa Rosa que estão ligadinhos, né, um abraço aí para toda a família Cruz aí de Santa Rosa, né? O irmão pede o louvor, se possível, rodar, meu irmão. O nosso tempo já termina, né? Com os irmãos Marinho. Né? É uma bênção o seu programa. Grande abraço, meu querido irmão. Né? O programa é do nosso Senhor Jesus Cristo. Nós estamos aqui fazendo aquilo que ele nos ordenou de ir, de pregar o meu evangelho. Nós estamos aí. Obrigado, irmão Orlando. Deus te abençoe, o Senhor, sua família, sua casa. E nós vamos estar passando louvor. E logo após esse louvor, o evangelista Vanderlei vai estar saudando a igreja, a amada audiência. E também vai estar aí trazendo, né, a mensagem, aquilo que já Jesus já preparou para ele compartilhar com a amada audiência. E aonde nós estamos felizes por esse momento e esperando a palavra do Senhor, né? O alimento para a nossa alma. E aonde logo em seguida ele também vai estar orando pelos pedidos de oração. Tem o pedido de oração do irmão Magnus Moraes aí de Santa Rosa. E nós vamos, e mais os outros pedidos que tem, eu já vou estar aí buscando enquanto está rodando, né, os pedidos de oração. E com certeza Jesus vai fazer a obra nesta tarde. Que Deus abençoe a todos, né? Hoje, 29 de maio de 2026, está, né, se terminando o mês de maio, mas nós estamos aqui firme na promessa, que nem diz outro, para nós fazer a programação, né, fazer aquilo que o Senhor tem pedido. E nós vamos estar contemplando os irmãos, podem entrando em contato, né, aí pelo WhatsApp, é da área 55, é o 999-95-1760, ou entrando em contato diretamente no estúdio número 1, a irmã Thalia está aí, ela vai anotando e vai repassando, e o que nós puder contemplar hoje, nós fizemos hoje, senão fica para a próxima semana. Mas não desligue seu rádio, fique ligadinho no ponto da benção, que o ponto da benção é 91.13, e vamos ouvir, o nosso tempo já termina.

0: 18 horas e 59 minutos. Eu ia dizer 19 horas, mas é 18 horas e 59 minutos. Estamos aí com o programa Encontro com Cristo, junto a 91.3 Rádio Renascer de El Soberbo Misiones Argentina, e o programa Encontro com Cristo, né, aqui de Boa Vista, Buricá. Agora o irmão Vanderlei vai estar entrando, vai fazer a sua parte, né? Onde ele vai estar cumprimentando a amada audiência, vai trazer a mensagem e nós vamos fazendo a programação. Não desligue seu rádio. A 91.3 é 24 horas no ar. E temos programadores que vêm após a nós aí e nós vamos indo e fazendo essa programação como é de costume, né? O nosso programa sempre na metade da programação nós temos a mensagem, né? Temos a oração. E depois a gente passa mais alguns louvores e nós vamos fazendo como é, já vem desde o começo da programação, né? Que mais de 5 anos que nós estamos aqui e Jesus sempre abriu as portas e aonde ele sempre nos ajudou e nunca deixou nós na mão para fazer a programação, né? Porque a obra é dele, né? E nós estamos aqui para fazer aquilo que ele vai nos dar na mão. Em nome de Jesus. Amém. Irmão Vanderlei.
1: Eu quero saudar a todos que nos ouvem nessa noite na paz de Jesus. Mais uma vez, é um motivo de alegria nós poder estar aqui para mais uma vez, junto com os irmãos que nos dão privilégio e a honra de prestar os seus ouvidos para nós trazermos a mensagem nessa noite, a palavra de Deus, aquilo que Deus colocar em nossos corações. Não porque somos alguma coisa, nem porque somos merecedores, porque somos miseráveis, pobres almas, pecadoras. E estamos lutando para chegar ao nível mais alto que qualquer ser humano possa imaginar ou pensar e desejar no seu coração, que é alcançar a nossa vida eterna, a salvação em Cristo Jesus, mediante ao nosso ou a nossa aceitação de Jesus em nossa vida, estamos trilhando, caminhando a passos lentos, mas na presença do Senhor, né? Estamos aí nesta caminhada e queremos chegar no final dela, fazendo como o apóstolo Paulo nos instruiu em uma das suas escritas, dizendo: combati o bom combate, acabei a carreira, guardei a fé. Que nós possamos preparar a nossa vida, preparar o nosso coração, para estarmos preparados para nós encontrarmos com o Senhor. Este aqui é um programa evangelístico, irmãos. E a maior mensagem que nós podemos pregar é a mensagem da cruz, os ensinamentos de Jesus. A maior mensagem que nós podemos ensinar os irmãos naquilo que o Espírito Santo de Deus vai colocando dia após dia em nossos corações a respeito de Jesus, nós vamos passando os ensinamentos que nós adquirimos ao longo desta caminhada, né? Nós vamos aperfeiçoando, porque Deus vai trabalhando em nossa vida e em nosso ser, para que possamos, né, estar preparados para encontrar com o Senhor. Livro de Tiago, capítulo 3, o versículo de número 8 vai dizer: chegai-vos a Deus, e ele se chegará a vós outros. Purificai as mãos, pecadores, e vós que sois de ânimo dobre, limpai o coração. Afligi-vos, lamentai e chorai. Converta-se do vosso riso em pranto, e a vossa alegria em tristeza. Humilhai-vos na presença do Senhor, e Ele vos exaltará. Um texto que caiu no meu coração, não que eu vou ministrá-la nessa noite, mas segundo o que Deus colocou no meu coração, através dos louvores que aqui já podemos ter ouvido, vamos ver que o fruto da justiça, ele semeia-se na paz. O fruto da justiça, irmãos, semeia na paz. É quando estamos em paz, é que nós vamos semear o fruto da justiça. Queridos, com esse texto lido, esta noite, eu quero chamar a atenção para os irmãos, para uma rápida e simples, mas muito rica de uma palavra, que cai muito nesta noite para nós, a respeito da volta do nosso Senhor e Salvador Jesus Cristo. Uma palavra que caiu no meu coração nesta tarde, e eu quero passar para os irmãos nesta noite, que se encontra no livro de Mateus, capítulo de número 25, irmãos, que vai nos trazer mais uma vez nessa noite a mensagem da palavra do Senhor a respeito das 10 virgens. Aquilo que Deus colocou no meu coração nesta tarde, uma mensagem que o Espírito Santo de Deus ministrou rapidamente ao meu coração. Estava pensando nessa tarde no que falar, no que dizer, porque nós temos que sempre estar preparado, mas também temos que estar pronto. Estas duas palavras, preparado e pronto, o Espírito Santo colocou no meu coração. Preparado e pronto. E eu corri para anotar, porque nós aprendemos à luz da palavra. Deus deu muitas revelações para os seus profetas e discípulos, e ele diz: o que vês, anota, para que não esqueça. Então, quando vem algo ao meu coração e em meu pensamento, eu logo vou correndo, eu largo tudo e vou anotar. E eu fico meditando e perguntando para o Espírito Santo o que estas palavras, ou o que isto o Senhor quer falar ao meu coração. E nós vamos ver através desta palavra que ela cabe muito bem nesta passagem. Preparado e pronto, irmãos. O texto vai nos dizer que o reino dos céus será semelhante a 10 virgens que, tomando as suas lâmpadas, saíram ao encontro do esposo. E 5 delas eram prudentes e 5 loucas. As loucas, tomando as suas lâmpadas, não levaram azeite consigo, mas as prudentes levaram azeite em suas vasilhas com as suas lâmpadas. E tardando o esposo, tosquenejaram todas e adormeceram. Mas à meia-noite ouviu-se um clamor: aí vem o esposo. Saí-lhe ao encontro. Então todas aquelas virgens se levantaram e prepararam as suas lâmpadas. As loucas disseram às prudentes: dai-nos do vosso azeite, porque as nossas lâmpadas se apagam. Mas as prudentes responderam, dizendo: não seja caso que nos falte a nós e a vós, ide antes aos que vendem e comprai-o para vós. E tendo elas ido comprá-lo, chegou o esposo, e as que estavam preparadas entraram com ele para as bodas, e fechou-se a porta. Depois chegaram também as outras virgens, dizendo: Senhor, Senhor, abre-nos a porta. E ele respondendo disse: em verdade vos digo que vos não conheço. Vigiai, pois, porque não sabeis o dia e nem a hora em que o Filho do Homem há de vir. E esta passagem, irmãos, caiu ao meu coração mais uma vez. Tenho ministrado ela algumas vezes. E esta passagem, irmãos, fala a respeito da volta de Jesus, de um resgate, que Jesus virá fazer, o resgate da sua igreja, a noiva que está sendo preparada e também pronta para receber o noivo. Queridos, estar preparado significa ter planejado. Estar preparado significa ter estudado. Estar preparado significa ter organizado algo com antecedência. Preparar, irmãos, é planejar. Preparar é estudar. Preparar é organizar. Como tu estás preparando a tua vida? Como tu estás planejando a tua vida? Como tu está estudando para que você chegue lá? Como você está organizando a tua vida com Deus? Se preparando com antecedência. Essa era a prudência das 5 que eram prudentes. Estavam se preparando, planejando, estudando, organizando a sua vida para estar no lugar aonde deveriam de estar, com antecedência, para que ninguém pudesse desviá-las ou tirá-las do foco, que era esperar pelo noivo. Diferente de estar pronto, porque estar pronto indica um estado final, o momento exato em que a ação pode começar ou ser entregue. Irmãos, as cinco que eram loucas não estavam preparando as suas vidas. Não estavam planejando. Elas estavam tentando se preparar. Mas queriam depender das outras, como se o reino dos céus pudesse ser comprado por alguma coisa. Ninguém pode levar um amigo pela mão, ou ajudando, ou de uma forma ou de outra, tentando arrastar junto, irmãos. A salvação, ela é individual. Irmãos, preparado foca no processo, nas ferramentas, no treinamento. E estar pronto é o estado final, irmãos. Essas cinco virgens que estavam se preparando estavam também uma igual à outra. As dez estavam, na verdade, preparadas. Umas em processo de preparo, outras com um preparo mais avançado, mas todas estavam preparadas. Elas tinham as suas lamparinas, elas tinham as lâmpadas acesas. Então o preparo havia nas suas vidas. Mas só cinco estavam prontas, irmãos. Pronta para o imprevisto. Pronta para um abrir e fechar de olho. Pronta para algo improvável. Como você está preparando a tua vida para encontrar com o teu Deus? Será que você pode dizer nessa noite: eu estou pronto? Eu estou focado. Eu estou no processo do preparo para me alcançar o meu estado final, que é o estado de estar pronto. Porque quando vem o grito, aí vem o noivo. Saí-lhe ao encontro. Todas vão acordar ouvindo a voz, ouvindo o clamor. Todos vão ouvir o grito, todos vão ouvir o sinal, uma trombeta. Uns vão ouvir de uma forma, outros vão ouvir de outra forma. Todos vão perceber que estará acontecendo algo nos céus. Mas só aqueles que estão pronto é que vão ouvir algo diferente, um sinal diferente. Esse será o sinal de Deus na vida daqueles que estão pronto, esperando Jesus voltar, irmãos. Que lindo, irmãos, nós estarmos nos preparando, nos adornando. Era assim que as noivas estavam. Estavam preparadas, adornadas com o véu e as suas lamparinas. Mas pronto, irmão, só quem tem o azeite, só quem tem a lamparina acesa, irmão, não deixa por nada nesta vida o azeite se acabar, a sua lamparina se apagar. Porque se você tem azeite, você tem, aleluia, a sua lamparina acesa, você está pronto. Você está pronto. Você já passou pelo processo do preparo. Você passou da caminhada. Você está bem pertinho. Agora não podemos desistir. Temos que continuar esperando a volta de Jesus. Queridos, uma mensagem bem simples, uma mensagem bem objetiva, mas é uma mensagem de Deus. O que você está semeando, irmão? Na tua paz? Será que tu está com o teu coração em paz? Ou será que você está com o teu coração em trevas? Pois em trevas ninguém vai semear nada que traga paz. Mas estando com o teu coração em paz, seus frutos serão viçosos. Aleluia. Aleluia. Aleluia. Haverá paz no vale. Aleluia. Nós podemos passar por muitas lutas, mas se nós tivermos, aleluia, semeado frutos na nossa paz, nós vamos colher frutos dignos. Aleluia. Dignos de arrependimento. A festa no céu quando um pecador se arrepende. Por que que a festa no céu quando um pecador se arrepende, irmãos? É porque semearam no seu coração uma semente de paz. E essa paz fez com que o seu coração enchesse de uma tamanha alegria, que essa pessoa agora quer gerar um fruto. Ela gerou o fruto do arrependimento, arrependimento das suas maldades, arrependimento dos seus pecados, dos seus caminhos tortos. Semear no coração de alguém uma palavra, aleluia, de Jesus, de salvação, gera uma semente no coração de uma alma. E essa semente, ela vai começar a germinar, a nascer, a crescer. E vai crescendo e se fortalecendo. Aleluia. Glória a Deus, irmãos. Deus está mais uma vez aqui, falando aos nossos corações. Qual é o processo que tu estás passando? Mediante a tudo que nós estamos vendo e o que está acontecendo, aleluia, nos dias atuais, nós olhamos para a Bíblia Sagrada e nós vamos ver Deus falando várias vezes com o seu povo, com sua igreja, com Israel. muitas vezes o povo, de duro coração, de dura cerviz, vai virar as costas para Deus. Irmãos, não é diferente nos dias de hoje. Muitos viram as costas para Deus. Nós não escapamos disso também. Quantas vezes, se nós olharmos para nós, nós vamos ver. Quantas vezes você já pensou em parar? Quantas vezes você já parou para pensar? Quantas vezes você quis desistir? Você quis abandonar? Aleluia! Mas não é hora de parar. Está bem pertinho, irmão, de nós alcançar o nosso ápice. Jesus está voltando, irmãos. Esta é a mensagem que nós temos para essa noite. Jesus está voltando. Estar pronto, irmãos, é estar no estado final de só esperar. Eu estou só esperando Jesus voltar. A pessoa que está pronta está esperando Jesus. E a pessoa que está se preparando, ela não está pronta, irmão. Ela está em processo. Ela ainda está pensando, ela ainda está planejando, ela ainda está estudando, ela ainda está organizando. Porque nós vemos, irmãos, que estar pronto é estar em prontidão. Aleluia! Muitos que Deus levantou na sua palavra estavam preparados, mas não pronto. E ao longo dos anos, Deus foi preparando eles. Deus, Ele não levanta ninguém sem preparar. Mas Deus já vê a pessoa pronta. Então, quando Deus vê a pessoa pronta, quando Deus te escolhe e Deus quer preparar você, saiba que Deus já te viu pronto. Porque Deus, quando fez promessa para Abraão, dizendo para que ele saísse da sua terra, do meio dos seus parentes, Abraão se preparou e Deus já viu ele pronto. Deus chamou, não, eu já te vi pronto. A terra já está preparada, Abraão. O lugar já está preparado. Está tudo pronto para ti. Abraão saiu sem saber, mas preparando o que, que ele ia fazer, a direção que ele ia tomar, o caminho que ele ia tomar. E foi deixando Deus dirigindo ele. Né, irmão? Até que, quando a terra estava pronta, irmãos, a promessa de Deus de abençoar Abraão, não interessava se a terra já era boa ou não era boa. Abraão creu na promessa de Deus. Sendo uma terra boa ou não sendo uma terra boa, para Abraão havia sobrado só uma terra ruim. Mas ele disse, se Deus prometeu a bênção, ela vem de todas as formas, de vários lugares. Mas nós temos que estar no caminho e estar pronto, irmãos. Eu quero orar com você nessa noite. Porque era isso que o Espírito Santo de Deus colocou no meu coração. Vamos orar. Querido Deus e eterno Pai, na Tua presença, Senhor Jesus, que nós chegamos diante de Ti mais uma vez, Senhor. Deus, muito obrigado, Senhor. Obrigado pela salvação da nossa alma. Obrigado, Senhor Jesus, querido, pelos Teus planos, pelos projetos que Tu tens, ó Pai, escrito e muitas vezes reescrito, ó Pai, devido às nossas caminhadas. Porque muitas vezes, Senhor, caímos, fraquejamos ou desviamos dos Teus caminhos, Senhor. Quantos estão nos ouvindo nesta noite que têm desviado os seus caminhos do Senhor, que têm trilhado caminhos que não são mais os caminhos do Senhor, mas nesta noite têm ouvido a palavra do Senhor e o Senhor os chama nessa noite de volta para os caminhos do Senhor, para que possam continuar na caminhada, se aperfeiçoando, para estar pronto para receber o Senhor, ó Pai, não só em seus corações, mas estar pronto e preparado para receber o Senhor Jesus Cristo, que virá buscar a sua igreja. Pai, nós oramos pelos enfermos nesta noite, Senhor. Aqueles que olham e não vejam solução para suas enfermidades físicas. Senhor, nós oramos para aqueles que estão enfermos neste momento, Senhor. Enfermos, Senhor Jesus Cristo, psicologicamente, mentalmente, espiritualmente, Senhor. Nos seus corpos físicos, Senhor, nós oramos, ó Pai, nós pedimos que o Senhor entre com providência, que o Senhor entre com cura, com milagre, com restauração nesta noite, Senhor. Encaminhe os Teus filhos, ó Pai, ó Jesus querido, para que recebam a cura nesta noite, ó Pai, através da oração, Senhor. A oração de um justo pode muito em seus efeitos, ó Pai. E aonde nossas mãos não chegam, nossos pés não alcançam, Senhor, as Suas mãos alcançam, ó Pai. Aonde os médicos e a medicina, ó Pai, não alcançam, Senhor Jesus querido, com todos os Seus equipamentos que tem, o Senhor alcança, ó Pai, através das Suas mãos. O Senhor visita, ó Pai amado, Pai querido, os enfermos necessitados, e o Senhor vai curando e restaurando vidas, ó Pai, para que recebam nesta noite o milagre, a cura do Senhor. Ó Jesus querido, nós não somos nada sem a Tua presença. Nós não somos nada sem a Tua graça, Senhor. Quem somos nós, Senhor Jesus querido, diante de Ti? Somos pó, miseráveis, pobres almas pecadoras. Mas o Senhor é grande, ó Pai, para usar a qualquer um, ó Pai, segundo a Tua vontade. Em nome de Jesus, Pai, nós oramos. Nós pedimos que o Senhor estenda as Tuas mãos de graça, de vitória. Em nome de Jesus. Amém. Glória a Deus. Louvado seja o nome do Senhor. Aleluia. Glória a Deus.
0: Aleluia, Jesus. Obrigado, irmão Vanderlei, por essa bela mensagem aí que o Senhor lhe deu para compartilhar com a amada audiência, que com certeza falou com alguém que estava precisando, necessitado, que temos que estar preparado, pronto para a vinda do nosso Senhor Jesus Cristo, que vai vir buscar o seu povo escolhido. Que Deus abençoe a todos os nossos queridos amados irmãos que estão aí junto conosco, nos ajudando a fazer esse programa. Também entrou em contato com o estúdio número 1, o pastor Getúlio, aí da cidade de Panambi. Que Deus abençoe grandemente o pastor Getúlio, programador também da 91.3 Rádio Renascer, onde quase todos os programas do pastor eu escuto. Gosto muito de ouvir a programação do pastor. Que Deus abençoe grandemente o nosso querido e amado irmão né, pastor aí de Panambi, que Deus abençoe, né, aonde ele mandou, sim, aonde ele mandou para nós aqui, né, um grande abraço e continua assim, né, Deus abençoe. Eu também quero fazer a primeira leitura aqui, irmão Vanderlei, antes de do irmão fazer a sua saudação. O irmão Ivo e a irmã Terezinha, aqui de Boa Vista, Buricá, pedem oração e pedem dois manazinhos e um louvor à nossa escolha. É o primeiro maná para a irmã Terezinha saiu. Diz Jesus, buscai primeiro o reino de Deus, a sua justiça, e tudo mais vos será acrescentado. Mateus 6,33. Que Deus abençoe. Então, a irmã Terezinha, a irmã Terezinha cadeirante, que Deus abençoe grandemente. Aqui saiu para o nosso irmão Ivo, então. Ó Deus do teu Pai, te guardará. O Todo-Poderoso te abençoará. Gênesis 49, 25. Que Deus abençoe também o irmão Ivo. Ele não perde um programa de rádio, né? Sempre está ouvindo. E aí sempre nos mandando uma mensagem. Seguido está mandando a mensagem que ele está na sintonia e ouvindo a programação. Que Deus abençoe grandemente, né, o irmão Ivo, a irmã Terezinha, que estão na companhia da 91.3, a Rádio Renascer. E logo em seguida nós vamos estar, então, passando um louvor para os irmãos. Vamos estar aí ouvindo o irmão Vanderlei.
1: Queridos, embora essas duas palavras sejam sinônimas, são parecidas, elas englobam uma na outra. Então, preparado e pronto são praticamente a mesma coisa. A única diferença, irmãos, é isso que nós falamos aqui. Preparado é estar num processo de planejamento, de organização, de algo com antecedência, né? Mas são palavras sinônimas, elas são iguais. Pronto é o estado final, é a pessoa está pronta, está no ponto, né? Então, nós temos que ter a nossa vida em preparo, em comunhão com Deus e no processo, né? E, às vezes, a gente, né, na nossa caminhada, pode ser que, às vezes, a gente pense em parar, em desistir, né? Mas se nós estamos no processo, irmão, e nós pensamos, às vezes, em parar, em desistir, que também foi o meu caso já, e muitas vezes nós pensamos, às vezes, né? É porque nós ainda não estamos prontos, tá? Então, nós vamos nos preparando, e Deus vai, né, deixar nós pronto para nós encontrarmos com o Senhor. Deixo aqui a minha saudação, a minha alegria de todos os cooperadores, né, que cooperam com esse trabalho, com essa obra, né, os que prestam e emprestam seus ouvidos para ouvir os louvores, né, que o irmão Paulinho coloca aqui, suas palavras, e que presta os seus ouvidos para ouvir a mensagem do Senhor. Eu peço que todos orem em meu favor, para que Deus nos dê graça, para que nós possamos continuar, né, levando a palavra do Senhor, né? E aqui eu deixo a minha saudação e a minha alegria, e que todos fiquem na paz, nosso Senhor e Salvador Jesus Cristo. Amém.
0: Isso, irmão Vanderlei. Estamos aí com 19 horas e 39 minutos e o programa Encontro com Cristo. Que Deus abençoe a todos nós, queridos amados irmãos, que estão fazendo companhia conosco. E nós vamos dando sequência ao nosso programa, vamos estar ouvindo, né, o próximo louvor que nós oferecemos para todos nossos irmãos aí que estão do outro lado, né, onde aí o irmão Ivo e a irmã Terezinha pediram louvor, nós vamos estar passando esse louvor para os nossos queridos amados irmãos e para toda a amada audiência.

ouvimos Andei Sem Destino, né, com o cantor João Batista, né, um lindo louvor, né? Vamos estar buscando mais um louvor aí para amanhã. Às 19h44, estamos aí com o programa Encontro com Cristo. Vamos ouvir Não Podemos Desistir, né, com o cantor Barreto.

19 horas e 48 minutos, estamos com o programa Encontro com Cristo, aí do estúdio número 1, Paz del Senhor, está uma bendição a programação. Peço uma alabança de Tony Tito Marcas Nari. Ele é um maná, soy Christian Becker, de São Pedro Missiones. Que Deus abençoe, né, os nossos irmãos, aí, o Christian Becker, aí de São Pedro Missiones, na Argentina. Que Deus abençoe grandemente os nossos queridos e amados irmãos que estão aí ligadinho na programação. Vamos estar lendo o maná aqui para o nosso querido amado irmão. Bem-aventurado o homem quem o Senhor não imputa o pecado. Romanos 4 e 8. Então agora nós vamos estar baixando um louvor aí para nossos queridos irmãos. Aí que o irmão pediu, Tony Tito. Vamos ver o que vai sair. Marcas na areia. Já estamos aí para contemplar, amada audiência, com o pedido. São 19 horas e 49 minutos. A hora vai se passando, então não desligue seu rádio. Fique na companhia e na sintonia da 91.3, Rádio Renascer de El Soberbo, Misiones, Argentina. Então vamos ouvir Marcas na Areia com Tony Tito. Música.

19h53. Estamos com o programa Encontro com Cristo, junto a 91.3 Rádio Renascer. Eu desde já quero agradecer a amada audiência, a todos nossos queridos amados irmãos, junto aos versículos bíblicos que eu venho enviando todas as manhãs. E uns 80% dos versículos bíblicos que eu mandei hoje de manhã confirmaram a audiência aí junto com os versículos bíblicos que está na 91.3 e junto ao programa Encontro com Cristo. Deus conhece a todos e eu já peço que o nosso Senhor entregue, né, derrame as suas ricas bênçãos a todos, nossos queridos amados irmãos que já estavam junto conosco. Não desligue seu rádio, fique ligadinho na 91.3, aonde vem mais programadores, tem mais programação, e assim vai indo até a vinda do nosso Senhor Jesus Cristo. E se Deus quiser e o nosso Senhor Jesus não voltar, na próxima sexta-feira estaremos no mesmo horário, com a mesma programação, o programa Encontro com Cristo, aqui da minha casa, onde nós temos um estudo. Na verdade, não temos um estúdio, mas nós montamos aqui e fizemos, né, irmão Vanderlei? É, temos nosso espaço, que nós já faz 5 anos e pouco que nós fizemos a programação daqui. E Deus continua nos abençoando e nos dando capacidade para fazer. E a programação ao vivo, às vezes, dá alguma falha, corta alguma coisa, dá um ruído, não temos como fazer. Uma vez a gente poderia fazer o programa antes, aí junto ao som forte, daí tu cortava todas as coisas que tu não queria e botava a rodar. Mas hoje nós temos aqui, nós sentamos um de um lado da mesa e o outro do outro, botamos o notebook no meio de nós, né, e fizemos a programação. Mas nós estamos fazendo para o nosso Senhor Jesus Cristo, né? Se sair alguma coisinha errada, né, ele sabe. Mas nós estamos fazendo aquilo que ele está pedindo, né? Então nós estamos felizes por isso. Eu peço oração a nosso favor e também nós vamos estar orando por todos, né? No decorrer da semana vamos estar orando por todos os nossos amigos, nossos programadores que estão aí do outro lado. Que Deus abençoe a todos nossos irmãos e vou deixar um louvor aí para os nossos irmãos meditarem na letra, né? E desde já eu agradeço a Deus por tudo.

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Muito bem, muito bem. Nós seguimos no programa Missão Final. Queremos desejar uma boa noite. Que Deus possa abençoar a cada um dos nossos queridos ouvintes. Estamos dando sequência no programa Missão Final da Igreja Assembleia de Deus, da cidade de Três Passos. E nós louvamos a Deus por uma vez mais nós podermos estar aqui representando, né, e fazendo a programação juntamente com os nossos ouvintes.

E logo mais estaremos ouvindo mais louvores, agradecendo aí o Estúdio 1, a nossa irmã está nos ajudando, nos auxiliando aí nesta noite de sexta-feira, mais uma vez aí com auxílio, né? E agradecendo aí pelo apoio.

Muito bem, vamos seguindo na programação nesta sexta, 29 de maio de 2026. Uma nossa saudação aos nossos queridos ouvintes e nossos irmãos que estão ouvindo a programação aqui na cidade de Três Passos, também os nossos irmãos de Criciúma. Que Deus abençoe a cada um dos nossos queridos irmãos nesta noite. Nós também queremos passar alguns avisos aí referente à programação aí da igreja sede neste final de semana e nesta semana, né? Amanhã de manhã, 6:30 da manhã, continua a campanha de oração aqui na igreja sede e congregações. E à noite, o culto da campanha de oração será na congregação da Frei Olímpio, às 19 horas. Estará pregando a palavra de Deus a irmã Irene da Silva. Também no domingo, às 8 horas da manhã, teremos a consagração na igreja sede. E o pastor Natanael convida todos os irmãos para participar. Domingo, 19 horas, culto público na igreja sede. Terça-feira, às 19:30, teremos o culto de libertação aqui na igreja sede também. Todos os irmãos estão convidados para participar. Quarta-feira, às 14:30, é o culto a cargo do Circo de Oração. Então, aí na quarta-feira, a partir aí das 14:30 horas, é o culto do Circo de Oração aqui na igreja sede. Sexta, 5 de junho, nós teremos aí o culto administrativo e reunião de obreiros às 19 horas aqui na igreja sede. Também o pastor Natanael convida todos os obreiros, irmãos, também dos setores, né, para participar deste grande culto administrativo e também reunião de obreiros. Então, no próximo dia aí 5, né, próxima sexta-feira, 5 de junho, nós teremos então esse grande culto aqui para toda a igreja e campo e também nas nossas congregações, né? Então, esses são os avisos, né? E você que deseja participar conosco no sábado, a partir das 19:30 horas, culto então ali na Frei Olímpio, né? Amanhã às 19 horas, culto público ali na congregação da Frei Olímpio, pregando a palavra de Deus a irmã Irene da Silva. Que Deus em Cristo vos abençoe também, convidando para domingo às 19 horas o grande culto público aqui na igreja sede, né? Você que é o nosso amigo, nosso ouvinte, quer participar juntamente com a sua família, está convidado a estar conosco, louvando a Deus e adorando ao Senhor.

nossa saudação aos nossos queridos ouvintes. E nós queremos, neste momento, citar a nossa querida irmã Vera, ali de São Cepé, né? Vera Souza, que está nos assistindo à programação, programa Missão Final 91.3. Que Deus abençoe.

E neste momento nós queremos reforçar novamente os avisos aqui da igreja sede. Continua amanhã às 6:30 da manhã, campanha de oração na igreja sede e congregações, e à noite culto ali na congregação do Frei Olímpio, às 19 horas, aí com a irmã Irene pregando a palavra de Deus. Domingo às 8 horas, consagração na igreja sede. Domingo às 19 horas, culto público na igreja sede, com início 19 horas, né? Terça, 19:30, culto de libertação. Quarta-feira, 14:30, culto do Circo de Oração aqui na igreja sede, na rua Vital Brasil 560. E também na sexta-feira, culto administrativo e reunião de obreiros às 19 horas. Então, aí na sexta-feira, dia 5 de junho, nós teremos a este culto administrativo e reunião de obreiros, 19 horas, aí para as congregações, setores e também o interior, né? O pessoal, nossos queridos irmãos de Tiradentes e Esperança, aí estão todos aí convidados para participar desse grande culto aí nesta sexta-feira de reunião de obreiro. Nós queremos mandar uma saudação especial para os nossos queridos irmãos ali de Esperança do Sul, ali na linha, lá no interior, né? Toda a costa do Uruguai, os nossos queridos irmãos que sempre estão nos ouvindo a programação, e também os nossos queridos irmãos ali de Tiradentes do Sul, né? Na cidade e também do interior, também citando aí os queridos irmãos argentinos que nesta noite estão nos aí agraciando com a sua audiência neste momento. E nós agradecemos a Deus e desejamos que Deus em Cristo

Louvai ao Senhor, porque Ele é bom e porque a sua benignidade dura para sempre. Louvai ao Senhor, porque Ele é bom e porque a sua benignidade dura para sempre. Nós queremos refletir, meus irmãos, nossos queridos ouvintes, refletir sobre esta palavra, sobre esse versículo bíblico, ao que nos diz que quando olhamos para a vida de Jesus, nós conseguimos ver e presenciar na palavra de Deus uma sequência de atos de Jesus, atos de amor, atos de misericórdia e de graça. Porque onde Jesus passava, onde Ele estava, vidas eram transformadas. Onde Jesus passava, vidas eram mudadas. Os cegos voltavam a enxergar, os paralíticos andavam e os aflitos encontravam paz. E mais, os pecadores encontravam perdão. Então, onde Jesus passava, algo mudava. Algo tornava diferente. As coisas mudavam de cenário. Por mais difícil e por mais lutas que a pessoa estava enfrentando, quando Jesus chegava e onde Jesus passava, vidas eram transformadas. Jesus, com sua graça, com seu sacrifício, Ele nos deu esta oportunidade, através do seu sangue vertido na cruz do Calvário. Ele nos deu, para mim e para você, esta oportunidade. E Ele não veio ao mundo para condenar, mas Ele veio para salvar, para libertar. Ele se aproxima daqueles que eram rejeitados pelo povo da época, pelos leprosos, tocava os que ninguém queria tocar e amava aqueles que ninguém amava. Então esta é a prova de que Deus é bom e a sua graça e a sua misericórdia não tem fim. Num relato na Bíblia onde diz que quando Jesus encontrou aquela mulher presa, pega em adultério, todos queriam condená-la. Mas naquele momento, Jesus, Ele lhe oferece o perdão e uma nova oportunidade. Em outra passagem da Bíblia, quando Jesus, Ele encontra Zaqueu, um homem desprezado pela sociedade, quando Ele entrou em sua casa e transformou a sua vida. E outra passagem, quando Jesus estava na cruz, mesmo sofrendo, ainda teve misericórdia do ladrão arrependido. Então isso nos alegra nesta noite, esta palavra, esta breve reflexão da palavra de Deus. Isso nos mostra que a graça de Deus é maior do que os nossos erros, é maior do que os nossos problemas, é maior do que as nossas dificuldades e é maior do que a nossa incredulidade.
A graça

graça de Deus, ela está disponível para mim e para você. Talvez você que está ouvindo pensa que foi talvez longe demais, que você falhou demais, ou que não merece o amor de Jesus. Mas o Senhor, o nosso Deus, o Senhor Jesus, que morreu por mim e por você na cruz do Calvário, que verteu o seu sangue carmesim sobre aquele madeiro, ele continua estendendo as mãos e dizendo: vinde a mim todos os que estão cansados e sobrecarregados, e eu vos aliviarei. Glória a Deus, esta é a palavra de Deus para os nossos corações nesta noite. E a maior demonstração da bondade de Deus para mim e para você, porque foi quando ele entregou o seu filho amado, quando Jesus entregou a sua própria vida na cruz por mim e por você. Ele carregou sobre si os nossos pecados para que nós pudéssemos ser remidos, receber perdão, receber a salvação e a vida eterna. Então hoje, não importa, meu irmão, meu caro ouvinte, não importa qual seja a sua luta, não importa qual seja a sua dificuldade, Jesus, ele continua sendo o mesmo. Ele continua curando, ele continua restaurando, ele continua livrando, fortalecendo, salvando, porque ele é bom e a sua graça, ela dura para sempre. Louvai ao Senhor porque ele é bom e porque a sua benignidade dura para sempre. E nesta noite, uma vez mais, Jesus diz: vinde a mim todos os que estáis cansados e sobrecarregados, e eu vos aliviarei. E se você, nesta noite, chegou até aqui, está nos ouvindo, é porque a graça de Deus, ela estende sobre a sua vida, sobre a sua família. A graça de Deus te sustentou até este momento, e ela continuará sustentando amanhã. A graça de Deus é para mim e para você. Não importa a luta, não importa a dificuldade, entrega o teu caminho ao Senhor neste momento. E eu desejo nesta noite realizar uma oração por você, pela sua família. E esta palavra, direto do coração de Deus, que nos fortalece, que nos enche de vida, que nos sustenta. E eu desejo que Deus abençoe cada vida, cada ouvinte, cada lar, cada família que nos acompanha nesta noite. Mas eu quero orar antes de nós encerrarmos, ainda temos alguns minutos. Senhor nosso Deus e nosso Pai, é na bondade do Teu Filho amado Jesus que nós estamos na Tua presença nesta noite. Louvado seja o nome santo do Senhor. Nós viemos agradecer, Senhor, pela Tua palavra, Senhor, em nossos corações, faladas nesta noite, Senhor. Esta breve reflexão mais profunda do coração do Senhor para as nossas vidas. Nós sabemos que toda palavra, Senhor, não volta vazia, mas ela preenche o nosso coração, ela enche o nosso coração de gozo, fortalece as nossas vidas, fortalece, Senhor, nosso coração, enche-nos. E esta Tua palavra, Senhor, veio ao encontro de muitas vidas que talvez precisasse, Senhor, ouvir esta palavra
que estava desanimado, Senhor, mas nesta noite eu te peço, enche, renova, Senhor, a esperança, renova, Senhor, no Espírito Santo, as vidas, os corações, e que derrama sobre cada vida, sobre cada ouvinte, sobre cada família, da tua graça, do teu poder, uma vez mais, enche a casa, Senhor, do teu Espírito Santo, e derrama, Senhor, sobre as nossas vidas o bálsamo. E nós podemos sentir a tua presença nesta noite. Pai querido, sustenta as famílias, socorre a tua igreja, Senhor, nesses últimos dias que estamos sofrendo com muitas dificuldades, Senhor. O mundo jaz no maligno, Senhor, mas a tua mão que nos sustenta, ela é abençoadora, que cura, que liberta, que transforma, que nos dá salvação, que nos dá alegria da salvação, Senhor. Nós pedimos, Senhor, sobre cada vida, sobre cada irmão, sobre cada ouvinte, Senhor, nesta noite, e louvamos a ti, porque o Senhor é bom em todo tempo, e em todo tempo o Senhor é bom. Que Deus abençoe a cada lar, que Deus abençoe a cada família que nos acompanha nesta noite. Em nome de Jesus. Amém.

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